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1: Bandeirantes, boa música e informação. Estamos fechando mais uma hora da nossa programação musical aqui em 89,9. Na sequência, teremos o Lendas, um programa feito inteiramente por inteligência artificial e que conta as histórias das lendas que marcaram a época, as lendas nacionais e internacionais de todos os tempos. E eu, Joelson Costa, volto depois, contando histórias também, só que nos clássicos Bandeirantes. Então, temos o encontro marcado mais tarde. Até lá!

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21: Boa noite. Começa agora mais um Lendas, aqui na Rádio Bandeirantes 89,9 FM.
22: Olá, hoje a gente vai mergulhar fundo, sabe? Na história de um grupo que é pura sofisticação na música brasileira, o Boca Livre. Temos aqui um material bem completo sobre a trajetória deles. A ideia é investigar o que faz o Boca Livre ser, assim, tão único. Os arranjos vocais, claro, as mudanças na formação, as parcerias incríveis, o legado todo. Vamos nessa viagem sonora?
21: Vamos sim. É importante entender como eles apareceram, né? Começaram independentes numa época difícil para isso e mesmo assim conquistaram um espaço enorme. Influenciaram muita gente com aquele estilo muito particular.
22: Então vamos lá. Tudo começa em 1978, né?
21: No Rio.
22: Isso. O grupo surge em 78 e a formação original já era, nossa, de peso. Maurício Maestro, Zé Renato, Cláudio Núcio, David Teigl.
21: Exato.
22: E eles não perderam tempo. Mal se juntaram e já saíram em turnê com ninguém menos que Edu Lobo.
21: E participaram do disco Camaleão dele. Que começo, hein? Um super cartão de visitas.
22: Totalmente.
21: E um ponto, assim, fascinante, logo de cara, é o sucesso do primeiro LP, o Boca Livre, de 79.
22: Independente, né?
21: Totalmente independente. E vendeu mais de 100 mil cópias. Olha, a gente precisa pensar o que isso significava naquela época.
22: Era algo absurdo para um disco independente, imagino.
21: Exatamente. Foi um marco. Abriu portas, sabe? Mostrou que era possível fazer sucesso fora das grandes gravadoras. E músicas como Toada, Quem Tem a Viola, viraram clássicos imediatos.
22: E o som deles? Como a gente pode descrever essa mágica? O pessoal fala muito em estilo refinado, MPB experimental, arranjos vocais e instrumentais que, tipo, fugiam do comum, acordes dissonantes, revezamento nos solos. O que era isso na prática?
21: Olha, essa é a assinatura do Boca Livre, né? Tem uma influência clara da bossa nova, da harmonia mais sofisticada. Eles mesmos reconhecem isso.
22: Sim.
21: Mas eles pegaram isso e levaram para um outro lugar. A maneira como as vozes se encaixavam era quase um instrumento a mais.
22: Quase um coro, mas diferente.
21: Isso, mas muito mais intrincado. Não era só um apoio pro solista. As quatro vozes juntas criavam uma textura, sabe? Às vezes etérea, às vezes bem marcada. E as dissonâncias não eram por acaso. Davam uma profundidade.
22: E a instrumentação também contribuía, né? A viola de 10 cordas do Taggio, por exemplo.
21: Com certeza. Dava um timbre especial. Dialogava com essa complexidade vocal. Era tudo muito bem amarrado.
22: Realmente, uma combinação única.
21: Vamos ouvir agora uma música aqui na Rádio Bandeirantes Brasília.
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1: Mas bom, a vida de grupo tem dessas coisas, né? Já em 1980, uma mudança importante.
2: Sim, a primeira grande mudança.
1: O Cláudio Nucci saiu para seguir carreira solo e entrou o Lourenço Baeta. Violão, flauta, percussão, voz. Como é que isso afetou o grupo?
2: Olha, toda mudança traz uma nova dinâmica, né? O Baeta chegou com os talentos dele, a flauta deu uma cor nova para os arranjos, sem dúvida.
1: Uhum.
2: Mas o núcleo sonoro, aquela concepção de arranjo do Maurício Maestro, principalmente, continua muito forte. A identidade do Boca Livre já estava ali, sabe? Bem definida.
1: Então o som característico se manteve.
2: Se manteve, sim. E com o Baeta eles fizeram discos importantíssimos. O Bicicleta, ainda em 80, também independente. Nossa, que disco. Com participação do Tom Jobim, do Naná Vasconcelos.
1: Que luxo!
2: Pois é. E depois veio Folia, em 82, e o Boca Livre de 83, que tinha aquela versão incrível de Panis et Circenses. A sofisticação continuava lá, inconfundível. Talvez com umas nuances novas.
1: Essa capacidade de manter a identidade mesmo com trocas é bem marcante. E vieram outros discos, né? O Boca Livre em Concerto, de 89, ao vivo.
2: Sim, registrando a força deles no palco.
1: E em 92, mais uma mudança. Sai o David Teigl. No lugar dele entra o Fernando Gama.
2: Com o violão de 12 cordas.
1: Isso. E é nessa fase que eles lançam Dançando Pelas Sombras. E parece que a carreira internacional deles ganha mais força, né?
2: Ganha sim. Essa projeção internacional é bem interessante. Eles fizeram turnês regulares nos Estados Unidos, Europa, Canadá, tocaram em festivais importantes.
1: Mostra que a música deles tinha um apelo universal, né?
2: Mesmo sendo tão brasileira.
1: E tem um exemplo curioso disso. Eles regravaram Dança do Ouro, que é do Baeta e do Zé Renato, pro disco solo do John Anderson.
2: O vocalista do Yes. O John Anderson gravando Boca Livre. Isso diz muito sobre como a música deles atravessava fronteiras e gêneros. Era uma qualidade reconhecida lá fora também.
1: E essa qualidade toda, claro, trouxe prêmios. O material aqui fala do prêmio Sharp, que era super importante. Eles ganharam com o Song Boca em 94.
2: Isso. E esse disco era legal porque vinha com um livro de partituras, né? Com os arranjos vocais do Maurício Maestro.
1: Quase um material de estudo.
2: Exatamente. Um reconhecimento e tanto.
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1: Estamos ouvindo na Rádio Bandeirantes, Lendas. E não parou por aí. Em 98, para comemorar os 20 anos, ganharam outro Sharp, melhor grupo brasileiro.
2: Com aquele disco cheio de convidados, o Boca Livre Convida.
1: Esse mesmo. A lista de convidados ali é... Nossa, é um Quem é Quem da MPB. Chico Buarque, Gal Costa, Milton Nascimento, Beto Guedes, Erasmo Carlos, Sérgio Dias.
2: Impressionante.
1: Foi uma celebração que realmente mostrou o prestígio dele, sabe? Solidificou o Boca Livre como uma instituição na nossa música.
2: E a história continua cheia de reviravoltas. Chegamos nos anos 2000 e mais uma mudança grande na formação.
1: Outra saída importante.
2: O Zé Renato sai para focar mais na carreira solo dele, que já estava rolando. E quem volta para
1: o
2: grupo?
1: O Claudio Nucci, aquele da formação original lá de 78.
2: Incrível, né? Fechando um ciclo. E nesse mesmo ano, eles ainda lançam um disco ao vivo com 14 Bis, outro grupo vocal incrível.
1: Essas idas e vindas, né, são parte da história de grupos que duram muito tempo. Mostra a complexidade das relações, das carreiras individuais dentro do coletivo.
2: Faz sentido.
1: Mas a essência musical, a cola que os arranjos do Maurício Maestro davam, sempre garantiu essa continuidade sonora. É interessante observar como eles evoluíram e se adaptaram sem perder o que era essencialmente Boca Livre.
2: E a história ainda guardava uma surpresa boa para os fãs. Em 2006, a reunião.
1: A volta da formação considerada clássica por muitos.
2: Maurício Maestro, Zé Renato de volta, David Teigl também de volta e o Lourenço Baeta. Foi uma festa na época, né?
1: Foi muito celebrado. Voltaram com tudo. Fizeram shows com um repertório, nossa, maravilhoso.
2: Misturavam os clássicos deles com Vila Lobos.
1: Trenzinho Caipira, lindo.
2: Tom Jobim, Milton e até Beatles. Eleanor Rigby, na versão deles. E Jorge Drexler.
1: Muita versatilidade, mostrando a amplitude musical deles.
2: E essa reunião rendeu frutos concretos também, né?
1: Rendeu sim. Em 2007, lançaram o CD e DVD Boca Livre ao Vivo, que registrou bem essa química da formação reunida.
2: E ganharam mais prêmio. O prêmio Tim de Música em 2008. Melhor grupo de MPB.
1: Isso mostra a força que essa combinação de talentos tinha. Quando esses quatro estavam juntos, acontecia algo especial. E o público e a crítica reconheceram isso mais uma vez.
2: E eles continuaram ativos. Lançaram Amizade em 2013, que também foi premiado.
1: Ganhou o Prêmio da Música Brasileira.
2: E tem a história sensacional

0: sensacional da colaboração com o Ruben Blades.
1: Ah, o Passieros, uma história longa essa.
0: Gravaram o disco inteiro com ele lá em 2011, mas só foi lançado em 2022. É isso.
1: Exatamente. Uma espera de mais de 10 anos. Por questões diversas, ficou engavetado.
0: Mas valeu a pena esperar pelo visto.
1: E como valeu? E ainda trouxe um reconhecimento internacional gigantesco, o Grammy Latino de melhor álbum de pop latino em 2023.
0: Um Grammy Latino pro Boca Livre, décadas depois da formação. Que coisa incrível.
1: É um feito notável.
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1: E da força desse projeto musical que os une, apesar de tudo.
2: Que jornada. Se a gente resume tudo, formação original em 78, sucesso independente pioneiro, as várias formações, os prêmios todos, Sharp, Tim, Grammy, Latino, as parcerias estelares, o reconhecimento fora do Brasil, as tensões que quase acabaram com tudo. E agora, essa volta. É uma saga mesmo.
1: Sem dúvida nenhuma. O Boca Livre é mais que um grupo importante. É um patrimônio da nossa música. A genialidade dele está nas composições, no repertório, claro, mas acho que principalmente naquela maneira única de tratar os arranjos, especialmente os vocais.
2: Aquela sofisticação.
1: Essa busca pela beleza, pela harmonia perfeita, pela expressividade da voz como um coletivo, isso atravessa toda a história deles. É um legado de refinamento, de arte pura.
3: E isso deixa a gente pensando, né? Como será que essa alquimia vocal tão própria do Boca Livre, essa assinatura que eles criaram e refinaram por tanto tempo, como será que isso influenciou outros artistas, outros grupos que vieram depois na MPB? Fica aí a reflexão e, claro, o convite para ouvir e reouvir a discografia deles.
1: Com certeza, é um universo sonoro riquíssimo para explorar. Vamos fazer uma pequena pausa aqui no Lendas.
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2: Agora, na Bandeirantes, 9:39.

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2: Estamos de volta com Lendas na Rádio Bandeirantes e hoje o nosso mergulha numa banda que, nossa, definiu uma era. Sinônimo de New Wave, New Romantic, Duran Duran.
3: Exatamente, formada lá em Birmingham, Inglaterra, em 78, né, por John Taylor e Nick Rhodes. E eles não só conquistaram as paradas, mas tipo assim, lideraram a segunda invasão britânica nos Estados Unidos. A MTV foi crucial nisso.
2: Ah, com certeza. E os números são impressionantes. Mais de 200 milhões de cópias vendidas, 14 singles no top 10 britânico, 21 na Billboard Hot 100 lá nos Estados Unidos. Eram a banda favorita da princesa Diana.
3: Pois é, e além da música que era super cativante, eles foram pioneiros na estética, né? Eles juntaram música, arte, moda, um toque de sensualidade e elegância, de um jeito muito único.
2: Aquela coisa dos bonitinhos do rock, né? Mas era mais que isso.
3: Muito mais. Inovaram demais nos videoclipes, usaram diretores de cinema, câmeras de 35mm e já em 84 usavam tecnologia de vídeo nos shows em estádio, bem à frente do tempo.
2: Vamos então desvendar a história desses rapazes de Birmingham, desde o comecinho lá no clube Run Runner até os palcos do mundo todo. Então, tudo começa em 78. John Taylor, que no início era guitarrista, e Nick Rhodes, tecladista e DJ, lá no clube Run Runner. E o nome?
3: Duran Duran, do vilão do filme Barbarella. Já mostrava uma pegada meio diferente, né?
2: Totalmente. Uma coisa meio sci-fi, meio fashion. E a formação inicial, como acontece muito, né? Foi bem instável. Teve o Stephen Duffy como o primeiro vocalista. Depois o Andy Wickett.
3: Ah, o Wickett. Ele chegou a coescrever umas versões bem iniciais de Girls on Film e Hill. Versões bem embrionárias mesmo. Aí entrou o Roger Taylor na bateria, que deu uma firmeza ali na cozinha da banda.
2: E aí sim, chegamos na formação clássica. O famoso Fab Five. Chega o Andy Taylor na guitarra, que veio de outra banda. E o Simon Le Bon nos vocais. A história dele é ótima, né? Indicado pela namorada que era garçonete no Run Runner.
3: E dizem que ele chegou lá com um caderno de poesias e um visual, assim, bem excêntrico. E a voz melódica dele encaixou perfeitamente. Causou impacto na hora.
2: E o Run Runner não era só lugar de ensaio. Os donos, os irmãos Barrow, sacaram o potencial e viraram os empresários.
3: Exato, isso deu uma estrutura para eles, conseguiram gravar umas demos, fizeram um turnê abrindo para Hazel O'Connor e assinaram com a gigante M. Embora depois eles tenham reclamado um pouco das condições do contrato, dizendo que foram meio roubados, coisa comum, né?
2: Acontece. Mas desde essa época já dava para ver a preocupação com a estética. Colaboração com estilistas tipo Giorgio Armani, designers gráficos como Malcolm com Garrett.
3: Sim, e foram pioneiros nos remixes, as Night Versions, versões estendidas pensadas para as pistas de dança.
2: Isso mostra que eles já pensavam a música de um jeito mais amplo, né? Não só para o rádio.
3: Já tinham essa visão de clube, de pista, bem no começo. Aí veio o primeiro álbum, o homônimo, em 81. Tinha Planet Earth, que já apontava a direção. Mas o estouro mesmo veio com Girls on Film. E o clipe, né?
2: Ah, o clipe.
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1: Você está ouvindo aqui Lendas com Duran Duran, na Rádio Bandeirantes 89,9 FM. Super polêmico para a época. Topless, luta de almofadas, foi banido pela BBC, editado pela MTV, mas funcionou como marketing, né?
2: Funcionou pra caramba. Talvez fosse se calculado, quem sabe. O álbum chegou ao número 3 no Reino Unido.
1: Mas o divisor de águas internacional foi Rio, de 82. Ali sim, que álbum. Hungry Like the Wolf, Rio, a balada Save a Prayer.
2: Nossa, Save a Prayer. Essa música foi um fenômeno absurdo no Brasil, né? Número 1, tema da novela Sol de Verão, marcou demais aqui.
1: Muito. E tem aquela história que o John Taylor brinca que é sobre o Rio de Janeiro, mas não é. A conexão foi pelo sucesso mesmo.
2: Pois é. E o Rio, o álbum, é o pacote completo do Duran Duran naquela fase. Música pop perfeita, produção super sofisticada e os clipes. O clipe de Rio no iate em Antigo, aquilo virou símbolo do glamour, da aventura, do escapismo que eles vendiam. Virou a imagem deles.
1: Totalmente. Mas nos Estados Unidos, o sucesso demorou um pouquinho mais para chegar, né?
2: Parece que a gravadora lá não sabia muito bem como vender o New Romantic. A MTV foi fundamental. Começaram a tocar os clipes sem parar. E teve o EP de remixes, o Carnival, que ajudou a bombar nas pistas de dança americanas. Aí o álbum Rio decolou. Ficou tipo 129 semanas na parada.
1: Mais de 2 anos.
2: É, a Rolling Stone até elogiou essa habilidade deles com o vídeo. Foi aí que eles viraram os Fab Five pra imprensa e a princesa Diana declarou que era a banda favorita dela.
1: Que moral. E em 83 ainda teve mais. Relançaram o primeiro álbum nos Estados Unidos com um single novo, Is There Something I Should Know.
2: E foi outro estouro. Número 1 no Reino Unido, número 4 nos Estados Unidos. O Nick Rhodes chegou a comparar com a Beatlemania. Era dura mania.
1: Imagina a pressão pro terceiro álbum depois disso tudo.
2: Gigantesca. Mas o Seven and the Ragged Tiger, também de 83, entregou. Lançaram o Union of the Snake primeiro na MTV, que já era uma tática diferente. Depois veio New Moon on Monday e o mega hit The Reflex.
1: Ah, The Reflex, remixado pelo Nile Rodgers, né? Ficou demais.
2: Ficou. E foi o primeiro single deles a ser número 1 ao mesmo tempo nos Estados Unidos e no Reino Unido. Um feito e tanto.
1: E aí veio a turnê mundial de 84. Shows enormes em estádios na América. Foi a consagração total.
2: Exato. Daí saiu o álbum ao vivo, Arena, o documentário Sim, Blue Silver, o single The Wild Boys, que também foi hit. Ganharam 2 Grammys.
1: Participaram do Band Aid, Do They Know It's Christmas. Estavam no topo do mundo, literalmente. Que começo avassalador.
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1: Você está ouvindo aqui Lendas com Duran Duran. E a história continua. Depois dessa escalada incrível, 1985 trouxe uma pausa, mas também uns sinais de desgaste, né?
2: Sim, a banda meio que se dividiu em dois projetos paralelos. Uma coisa meio curiosa. O Power Station e o Arcadia.
1: O Power Station era o John e o Andy Taylor, com Robert Palmer nos vocais, né? Um som mais rock, mais funk.
2: Isso. E o Arcadia era o Simon, o Nick e o Roger Taylor. Um som mais atmosférico, mais experimental.
1: O Nick Rhodes disse depois que foi tipo um suicídio comercial. Será que foi tão arriscado assim dividir a atenção no auge?
2: Olha, talvez fosse uma forma de aliviar as tensões internas, sabe? Dar uma escapada criativa. E os dois projetos tiveram seu sucesso, mas é verdade que diluiu um pouco o foco no Duran Duran.
1: Mas ainda em 85, eles se juntaram para gravar o tema do James Bond, A View to a Kill.
2: E foi um sucesso. Curiosamente, foi o único tema de 007 a chegar no número 1 das paradas americanas. Vai entender.
1: Mas aí veio o Live Aid, em julho de 85. Um marco, mas também o ponto final para aquela formação clássica por um bom tempo.
2: Exatamente. Foi a última vez que os cinco tocaram juntos por quase 20 anos. E ficou marcada por aquele falsete desafinado do Simon Le Bon.
1: Nossa, ele mesmo disse que foi o momento mais humilhante da carreira dele. Talvez um sintoma da pressão toda, né?
2: Provavelmente. Logo depois, o Roger Taylor saiu. Queria uma vida mais calma, longe da loucura toda.
1: E em 86, o Andy Taylor também saiu. Alegou divergências musicais. Queria seguir carreira solo. O Fab Five original tinha acabado ali.
2: Foi um baque pros fãs, com certeza. Mas eles seguiram como um trio. Le Bon, Rhodes e John Taylor.
1: E como foi essa nova fase? Eles mudaram o som, né? Com o álbum Notorious de 86?
2: Mudaram bastante. Chamaram o Nile Rodgers pra produzir, o que já indicava uma direção mais funk. E trouxeram o Warren Cucurolo na guitarra.
1: O Cucurolo vinha de uma escola bem diferente. Tocou com Frank Zappa.
2: Exato. Ele trouxe outra textura para a banda. O resultado foi um som mais maduro, mais swingado. E o single Notorious foi um grande sucesso.
1: E no Brasil, esse álbum Notorious foi o mais vendido da carreira deles. Muito por causa de A Matter of Feeling, que foi tema da novela Mandala.
2: Impressionante isso, né? Enquanto eles buscavam essa maturidade sonora, aqui no Brasil eles estouraram de novo com uma balada que era uma fórmula que já funcionava para eles aqui.
1: Mostra uma capacidade de adaptação ou talvez uma conexão especial com o público brasileiro.
2: E essa popularidade trouxe eles ao Brasil pela primeira vez em 88 pro Hollywood Rock. Tocar A Matter of Feeling ao vivo aqui foi o auge deles no país, talvez.
1: Um momento especial.
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1: Mas eles continuavam tentando se livrar da imagem de banda para adolescente, né?
2: Sim. O álbum seguinte, Big Thing, de 88, até flertou com a House Music. Warren Hukurulo virou membro oficial junto com o baterista Sterling Campbell.
1: Mas os anos 90 começaram difíceis. O cenário musical estava mudando muito rápido.
2: Muito. Veio o grunge, o rock alternativo, o álbum Liberty, de 1990, não emplacou. O Duran Duran parecia meio deslocado naquele momento. O Sterling Campbell saiu em 91. Parecia uma fase de baixa de novo.
1: Só que aí vem uma das maiores viradas da história da banda, eu acho. O álbum Duran Duran, de 93, o famoso The Wedding Album. Que retorno foi aquele?
2: Nossa, foi totalmente inesperado pra muita gente. Ordinary World.
1: Um hino, uma balada poderosa, madura, reconectou a banda com todo mundo. Público, crítica, mostrou que eles eram muito mais que uma banda dos anos 80.
2: Exatamente. E Come and Dawn também foi um super hit. E ainda teve em 2023 o Dance Macabre, um álbum temático de Halloween com covers, músicas novas. E olha que curioso, com participações pontuais do Andy Taylor e do Warren Cucurolo.
1: Sério? Que interessante, mostra que, apesar de todas as idas e vindas, as pontes não foram totalmente queimadas, talvez. E fica uma reflexão final, né? Numa indústria musical que muda tão rápido, o que realmente define o sucesso que dura? É criar aquele momento cultural inesquecível, como eles fizeram nos 80, ou é ter essa resiliência para continuar na ativa, relevante, décadas depois?
2: É uma ótima pergunta. E vale não só para o Duran Duran, mas para tantos outros artistas que atravessam gerações, né?
1: Fica aí para a gente pensar. Com essa reflexão, a gente encerra o Lendas de hoje. Obrigado pela sua companhia aqui na Rádio Bandeirantes, 89,9 FM. O programa volta no próximo domingo, às 9 da noite.
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3: Agora, na Bandeirantes, 10 e 14.
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4: Uma excelente noite de domingo para você ligado aqui em 89,9. Eu sou Joelson Costa, de volta agora para falar dos clássicos Bandeirantes e das histórias que marcaram a época. Para abrir a nossa noite, vamos falar de Barry Manilow, Mandy. A curiosidade sobre a música Mandy, de Barry Manilow, é que, na verdade, ele não a escreveu. A música foi composta originalmente por Scott English e Richard Kerr, com o nome de Branding, e foi um sucesso na Inglaterra em 1971. Barry Manilow gostou da melodia, mas não do nome. Ele sugeriu mudar para Mandy porque achou que soava melhor. Sua versão, lançada em 1974, se tornou um sucesso mundial e sua primeira canção a alcançar o primeiro lugar na parada americana. Vamos conferi-la agora nos Clássicos Bandeirantes. Barry Manilow, Mandy.
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0: Bandeirantes, boa música e informação. Acabamos de ouvir o som de Morris Albert, Feelings. Vamos fazer uma rápida pausa, mas já já retornamos com mais histórias e mais clássicos Bandeirantes para você. Fique ligado.
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12: Agora na Bandeirantes, 10h47.
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14: Boa música e informação. E continuamos os nossos clássicos Bandeirantes, falando agora de Pierce Brosnan, When Now We Say Then Then.
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14: Uma curiosidade marcante é que durante as gravações para o filme Mamma Mia, em 2008, Pierce Brosnan estava extremamente nervoso por cantar ao lado de Meryl Streep. Para acalmar os ânimos, eles tomaram um pouco de ouzo, uma bebida típica grega, antes de gravar a cena. O resultado foi uma performance carregada de emoção real, que acabou se tornando um dos momentos mais sinceros e queridos do filme. Vamos conferir agora nos clássicos Bandeirantes. Pierce Brosnan, When Now We Say Then Then.
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0: Bandeirantes, boa música e informação. Acabamos de ouvir o som de Spice Girls, Viva Forever. Vamos para um rápido intervalo e daqui a pouco voltamos com mais clássicos Bandeirantes. Até já.
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6: 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Boa música e informação. E continuamos com os clássicos Bandeirantes de hoje, falando agora de George Michael, Freedom 90.
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6: George Michael estava tão cansado da imagem de sex symbol que se recusou a aparecer no videoclipe de Freedom 90. Para resolver o problema, ele convenceu as 5 maiores supermodelos da época, como Naomi Campbell e Cindy Crawford, a dublarem a letra em seu lugar. Pois é, o resultado foi um dos clipes mais icônicos da história da MTV. Vamos conferi-la agora nos clássicos Bandeirantes. George Michael, Freedom 90.
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0: Bandeirantes, boa música e informação. Acabamos de ouvir o som de Exit, Hard to Say I'm Sorry. Vamos para um rápido intervalo e daqui a pouco tem mais clássicos Bandeirantes e mais histórias para você. Fique ligado.
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0: Agora na Bandeirantes, 11h45. 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Boa música e informação. E continuamos os clássicos Bandeirantes de hoje, falando agora de Elton John, Sad Songs.
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0: Você sabia que a icônica música Sad Songs, do Elton John, foi inspirada por um papo casual sobre como as músicas tristes nos ajudam a lidar com as nossas emoções? Pois é, Bernie Taupin, o letrista de longa data de Elton, estava conversando com uma DJ americana que comentou sobre o poder das canções melancólicas em momentos difíceis. Essa simples observação virou a semente para uma das faixas mais amadas de Elton John, mostrando como até as conversas mais despretensiosas podem gerar grandes sucessos. Vamos conferi-la agora nos clássicos Bandeirantes. Elton John, Sad Songs.
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1: Bandeirantes, boa música e informação. Estamos fechando mais um Clássicos Bandeirantes nessa noite de domingo. Eu, Joelson Costa, agradeço pela sua sintonia por aqui em 89,9. Me despeço de você, mas temos um encontro marcado amanhã a partir das 18. Uma boa noite e até lá. Tchau, tchau.
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2: Alô, São Paulo. Bom dia, Brasil. Folhinha virando na alvorada da primavera. Hoje é segunda-feira, dia 28 de setembro de 2026. Estamos dando início a mais uma edição do Pulo do Gato, seu programa de prestação de serviço de todas as manhãs, transmitindo aqui direto dos nossos estúdios no Grupo Bandeirantes de Comunicação. Na região do Morumbi, na zona sul de São Paulo, Rua Radiantes, jornalista José Paulo de Andrade. Silvânia Alves está de volta depois de um período de férias para o nosso convívio aqui no Pulo do Gato. E aí, Silvânia, tudo bem?
3: Oi, tudo bem. Bom dia, Pedro. Bom dia a todos. Com saudade, voltando aqui com força, né? Descansamos um pouquinho, muita chuva, mas como choveu, como tem chovido esse mês de setembro, né? Somente nesses últimos dias que o tempo firmou um pouquinho, mas chuva, não deu para reclamar de chuva não, viu?
2: 18 graus de temperatura em São Paulo, sim, é o que temos nesse momento. A temperatura deve chegar aos 30 graus nesta manhã. Vai ser um dia de muito calor. Daqui a pouquinho nós vamos ter a previsão completa do tempo para você que está ligadinho aqui no Pulo do Gato programar a sua segunda-feira e também a sua semana. O Diogo Braga está aqui na nossa retaguarda, o Paulo Marcelo Mamone e o Ailton Dias na mesa de som. Hoje é um dia importante para a história da Bandeirantes, porque nós vamos inaugurar a nossa transmissão na chamada Fast TV. Se você nunca ouviu falar sobre isso, não tem muito o que dificultar para explicar o que vai acontecer. Você vai continuar nos acompanhando no rádio, nos aplicativos, pela internet, no site da Bandeirantes. E agora tem mais uma opção para acompanhar a nossa programação. Quem tem televisão da marca LG vai ali, ao ligar a televisão, vai com o controle remoto até o retângulo onde aparece o LG Channels. Lá você tem várias opções de canal e no número 135 você vai poder acompanhar a sua Bandeirantes. Transmissão em áudio e vídeo, toda a nossa programação disponível para quem tem, então, uma televisão da LG. Depois as outras marcas, mas primeiro a LG. E para você que deve estar se perguntando se é a mesma transmissão, é a mesma transmissão. Para você que deve estar se perguntando se tem que pagar alguma coisa, fazer alguma assinatura, não precisa fazer absolutamente nada. É só chegar lá na sua televisão, LG, obviamente, conectada à internet, uma Smart TV, onde tem lá os aplicativos todos de filme, de série que você costuma ver, vai ter um LG Channels. E nesse aplicativo tem vários canais, e ali um dos canais vai ser o canal da Bandeirantes, para você acompanhar em casa também, quando quiser, com imagem. E lembrando que nada muda para quem já acompanha a nossa programação pelo rádio e pelas outras plataformas. É a Bandeirantes multiplataforma, trazendo para você mais uma opção para você acompanhar a nossa programação. Já já, então, tem a previsão do tempo. Vamos lembrar aqui os acontecimentos desse dia 28 de setembro. Hoje quem está completando aniversário é ela, Roberta Miranda, grande cantora sertaneja do Brasil.

A Roberta Miranda, que é Maria, viu? É Maria Albuquerque Miranda, o seu nome de batismo. Nasceu em João Pessoa, em 1956, no dia 28 de setembro. Cantora, compositora, multi-instrumentista, a rainha do sertanejo.

0: De muitos e muitos sucessos, né? E uma cantora preferida dos caminhoneiros do Brasil.
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2: uma das cantoras brasileiras que mais vendeu álbuns, mais de 28 milhões de cópias. Entre os maiores sucessos estão A Majestade Sabiá, que nós já ouvimos, e também Vá Com Deus.

0: querida Roberta Miranda, né, Pedro? Ela faz muito sucesso, é muito ativa nas redes sociais, onde faz muito sucesso entre os fãs.
1: Destaque. 70 anos pra Roberta Miranda hoje, hein? Parabéns aí pelo aniversário. A lua cheia muda pra minguante no sábado, às 10 horas e 26 minutos. O sol vai nascer às 5 horas e 49 minutos e vai se pôr às 6 horas e 4 minutinhos desta segunda-feira. O Pulo do Gato tá no ar, recebendo a Lívia Caetano para falar direto do Instituto Climatempo. Como é que fica o tempo hoje, Lívia?
2: A semana começa com tempo bastante instável na região sul do país. Nesta segunda, uma área de baixa pressão no interior do continente, associada a algumas perturbações na atmosfera, mantém as condições para chuva e temporais. No estado gaúcho, já chove desde cedo e ao longo da manhã, em grande parte do estado, com risco de chuva forte, raios, granizo e rajadas intensas. E as instabilidades também avançam pelo sul e pela faixa central de Santa Catarina até o fim do período. No sudeste, o cenário é de muito calor. O sol predomina pela manhã. As temperaturas sobem rapidamente e o tempo segue firme em grande parte da região. Na capital paulista, mínima em torno de 16 graus e o sol aparece entre poucas nuvens. Ao longo da tarde e também à noite, as condições para chuva aumentam e pode chover de maneira moderada a forte com trovoadas. E a máxima pode chegar até os 33. No centro-oeste, o tempo segue firme em grande parte da região, com chance de chuva isolada no extremo norte de Mato Grosso pela manhã. E a atenção fica voltada para o calor extremo, já que as temperaturas ficam muito elevadas durante a tarde. No Nordeste, chove rapidamente alguns pontos da faixa litorânea entre a região de Natal e Sergipe, além da área entre Salvador e Ilhéus. Enquanto isso, o interior segue quente e seco. E na região Norte, a previsão de pancadas de chuva isoladas em Roraima, Norte, região Central e no Leste do Amazonas, além do Oeste da região Central do Pará, desde cedo e também ao longo da manhã. Já nas demais áreas, o tempo segue firme e em Manaus, as instabilidades continuam. Lívia Caetano, da Climatempo.
0: São 5 horas e 8 minutos e com as chuvas dos últimos dias, a situação das barragens de mineração preocupam Minas Gerais e o repórter Eliseu Júnior tem mais detalhes.
3: O fenômeno El Niño coloca as barragens de mineração em estado de atenção para o próximo período de chuvas. A Agência Nacional de Mineração alerta que mudanças no padrão de precipitação podem provocar chuvas intensas e concentradas e aumentar a pressão sobre estruturas de contenção de rejeitos. A orientação é para que as empresas reforcem os sistemas de drenagem, estruturas de saída de água e equipamentos de bombeamento. Segundo dados da ANM, no primeiro semestre deste ano, 463 declarações de condição de estabilidade foram registradas. Do total, 18 estruturas não tiveram a estabilidade atestada.
1: Daqui a pouquinho tem os destaques do Pulo do Gato e tem a sua participação. Manda mensagem pra cá, participa da programação da Bandeirantes. A Bandeirantes não é a mesma sem a sua mensagem. O nosso WhatsApp tá na tela pra quem nos acompanha, mas tá aqui no rádio também. Fala, Nelson.
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13: Seguimos com os destaques do dia para você que está ligado aqui no Pulo do Gato. A fumaça que atinge a capital do Amazonas piorou nos últimos dias. Está trazendo risco à saúde. A gente tem falado sobre esse problema para você que acompanha o Pulo do Gato desde a semana passada. O Caio Fonseca atualiza as informações. Caio.
14: O fogo pode estar a quilômetros de distância de Manaus. A fumaça, não. Há meses ela acompanha a rotina de quem vive na capital do Amazonas. Mas na última semana, o cenário piorou. E os números ajudam a dimensionar o problema. Nos primeiros 9 meses deste ano, o Amazonas já registrou 5.771 focos de calor, segundo o Instituto Nacional de Pesquisas Espaciais. Isso é 27% a mais do que o registrado durante todo o ano passado. Na última quarta-feira, o aplicativo Selva da Universidade do Estado do Amazonas classificou a qualidade do ar em Manaus como péssima para a saúde. O monitoramento chegou a registrar 324 microgramas de partículas finas por metro cúbico de ar, mais de 20 vezes a referência diária indicada pela Organização Mundial da Saúde.
15: São 5 horas e 14 minutos e apesar da queda nacional do preço dos seguros de carro, o Rio segue como o município com o valor mais alto, não é, João Boeirinho?
16: A cidade do Rio de Janeiro é a única das 11 capitais analisadas por uma plataforma de crédito com preço do seguro de carro acima da média, mesmo com a queda registrada em agosto. O levantamento foi feito pela Crédito e Seguros. O estudo comparou o preço das apólices dos 10 carros mais vendidos do país em agosto com o mês anterior. Na média das capitais, o valor caiu cerca de 24% para o perfil masculino e 21% para o feminino, depois de uma alta em julho. Na capital fluminense, a apólice média ficou em R$ 3.134,00 para o perfil masculino, cerca de 42% acima da média das capitais. Para o feminino, ficou em R$ 2.733,00, 29% acima da média.
13: Obrigado, João, pelas suas informações. Comerciantes já se preparam para o fim do ano, Roger Caroso.
17: Os setores de comércio e serviços devem abrir cerca de 130 mil vagas temporárias e efetivas em todo o país até o fim de 2026. O número representa 12 mil postos a mais do que no ano passado, segundo o levantamento da CNDL, Confederação Nacional de Dirigentes Logistas, e do SPC. E o movimento de contratação já começou. Segundo a pesquisa, 36% das empresas do comércio e dos serviços já contrataram ou pretendem contratar funcionários para o período. A remuneração média para estas vagas temporárias é de R$ 1.805,00, uma queda de R$ 138,00 em relação a 2025.
15: 5h15 agora. E o uso de medicamentos para emagrecer, como Mounjaro, tem gerado relatos de fadiga entre os pacientes. Moisés Mororó.
18: O uso de medicamentos à base de tirzepatida, como Mounjaro, tem crescido entre pessoas que buscam perder peso. Ao mesmo tempo, alguns pacientes relatam cansaço, indisposição e uma falta de energia durante o tratamento. Uma das possíveis explicações está na redução do apetite e, consequentemente, da ingestão de calorias e nutrientes, além de efeitos adversos do próprio medicamento.
13: 5h16. Daqui a pouquinho tem as informações do esporte para você. Não teve rodada do Campeonato Brasileiro no fim de semana, porque estamos no meio da data FIFA, amanhã tem jogo do Brasil. Tudo isso quem vai contar para você é o Diogo Braga na sequência aqui no Pulo do Gato.
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4: Hora do esporte, aqui no Pulo do Gato. Ele, Diogo Braga, vai contar pra gente tudo o que tem de importante no esporte. Tivemos futebol feminino no fim de semana e tem jogos da seleção brasileira. A seguir, o Brasil vai enfrentar amanhã novamente a Austrália, né, Diogo?
5: Exatamente, Pedro. Bom dia pra você, bom dia, Silvana.
6: Bom dia.
5: Bom retorno.
6: Obrigada.
5: Seja bem-vinda de volta das férias.
6: Obrigada.
5: É isso mesmo, o Brasil enfrenta no mesmo horário, o mesmo time, no mesmo país, a Austrália, amanhã, 7 horas da manhã. Esse jogo também acontece na Austrália, nessa jogo da volta, digamos assim, que teve na partida sexta-feira passada. O Brasil não foi tão bem, espero que dessa vez o
4: Mas
5: Brasil...
4: a volta é lá mesmo, né?
5: A volta é lá mesmo, tudo lá, mesmo horário, tudo lá. E a gente espera que o Brasil desempenhe o futebol no mínimo superior ao que mostrou sexta-feira passada. E no próximo sábado, às 11 horas da manhã, enfrenta a Índia também na Índia, esses amistosos da data FIFA. Você bem falou que não teve rodada da Série A, mas a Série B tá pegando fogo, viu? No sábado, Operário e Ceará empataram em 2x2, o Náutico venceu por 3x1 o Sport e o Atlético Goianiense venceu o Clássico Goiano por 1x0 e subiu na tabela. O Atlético Goianiense agora tem 49 pontos e disputa o título com o Criciúma, que tem 50, Juventude 50, Novo Horizontino 51 e os dois primeiros, Fortaleza é o segundo com 52 e o Vila Nova é o líder com 54 pontos. Também tivemos alguns jogos neste domingo que aconteceram na Série B. Criciúma venceu por 3x0 o Avaí, nesse clássico lá de Santa Catarina, CRB 3x0 no Cuiabá e o Fortaleza empatou em casa por 2x2 contra o Atlético. Pelo feminino, Pedro, tivemos a primeira final do Campeonato Brasileiro e deu São Paulo de virada. No sábado, o São Paulo venceu por 2x1 o Corinthians, a Gabi Zanotti abriu o placar, esse jogo teve transmissão aqui da Bandeirantes, e depois a Crivellari e a Isa Guimarães viraram para o Tricolor Paulista neste sábado, agora dia 3 também. Tem o jogo da volta no Morumbi, o Tricolor vai com uma boa vantagem jogando em casa. Pelos jogos da Nations League, aquele torneio de seleções europeias que se enfrentam, teve um jogaço no sábado, Espanha 3, Inglaterra 2. Gols da Espanha de Yamal, Alex Baena e Urzabal. Pela Inglaterra, o Gordon e o Kane fizeram. A Croácia também venceu por 2x1 a República Tcheca. E nos amistosos internacionais, os Estados Unidos venceu por 4x1 o Peru, Canadá 1x0 o Chile e o México e a Colômbia empataram em 1x1. Ontem, além da Série B, tivemos também mais alguns jogos da Nations League, né, esse torneio das seleções europeias. A Holanda venceu por 2x1 a Sérvia, Dinamarca 2, País de Gales 0. Olha aí o que a gente deveria ter feito, Pedro. Portugal 2, Noruega 1. Venceu a Noruega com gols de João Félix e Gonçalo Ramos, e o Haaland fez para a Noruega. E quem tá igual o Brasil numa fase dificílima, a Alemanha perdeu para a Grécia nesta data FIFA também, o jogo que aconteceu ontem, gol do Kurbelis para a Grécia, 1x0. E os amistosos tivemos só Bolívia 0, Paraguai 2. Alguns dos destaques deste final de semana. Como eu disse, hoje ainda tem Série B, América Mineiro e Juventude se enfrentam às 7h30 da noite. Pelos jogos de seleção, Turquia e Itália, 3h45, Bélgica e França, 3h45. Amistosos internacionais, Japão e Venezuela, 7h25. Coreia do Sul e Uruguai se enfrentam às 8 horas da manhã. Para finalizar, ontem tivemos um evento muito legal no Maracanã, o primeiro jogo da história da NFL no estádio, que aconteceu entre Dallas Cowboys e o Baltimore Ravens, e deu Baltimore Ravens no último minuto, inclusive num field goal, né, o famoso gol do futebol americano, justamente no Maracanã, bem simbólico, 34-31 para o time de Baltimore. Esses os destaques deste final de semana e também de hoje. Pedro Campos, Silvânia.
4: Muito bem, o Diogo Braga segue aqui na nossa retaguarda, no Pulo do Gato, que volta na sequência com as notícias do dia para quem está acordando cedo e também a participação dos ouvintes que estão mandando mensagem para cá.
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1: São 5 horas e 25 minutos, vamos falar de eleições. O presidente Lula, candidato à reeleição, pretende criar uma polícia especial para o combate ao crime organizado no país. Segundo ele, a iniciativa em um eventual novo mandato é necessária dentro de uma mudança de estratégia de enfrentamento à criminalidade. A força seria vinculada à criação de um Ministério da Segurança Pública com capacidade de atuar em situações que exigem intervenção federal. As declarações do petista foram dadas ao Canal Livre da Band, dentro da série de entrevistas do programa com os candidatos à presidência. Lula defendeu a presença permanente de policiais em comunidades para enfrentar a ocupação do crime organizado. Para isso, uma nova Força Nacional é necessária.
2: No dia seguinte está criado o Ministério da Segurança Pública.
3: Presidente.
2: Com a definição de uma polícia especial que eu quero criar. Uma Força Nacional capaz de fazer intervenção em qualquer situação. Não é aquela intervenção que muitas vezes...
4: Que é atual da Força Nacional, né?
2: Não, que às vezes não intervenção quando levava o exército para lá, sabe, para fazer intervenção, que os bandidos saíam tudo, aí quando o exército saía, os bandidos voltavam. Essa Força Nacional, ela é boa, mas não é suficiente.
4: Não.
2: Nós precisamos de uma Força Nacional preparada para ser Força Nacional, com soldados preparados. Vai ocupar de forma ordenada. Mas mais do que a polícia ocupar, é preciso que o Estado tenha presença com políticas públicas em cada comunidade.
1: Lula afirma que a melhor estratégia para enfrentar o crime é por meio da asfixia financeira e alertou... para a presença dessas organizações.

0: o senhor se arrepende.
1: Nós chegamos para ouvir mais de mil Betos ilegais. Mas a capacidade dele se mover é muito grande. Agora mesmo, nós tomamos dessa medida, alguns estão querendo ir para Portugal para transmitir de lá.
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1: Nós vamos para cima. Porque dessa vez é o seguinte, não vai acontecer. Eu não vou permitir que as mulheres e os homens gastem o dinheiro da comida das crianças jogando. Porque é uma doença provada, tá, pelo Ministério da Saúde. A ludopatia é uma doença séria. As pessoas se endividam e não conseguem escapar.
2: Lula foi entrevistado no canal Livre da Band pelos jornalistas Rodolfo Schneider, Fernando Mitre, Eduardo Negg e Adriana Araújo. Você acompanha a reapresentação do programa hoje aqui na Bandeirantes às 11 da noite.
3: Daqui a pouquinho vai ter mais trechos, né, do canal Livre para a gente exibir aqui, especial com o presidente Lula candidato à reeleição. Mas já que ele tratou desse assunto das bets, 40 milhões de brasileiros apostaram em bets. E um setor que movimenta bilhões de reais por dia. E é preciso fazer um alerta a partir da notícia da última sexta-feira com a proibição anunciada pelo governo. Importante resgatar o dinheiro se você tem dinheiro depositado em uma dessas plataformas. Quem vai contar os detalhes, o passo a passo disso, é o repórter Márcio Campos.
1: Por isso, agora nós temos que pensar, sabe, como é que a gente vai fazer essa revolução digital? Como é que a gente vai fazer a discussão sobre inteligência artificial? Como é que a gente vai colocar os nossos institutos federais, as nossas universidades, para formar gente especializada nisso? Porque eu não quero ficar dependendo da inteligência artificial chinesa, muito menos americana. Eu quero saber se é possível a gente criar uma. Eu desafiei há 2 anos atrás o Conselho Nacional de Ciência e Tecnologia. Vamos construir uma inteligência artificial que fale em português, para que a gente não fique devendo nada ao mundo. E isso vai acontecer.
3: Agora vamos então às informações do Márcio Campos a respeito dos apostadores que precisam sacar o dinheiro que estão aí nas plataformas de bet com a proibição do governo por medida provisória na última sexta-feira.
4: A mensagem do governo federal já começou a chegar no celular de apostadores. Um aviso de que o dinheiro poderá ser retirado até o dia 5 de outubro. Depois disso, os bancos farão a devolução. No Brasil, 84 empresas tinham autorização para operar 193 marcas de bets. Juntas, elas movimentavam R$ 500 milhões de reais por dia e somaram 88 bilhões de reais em depósitos. No total, mais de 40 milhões de pessoas já haviam feito apostas no país. Até este mês, o governo contabilizava cerca de 32 milhões de cadastros ativos. Desses, mais de 30 milhões fizeram pelo menos uma aposta no primeiro semestre deste ano.
5: E olha só, todas as bets legalizadas já estão fora do ar. O apostador que tenta acessar recebe a seguinte mensagem: em cumprimento à nova medida provisória, novos depósitos estão temporariamente indisponíveis.
4: O apostador tem até 5 de outubro para retirar voluntariamente o saldo. Os sites e aplicativos deverão sair do ar a partir de 6 de outubro. Eles serão bloqueados no país. Entre 7 e 8 de outubro, as empresas de apostas deverão informar às instituições financeiras o saldo individualizado por CPF de cada apostador, além da conta bancária de origem dos depósitos. Com base nessas informações, os bancos farão a devolução dos valores entre os dias 9 e 14 de outubro. Em caso de dificuldades operacionais, a Caixa Econômica Federal poderá intermediar a devolução.
3: Está aí as informações do Márcio Campos para você a respeito dessa questão da proibição das bets no país. São 5 horas e 31 minutos. 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
5: São 5 horas e 33 minutos. Voltamos com o Pulo do Gato. Vamos direto a Brasília conversar com o Vitor Gomes. Muito bom dia, Vitor. Qual é o destaque de hoje?
6: Muito bom dia, Silvânia. Bom te ver de volta. Bom
5: Obrigada.
6: Dia, Pedro. A todos que nos acompanham. Destaque não tão bom assim, viu? Mas fazer o quê, né? Nós trabalhamos com notícia e temos que trazer aqui para os nossos ouvintes, telespectadores agora, né? A justiça soltou a mãe de um recém-nascido que foi encontrado morto em uma região aqui do Distrito Federal, no Recanto das Emas. O bebê estava carbonizado em meio ao lixo. A mulher de 35 anos foi liberada em audiência de custódia neste sábado. O companheiro dela, um homem de 56 anos, teve a prisão mantida. O casal havia sido preso em flagrante na última sexta-feira, suspeitos né, de infanticídio. A perícia ainda vai apontar se o bebê estava vivo ou morto quando foi deixado no local. Um caso de grande repercussão que chamou atenção aqui nesse fim de semana no Distrito Federal. Volto com vocês.
7: Vitor, tem alguma explicação por que ela foi liberada?
6: Ainda não, mas vamos atrás, viu? Ao longo do dia a gente traz essa informação aqui, Pedro.
7: Obrigado, Vitor Gomes, porque é um absurdo, né? A mãe está envolvida nesse caso de deixar um recém-nascido dessa forma, né? Quanta crueldade, maldade da mãe que deveria ser a primeira a proteger o filho. Então, algum motivo tem para a justiça colocar em liberdade essa mulher e manter o companheiro dela preso por esse crime gravíssimo que, vez por outra, acontece. Não é a primeira vez que a gente se depara com um caso como esse. Mas qualquer que seja a justificativa para soltar, é uma justificativa que será questionada, porque não é possível que não haja uma punição para quem comete um ato desse, né, de maldade contra um recém-nascido absolutamente indefeso. E justamente aquela que deveria cuidar da proteção acabou sendo a investigada pelo crime ao lado do companheiro. Terrível essa história que o Vitor Gomes traz para nós. E mais um ponto de descrédito para a justiça brasileira, que tem muitas vezes decisões que são questionadas pela população, e essa é certamente mais uma delas, Silvânia.
5: Muito triste mesmo. 5h36, vamos continuar girando a nossa reportagem. Chegando agora a Adele Robichet. São Paulo amplia o acesso a medicamentos de prevenção ao HIV nas estações de metrô.
8: Chegam às 6 as máquinas de distribuição gratuita de medicamentos de prevenção ao HIV nas estações de metrô de São Paulo. A instalação mais recente foi feita neste fim de semana na Estação Brigadeiro da linha 2 Verde. Os equipamentos oferecem PrEP, um medicamento tomado antes de uma possível exposição ao vírus para prevenir a infecção, e PEP, tomado em até 72 horas após uma situação de risco para evitar o contágio. Além disso, também há kits de autoteste para HIV. Os equipamentos funcionam diariamente das 4h40 da manhã à meia-noite. Para retirar o medicamento, é preciso passar por uma avaliação pelo canal S-PREP, disponível pelo aplicativo E-Saúde SP.
7: 5h37 da manhã, já tem mais informação aqui no Pulo do Gato, tem o nosso consultório do Pulo do Gato, o Dr. Evaldo Stanislau estará aqui conosco para dar dicas para você melhorar a sua saúde, né? Todos os dias tem uma consulta grátis para você aqui no programa, até já.
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5: 5h40. Mais repórteres chegando agora. O Juliano Couto. Vestígios de um sítio arqueológico são descobertos durante uma obra em uma rodovia do Paraná.
16: Gravuras rupestres, fragmentos de vidros, louças e porcelanas que, segundo estudos preliminares, podem ser datados da segunda metade do século XIX e início do século XX, foram encontrados durante as escavações das obras de duplicação da BR-153 entre Jacarezinho e Santo Antônio da Platina, no norte pioneiro do Paraná. Segundo a concessionária responsável pelos trabalhos na rodovia, após a identificação de 5 sítios arqueológicos na região, os objetos começaram a ser retirados conforme as diretrizes definidas pelo Instituto Histórico e Artístico Nacional, o IFAM.
7: O ex-presidente José Sarney segue internado em São Paulo. Adele Robichet.
17: Com 96 anos de idade, o ex-presidente José Sarney mantém o tratamento para combater uma pneumonia. Ele segue internado no Hospital Sírio-Libanês, em São Paulo, desde a última quinta-feira. Segundo o mais recente boletim médico, o quadro clínico é estável. Em um primeiro momento, ele iniciou o tratamento no Maranhão e só depois veio a transferência para o Hospital da Capital Paulista.
5: O criminoso que assassinou o próprio namorado em São Paulo está preso. Isabela Mota.
18: A polícia investiga as circunstâncias da morte de um homem encontrado com marcas de facadas em um apartamento na Rua Augusta, no centro da capital paulista. O companheiro da vítima ligou para o SAMU e disse que teria sido o autor do ataque. Na sequência, ainda durante o sábado, o assassino fugiu. A vítima foi identificada como Erivan Araújo Gonçalves, um homem de 32 anos. Ele estava hospedado em um imóvel alugado pela plataforma Airbnb. No fim do dia, o namorado de Erivan, apontado como autor do crime, se entregou à polícia.
7: Soldado da PM foi preso porque agrediu, partiu para cima do sogro. A Aisha Moraes traz os detalhes para a gente.
19: Um policial militar de folga matou o próprio sogro após uma discussão por causa de uma vaga de garagem. O caso aconteceu no Jardim Bela Vista, em Guarulhos. A briga começou depois que o sogro, de 45 anos, encostou a moto no carro do PM, que estava estacionado no local. O agente afirma que o sogro tentou pegar a arma e que atirou em legítima defesa. Testemunhas, porém, negam essa versão. O homem foi socorrido, mas não resistiu aos ferimentos.
20: 5h43, a causa da morte de Beatriz Fickert Santoro segue sem respostas, não é, Gustavo Santos?
21: A Polícia Federal e a Marinha Brasileira ainda investigam a morte da segundo-tenente Beatriz Fickert Santoro. Segundo a Marinha e a família da vítima, ela foi encontrada desmaiada na última quinta-feira dentro de um alojamento militar na USP, na capital paulista. A versão, porém, diverge do boletim de ocorrência, que consta que Beatriz chegou ao hospital já sem vida. Além de registrar o caso como morte suspeita, o documento também cita a necessidade de investigação por possível fraude processual, já que a tenente foi retirada do alojamento antes da chegada da perícia. Beatriz foi enterrada na última sexta-feira, em Mogi das Cruzes, e o caso segue em investigação.
7: Homem é baleado na frente de crianças no Brooklyn, na zona sul de São Paulo. Informações com Arthur Covre.
22: A polícia busca pelo criminoso que baleou um homem de 39 anos em assalto no Brooklyn, na zona sul, na noite do último sábado. Segundo a polícia, a vítima estacionou o carro em frente a um mercado na rua Texas. Em seguida, uma mulher e duas crianças descem do veículo. Quando o homem abriu o porta-malas, o bandido se aproximou em uma moto. Ele disparou quando a vítima retirava a aliança para entregá-la ao assaltante que fugiu. O homem foi socorrido em estado grave e levado para o Hospital das Clínicas.
7: Obrigado, Arthur, pelas suas informações. 5 horas e 44 minutos. Em menos de um minutinho, o quinto sinal marca 5 e 45 da manhã. Faltam 15 minutos para 6 horas. Tá acabando o mês de setembro, hein? Últimos dias do mês de setembro. Na quinta-feira, já vamos entrar no décimo mês desse ano de 2026.
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20: 5h45 agora. Pesquisar com antecedência é o segredo para não cair em promoções furadas durante a Black Friday. Metade das pessoas que pretendem comprar já monitora os preços agora para garantir descontos reais quando a data chegar no fim de novembro. A repórter Olivia Freitas explica essa situação.
24: As últimas férias da funcionária pública aposentada Lúcia Garcia Pereira foi com as amigas em uma praia do Nordeste este ano. Ela aproveitou a Black Friday do ano passado e comprou o pacote com um belo desconto. A turma agora quer repetir a dose e aproveitar a Black Friday de 2026. E ela já está de olho nos preços.
25: A gente não pode comprar por impulso. A gente precisa muito antes para ver se realmente o desconto é de verdade.
24: E muita gente tem pensado assim. Um estudo conduzido pela LWSA apontou que 50% dos consumidores que pretendem comprar na Black Friday começam a pesquisar mais de um mês antes da data. E não é à toa. Em 2025, o PROCON de São Paulo recebeu quase 3 mil reclamações. Entre as principais queixas está a maquiagem de descontos. Primeiro a loja sobe os preços e depois anuncia a promoção. A melhor forma de evitar essas armadilhas é acompanhar os preços antes. Por isso é preciso planejamento e antecedência. Estratégias importantes para aproveitar de fato as boas oportunidades e se organizar para fazer o gasto caber no orçamento. Enquanto o dia 27 de novembro não chega, A dica é já fazer uma lista com os itens que pretende comprar. Depois, comparar preços, definir quanto pode gastar e até criar uma reserva de dinheiro, como explica a educadora financeira Cíntia Sena.
0: Olhar e observar quais são os meus gastos do cotidiano, onde que eu posso já reduzir, eliminar para que eu assuma um compromisso dentro dessa minha estrutura de orçamento, que eu consiga honrar e evitar uma inadimplência.
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7: Continua repercutindo o debate que a Bandeirantes promoveu na semana passada no Fórum de Seguros. Mais informações com a repórter Maria Eugênia Cotaite.
3: No Brasil, cerca de 1 a cada 4 idosos continua ativo no mercado de trabalho. O setor de seguros trabalha com esse dado para oferecer produtos cada vez mais adequados para essa parcela da população. A afirmação é da Andréa Nogueira, diretora de seguros massificados e consórcio da Mafre.
6: A gente tem uma vertical, que é o Mafre Sênior, e a gente já tem duas iniciativas de seguros para atender as reais e atuais necessidades desse público. A gente tem o Mafre Sênior Residencial, que é um produto residencial que tem as coberturas básicas de um produto, de uma proteção para casa, mas também tem serviços de comodidade, de acessibilidade e praticidade para o dia a dia e para as necessidades das pessoas mais idosas. Outro produto também é o empresarial sênior, que a gente desenvolveu para as instituições de longa permanência de idoso, muito formatada para o atual contexto dessas instituições.
3: Andréa Nogueira foi uma das palestrantes do Fórum Bandeirantes de Seguros, que teve apoio da Mafre. 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
7: 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E no próximo domingo, uma grande cobertura está sendo desenhada, como a Bandeirantes faz ao longo dos seus 90 anos de vida. Então no domingo você vai acordar, vai sintonizar lá na Bandeirantes, no rádio, na internet, no LG Channels, no nosso canal na Fast TV. E a partir do momento que você já estiver em casa acompanhando ali as informações ao longo do dia, prestação de serviço, você também às 5 da tarde vai acompanhar a apuração em tempo real aqui com os gráficos na tela, com toda essa interatividade que hoje a tecnologia nos coloca. Então, é a Bandeirantes dando passos largos aí sempre para estar ao lado do ouvinte em várias opções para que nós possamos estar ao seu lado onde você estiver. Então, a partir de hoje tem essa novidade também com a transmissão da nossa programação. 5h51.
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7: 5:54 da manhã, São Paulo registra um aumento expressivo nos casos de sarampo nesse ano. Desde janeiro, são 37 registros. No mesmo período do ano passado, foram apenas 2 casos em todo o estado de São Paulo. O episódio mais recente de um homem de 42 anos que não tinha histórico de vacinação da doença. A capital paulista concentra a maior parte das notificações, são 33. O sarampo é uma doença viral, altamente contagiosa, transmitida pelo ar entre as pessoas. Os principais sintomas são a febre alta, tosse, coriza, conjuntivite e manchas avermelhadas na pele. De acordo com a coordenadora de Vigilância em Saúde, Mariana de Souza Araújo, a grande maioria dos pacientes não tem registro de vacinação ou estavam com o esquema vacinal incompleto.
26: Desde quando a gente começou essa intensificação, a gente já aplicou mais de 2 milhões de doses, mas ainda a gente tem muito adulto ainda que precisa se vacinar.
7: Do sarampo, a vacina tríplice viral está disponível na rede pública e protege também contra caxumba. Então é importante fazer esse alerta. Se você não lembra, toma a vacina. Se você está na faixa etária que tem que tomar a vacina e não se lembra, o melhor que você tem a fazer é tomar a vacina para se livrar desse problema e ficar protegido contra o sarampo, Silvânia.
5: A vacina é recomendada para pessoas de 6 meses até 59 anos. Às 5:56, saúde ainda é destaque no Pulo do Gato.
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27: Hoje o nosso assunto com o Dr. Evaldo é prevenção ao HIV.
28: Prevenção da infecção pelo HIV hoje é feita através de uma associação de medidas protetivas. O uso do preservativo continua muito importante, a testagem frequente é essencial e, uma vez identificada uma pessoa infectada pelo vírus HIV, iniciar o tratamento para interromper a cadeia de transmissão. Porém, O grande avanço foi a PrEP, a profilaxia pré-exposição, disponível gratuitamente no Sistema Único de Saúde. Ela é composta pela utilização de comprimidos anti-HIV que devem ser feitos de maneira continuada ou intermitente, sob demanda, quando a pessoa tem uma vida sexual menos frequente. Entretanto, a dificuldade é que apenas 30 a 35% das pessoas se mantém aderente à PrEP ao longo do tempo, tornando as pessoas vulneráveis à infecção. Para solucionar esse problema, surgiu a PrEP injetável, que prevê o uso de injeções que podem ser feitas até a cada 6 meses. Entretanto, são medicamentos ainda muito caros, inacessíveis e não disponíveis no Sistema Único de Saúde. Mas é uma ferramenta muito importante. Um estudo recente da Fiocruz demonstrou que mais de 90% das pessoas que usam a PrEP injetável ficam efetivamente protegidas ao longo do tempo. Trata-se de uma informação relevante e mais um motivo para que tenhamos mais rapidamente acesso a todas as inovações terapêuticas e preventivas relacionadas ao HIV. Fique bem e até a próxima.
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7: Milhões de eleitores vão às urnas no próximo domingo para depositar votos para presidente, governador, senador, deputado federal, estadual, secretário de Planejamento Estratégico e de Eleições do Tribunal Regional Eleitoral de São Paulo. Regina Rufino dá uma dimensão de toda essa estrutura e destaca, em especial, a participação dos cidadãos convocados para trabalhar no pleito. São os voluntários, mesários e demais agentes que são aí treinados para participar do processo eleitoral.
4: Aí são quase 470 mil pessoas que vêm trabalhar por convocação 2 dias. Então, eles não estão no nosso ambiente no dia a dia, eles nem nos conhecem, né? Então, assim, são pessoas, cidadãos comuns, que vêm trabalhar na eleição. E nos cartórios eleitorais, nós temos aí, são 393 zonas, no caso do estado de São Paulo.
5: A preparação das urnas eletrônicas teve o acompanhamento dos partidos, de entidades fiscalizadoras e da população. E segundo Regina Rufino, esse processo foi, como sempre, conduzido de forma muito clara em audiências públicas.
4: Essa preparação das urnas eletrônicas é feita numa audiência pública, ou seja, aberta à fiscalização por partidos políticos, coligações, federações, pela própria população, entidades fiscalizadoras. Então, além das pessoas estarem trabalhando, ser um contingente muito elevado, nós também fazemos tudo de portas abertas. As pessoas podem acompanhar todo esse processo.
7: Nesse ano, o e-título ele vai poder ser baixado no dia da eleição, mas não vai deixar para a última hora, hein? Vai que tem uma instabilidade, alguma coisa. Já baixa hoje aí, já fica tranquilo, tá? É uma novidade dessa eleição. Aqui em São Paulo são 393 zonas eleitorais, cerca de 114 mil urnas eletrônicas. É uma eleição gigantesca, é o maior colégio eleitoral do país. O quinto sinal marcou 6 horas da manhã, é hora do giro de notícias do Pulo do Gato.
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7: Bom dia Brasília! Estamos no ar com o nosso Pulo do Gato para você aqui em 89,9 FM Rádio Bandeirantes. Daqui a pouquinho estaremos também na internet, mais precisamente no YouTube, com a transmissão ao vivo, né? Estamos sem a transmissão, já estaremos ao vivo pelo YouTube, também no aplicativo Band Rádios, você pode acompanhar a gente por lá, as principais notícias desta manhã, começando mais uma semana e também terminando mais um mês. Estamos na última semana do mês de setembro, que muitas vezes, assim como o mês de agosto, parece meio que infinito, mas está acabando, está sendo finito o mês de setembro. Né? Felizmente, né? Até porque já está chegando outubro, principalmente para a gente que trabalha com jornalismo, né? Acho que para todo mundo ultimamente, né? Porque o que a política como um todo tem incomodado, atrapalhado a rotina das pessoas, não é brincadeira. Eu digo para a gente que trabalha com jornalismo, porque, claro, temos a eleição no fim de semana, cobertura da Bandeirantes, toda especial que você vai acompanhar aqui em 89,9 FM, com análise, informação, opinião, muita coisa, né, que você vai acompanhar no domingão. E para o eleitor, querendo ou não, também, né, porque tem, além da disputa em si, das discussões entre as pessoas, a gente vê também aquela sujeirada que está na rua, que, meu amigo, eu digo por mim, né? Candidato que bota a plaquinha na rua não recebe meu voto. São dois, né, Vitor? Boa, né? Candidato que põe plaquinha na rua não recebe meu voto. Porque...
25: Bom dia, Adriano. Bom dia. Além disso, a poluição sonora também me perturba.
7: Somos dois.
25: Nossa, o fim de semana foi de candidatos ali pelo Bandeirante, perturbando
7: o fim de semana. E o que tem de candidato que escolheu como jingle o peão todo tatuado, nossa, adaptado pro...
25: Entre meu outras Deus. Porcarias, né?
7: Pense, se o seu candidato é aquele porcão que tá sujando a sua cidade ali, tá botando placa, o que que esse porco não pode fazer na Câmara Distrital, na Câmara Federal,
25: não, deixei meu carro, no Senado, no governo? Estavam fazendo campanha no meu carro. Sério, eu recebi gravando vídeo no meu carro, cara.
7: Onde é que foi que eu estava? Eu estava em algum lugar... E aí, nesse lugar que eu tava, colocaram, nem sei qual é a candidata, e não tô falando para não dizer o nome, mas eu peguei o papelzinho, amassei e botei no lixo. Era tipo um coração, alguma coisa, colocaram entre a porta. Eu disse, mas que é isso? É presente, né? Não sei o quê. Aí abri a porta do carro, era uma propaganda de uma candidata, não lembro qual era o nome. Também não vem ao caso, né? Não ia votar mesmo nela. Amassei o papel e coloquei fora. Então, é outra coisa que está insuportável. Aí você vê, não sei lá no núcleo, mas no Guará, o Felipe está aqui comigo também lá do Guará, esse horário que a gente sai para trabalhar, você vê os carros primeiro em cima dos cordões, do cordão da calçada, ou seja, cometendo crime,
0: o que seria crime de trânsito, para colocar aquelas placas assim, cravar. Aí você vai passar, você quer ir, só quer chegar em casa, só quer chegar em casa. Aí tem um monte de gente fazendo bandeirada. Olha, nos anos 80 isso funcionava. Até porque você não tinha rede social, anos 90, né, início dos anos 2000. Mas hoje em dia, né, o pessoal confunde corpo a corpo com a poluição visual, né? Ou seja, o candidato ir visitar, entregar panfleto, tem uma outra lá, bandeira junto com o cara, tudo bem, mas emporcalhar a cidade, e olha que tem lei para isso, que proíbe esse emporcalhamento, se é que existe essa palavra, mas essa porquice que a gente vê nas cidades, né? Porque eu lembro que antigamente, não sei se vocês se recordam aqui em Brasília, mas aqui em Brasília também tinha muito disso, as pessoas colocavam assim naqueles postes de luz, aquelas plaquinhas. Aí era praticamente a camiseta do Corinthians na época do Ronaldo. Os mais antigos vão entender essa minha referência. Que quando o Ronaldo foi contratado, para pagar o salário do Ronaldo, o Corinthians entregou a camiseta, ou seja, os patrocínios para a camiseta. E a camiseta do Corinthians parecia um abadá, tanto patrocinador que tinha no Corinthians por causa do Ronaldo. Bom, vai voltar esse monte de patrocínio. Vai, né? Com o fim das bets, deve voltar de novo. Deve voltar esse modelo abadá. E aí, isso eram os postes de luz aqui no DF. Você tinha ali a plaquinha de todos os candidatos, né? De cima a baixo. E era um horror, era um horror. O Eixão, ao longo da sua extensão, era também cheio de placas. Daquelas estilo cartaz de quem está querendo vender ou alugar apartamento, sabe? Era também a extensão inteira do Eixão, até que teve uma decisão da Justiça Eleitoral que proibiu esse tipo de propaganda política, né? Mas a gente viu que esse ano não adiantou muito. Hoje em dia não tem essas placas cravadas, mas tem esses que é fininho, né? Que eles colocam cravo também ali na terra. Enfim, fica aqui minha manifestação, tá?
2: Além do centinho sujarem muito, né? A cidade, a gente vê aí que o pessoal joga em qualquer lugar, mas também reparei que como eles colocam nos carros, tem muito carro abandonado por aí, porque pela quantidade de santinhos que tem no carro já acumulado, você percebe que o carro não sai dali desde o início da campanha, né? Então, além de sujar a cidade, também acendeu esse alerta aí, muitos carros abandonados por aí.
0: É óbvio que no domingo, quando a gente for votar, todos nós vamos ver lá também uma quantidade de santinho no chão, né? Aquela sujeira. É outro motivo para você não votar também. Candidato que... tem que ser... Imagina, um cidadão que faz isso, que suja a cidade ou que paga para fazer isso. Ah, Adriano, mas tem gente que está recebendo um dinheiro aí. Eu não estou falando das pessoas que estão trabalhando ali nesse período eleitoral, né? Eu estou falando da ideia, da concepção que o partido ou que os candidatos acabam tendo do tipo de divulgação. Fica aqui meu manifesto. Vamos pro giro de notícias? Bora lá que tem muita coisa pra gente falar hoje nessa segunda-feira. Vitor Gomes, justiça soltou a mãe de um recém-nascido encontrado carbonizado no Recanto das Emas. Conta essa história pra gente, Vitor.
25: Pois é, Adriano, caso de grande repercussão aí no fim de semana e a justiça soltou a mãe do recém-nascido que foi encontrado carbonizado em meio a lixo e entulho no Recanto das Emas. A mulher, de 35 anos, foi liberada em uma audiência de custódia que foi realizada no último sábado. O companheiro dela, um homem de 56 anos, teve a prisão mantida. O casal havia sido preso em flagrante na sexta-feira, suspeito de infanticídio. A perícia ainda vai apontar se o bebê estava vivo ou morto quando foi deixado no local.
0: Valeu, Vitor. Obrigado pela informação. Vamos seguimos com o nosso giro de notícias aqui com mais informações. Rodoviários suspendem greve após acordo com as empresas de ônibus. Acordo esse que quase na madrugada que saiu, hein, ô Felipe Campbell? Diga aí, bom dia mais uma vez.
2: Bom dia novamente. E pois é, né? A gente passou aí o final de semana na expectativa de que nessa segunda os rodoviários iam paralisar. Eles recusaram os acordos no sábado, não tinham aceitado o que tinha sido oferecido, mas aí agora, nesse finalzinho de domingo, eles decidiram cancelar essa greve, aceitaram aí. A Celina se manifestou nas redes sociais, ela disse que o domingo terminava com uma excelente notícia e contava, né, que as empresas de ônibus e sindicatos dos rodoviários chegaram a um acordo e que não haveria greve. Com a intermediação da Secretaria de Transporte e Mobilidade e da Procuradoria-Geral do DF, também com a atuação do TRT, as partes chegaram a um acordo e a greve foi cancelada. Eles tinham anunciado essa greve na semana passada e um decreto do Tribunal Regional do Trabalho tinha determinado que, se fosse ser realizado esse movimento, pelo menos 80% da frota ia estar tendo que funcionar nos horários de pico para que essa greve fosse considerada legal, né? Mas, felizmente, nem isso vai precisar acontecer. Os profissionais tinham rejeitado uma proposta apresentada no sábado que previa um reajuste de 6%. A categoria reivindicava aumento de 8% nos salários, 10% nos benefícios de alimentação e 12% nos planos de saúde, e acabaram aceitando aí um meio termo. Nem aquela proposta do sábado, nem essa proposta que o sindicato estava reivindicando, mas conseguiram aí um certo reajuste no ticket de refeição, também o reajuste de 7% no salário. Então conseguiram aí alguns benefícios, né, nessa negociação, e por isso acabaram decidindo pela não paralisação, ônibus circulando normalmente em Brasília nessa segunda-feira.
0: Valeu, Felipe. Estou vendo que pelas câmeras do DR, pelo menos eu vi um ônibus. Eu, pelo menos no caminho de casa para cá, não vi nenhum ônibus. Mas na faixa exclusiva lá na EPNB tem ônibus rodando. E além de muitos carros, mas muitos carros rodando por lá.
2: Aqui, olhando pela janela do estúdio, passaram dois ônibus agora. Enquanto você falava, passaram dois.
0: Bom sinal, né? Porque o medo que as pessoas estavam, principalmente de não ter ônibus nesse iniciozinho de semana, pelo menos aí um acordo e, dentro do possível, vida normal para a população. Mais destaques no nosso pulo. Beneficiários da tarifa social da Neo Energia e do cartão Gás do GDF precisam atualizar cadastro para manter o benefício. Natália Ferreira, bom dia.
3: Oi, Adriano, bom dia. Bom dia a todos que nos acompanham. São mais de 13 mil famílias, viu? O alerta é da Neo Energia Brasília. Os consumidores têm até 31 de dezembro para fazer aí, para regularizar esses dados no Cadastro Único, para programas sociais, o Cad Único e também junto ali à distribuidora, a Neo Energia. A tarifa social garante gratuidade nos primeiros 80 kWh consumidos por mês para famílias que atendem aos critérios do programa. Já o desconto social oferece redução de 13% nos primeiros 120 kWh. O consumo acima desses limites é cobrado normalmente. A inclusão nos programas é automática para quem tem direito e mantém os dados atualizados. Entre os beneficiários estão famílias do Cad Único, com renda de até meio salário mínimo por pessoa, idosos e pessoas com deficiência, que recebem o benefício de prestação continuada, além de famílias com integrante que depende de equipamentos elétricos para a manutenção da vida. E para receber esse benefício, o titular da conta de energia precisa fazer parte da família registrada no Cad Único. O endereço informado à Neo Energia também deve ser o mesmo registrado no CRAS. No caso de beneficiários do BPC, os dados devem coincidir com os dados do INSS. A revisão cadastral precisa ter sido feita há, no máximo, 2 anos. Além da conta de luz, Adriano, mais de 30 mil famílias do DF precisam trocar o cartão Gás vencido ou danificado até 15 de outubro. A substituição é necessária para evitar problemas no uso do benefício, que paga parcelas bimestrais de R$ 100 para compra de gás de cozinha. Adriano.
0: Obrigado, Nath. 6h15. Fechando essa primeira rodada do nosso giro de notícias, Polícia Militar prende grileiro na região do Paranoá, Ayumi Watanabe. Bom dia.
6: Oi, Adriano. Bom dia. É isso mesmo. A Polícia Militar do DF e órgãos ambientais estiveram na Serrinha do Paranoá numa operação de combate às invasões, ao desmatamento e ao parcelamento ilegal do solo na região de proteção ambiental. Equipes do ICMBio, da Terra Cap e do IBRAM foram ao local e um homem que estaria atuando como grileiro foi detido e encaminhado à delegacia do Paranoá. Um container com madeira também foi apreendido e a estimativa é que houve desmatamento de mais de 400 hectares próximo à DF-001. O alvo da ação dos grileiros era a gleba situada no Lago Norte, nas proximidades da área de proteção de Manancial Taquari. Essa área possui grande relevância ecológica e para o regime de proteção das águas do Lago Paranoá. Ela estava entre os imóveis que o governo colocou à venda no projeto de lei para salvar o BRB. Mas após uma intensa batalha judicial e pressão dos moradores e ambientalistas, a região foi excluída do projeto, Adriano.
0: Obrigado, Ayumi. Estou vendo aqui as câmeras do DR também, mas antes de falar mais sobre as câmeras do DR, só relembrar aqui e reforçar o recadinho que o Felipe Campbell me passou, que o DR emitiu uma nota informando que, em virtude da suspensão da greve dos rodoviários após o acordo firmado entre os trabalhadores e as empresas de ônibus, a medida excepcional de liberação das faixas exclusivas foi cancelada. Então, atenção se você, né, utiliza ou iria utilizar as faixas exclusivas, elas continuam exclusivas, tá? Não mudou em nada com relação a isso, até porque voltou o trânsito, ou seja, a situação dos rodoviários ficou normalizada com a tentativa de greve que não virou greve, né? Então, tudo normal com relação ao trânsito. O trânsito não está normal é lá na BR-020, no quilômetro 9, próximo ao viaduto Padre Jonas Vetorade. Trânsito parado, viu, para quem está vindo da saída norte da cidade. Não sei o que está acontecendo por lá, mas muito lento o trânsito. Muito lento mesmo o trânsito para quem sai de Sobradinho e vem em direção ao plano piloto. Se tiver algum ouvinte que esteja passando por lá, a gente vai tentar verificar se tem algum acidente, algum tipo de problema. Mas o trânsito está bem, bem pesado mesmo naquela região, praticamente para e arranca. A gente vai para o intervalo comercial e na volta tem futebol aqui na nossa programação, aqui no nosso o Pulo do Gato.
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0: 6 horas 18 minutos.
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0: Pedro Cohen, bom dia. É futebol? Temos futebol, Pedro Cohen? A não ser o futebol feminino, tem? O que que tá rolando de futebol? Bom dia.
1: Oi, Adriano, bom dia para você, para todo mundo que nos acompanha aqui na Bandeirantes. Olha, tem, viu? Tem futebol sim, nessa segunda-feira, dia 28 de setembro, masculino, né? Tô falando aqui o futebol feminino, é claro, a gente sabe que tem, até porque acompanhamos aqui na Bandeirantes a vitória do São Paulo por 2-1 contra a equipe do Corinthians no último sábado. Uma curiosidade sobre esse jogo, Adriano, antes da gente falar das outras coisas que acontecem no mundo do esporte, viu? Foi a primeira vez na história que a equipe feminina do Corinthians perdeu na Arena do Timão. Foi a primeira vez. São Paulo venceu por 2-1 de virada, leva essa vantagem agora para o jogo da volta na semana, né, nessa semana, no caso, sabadão, às 4h30 da tarde também, transmitiremos essa partida, e larga na frente, né? Tricolor, então, com esta vantagem, querendo o seu título brasileiro, o Corinthians briga pelo seu oitavo, pela sua oitava conquista. E pela primeira vez na história perdeu na Arena do Timão, né? Claro, já havia perdido, evidentemente, como mandante em outros estádios, mas jogando dentro da arena, essa é a primeira vez que isso acontece. Mas, falando de futebol masculino, Adriano, hoje tem jogo e uns joguinhos muito interessantes, muito legais, viu, de assistir. UEFA Nations League, né? A data FIFA da Europa. Que eles não fazem só amistosos, vira e mexe eles têm essa competição que é a Liga das Nações, né? Que tem primeira, segunda, terceira e quarta divisão. E hoje, na primeira divisão da Nations League, duas partidas bem interessantes às 3h45 da tarde. Começo aqui por Turquia e Itália e tem também Bélgica e França. Então, dois jogos bem interessantes para acompanhar nesta segunda-feira. Mas tem alguns outros amistosos também, né? Daqui a pouquinho, né? Às 8 horas da manhã, 1h30 a partir de agora, né? Tem Coreia do Sul e Uruguai. Uruguai que passa por uma fase terrível, né? Não consegue render. Mais uma vez, neste ano de 2026, foi eliminado ainda na fase de grupos da competição. Em 2022 já tinha feito uma Copa horrorosa. Em 26, mais uma vez, não foi bem no primeiro jogo da data FIFA e hoje tem esse compromisso contra a Coreia do Sul que vem crescendo bastante no mundo do futebol. Tem outras partidas, né? Claro, o UEFA Nations League da segunda divisão, tem terceira divisão também, tem Japão e Venezuela às 7h30 da manhã. Então tem muita coisa para a gente ficar ligado. Mas aqui no futebol brasileiro, né? Em solo brasileiro, apenas um joguinho de Série B. O América Mineiro e o Juventude se enfrentam, né? Duelo de times verdes, né? De verdões às 7h30 da noite, então. Equipes que estão em fases diferentes na tabela da segunda divisão. Juventude briga pela classificação à Série A, né? É o quarto colocado do torneio. Claro, tem um jogo a menos do que as outras equipes. Se vencer hoje, chega a 53 pontos. Fica a um ponto da equipe do Vila Nova, que é o líder da competição com 54. E o América, que briga contra o rebaixamento, mas é muito difícil, muito complicado imaginar que o América fuja da Série C de 2027, né? Porque o Z4 da Série B tem o Avaí e o Londrina como 17º e 18º colocados, respectivamente. O Avaí tem 30, o Londrina tem 28 pontos. O América tem 17, está aqui a 15 pontos do Botafogo de Ribeirão Preto, que é o primeiro time fora do Z4. Então é um jogo que é um cenário muito complicado para essa equipe do América. Falando de outro tipo de futebol agora, Adriano, futebol é o futebol americano, né? Ontem tivemos pela terceira vez na história, apenas um registro para não deixar passar, tivemos pela primeira vez na história o jogo aqui no Brasil, aqui em solo brasileiro, do futebol americano, né? Da NFL, que é a principal liga deste tipo de esporte no mundo. E tivemos um baita jogo, viu? Foi um jogaço que Ravens, né? O Baltimore Ravens e o Dallas Cowboys protagonizaram aqui em solo brasileiro. Pela primeira vez o jogo foi disputado no Maracanã, nas últimas duas temporadas tinha sido jogado em São Paulo, no estádio do Corinthians, na Arena do Timão, mas dessa vez foi disputado no Rio de Janeiro, no Maracanã, e foi uma partidaça, decidida literalmente no último segundo, né? O futebol americano, ele não termina com empate, pelo menos não na primeira, antes da prorrogação, né? Depois da prorrogação até é possível que o jogo termine empatado, mas antes da prorrogação isso não acontece. Então, até mesmo em jogos da temporada regular, né? O jogo vai para um pós-jogo, para um pós, caso termine empatado. E a partida estava 31 a 31 até os últimos segundos, quando o Baltimore Ravens conseguiu fazer o seu pontinho extra ali e venceu a partida por 34 a 31. Casa cheia, ontem o Ravens conseguiu fazer o seu pontinho extra ali e venceu a partida por 34 a 31. Casa cheia, ontem no Maracanã estava lotado, uma atmosfera, um ambiente

0: televisão e teremos transmissão Bandeirantes. Mas, muita calma nessa hora, o jogo é só na sexta-feira, às 8h30 da noite, ou melhor, às 8 horas da noite, para São Paulo e Santos. Clássico Sansão aqui na Bandeirantes nesta semana que promete bastante no mundo do esporte. E amanhã, né, para quem não quer ficar esperando para assistir só o Campeonato Brasileiro, amanhã tem jogo da seleção, mais uma vez, às 7 horas da manhã, mais uma vez contra a seleção da Austrália e dessa vez com um time diferente. Sim, Carlo Ancelotti já falou sobre isso na última entrevista coletiva, já tinha comentado que faria algumas mudanças, então é muito provável que amanhã o time esteja bem mexido, né? Bem modificado daquilo que a gente viu na última sexta-feira, quando o Brasil empatou com a Austrália por 1-1, só conseguiu fazer o seu gol no último segundo da partida, literalmente, né? O Rayan fez ali no escanteio. E falando desse time da seleção brasileira que vai entrar em campo amanhã contra a Austrália, Adriano, e já que teremos mudanças, e isso foi afirmado pelo próprio Carlo Ancelotti, eu imagino aqui e espero que algumas das mudanças feitas pelo Ancelotti sejam o Rayan na equipe titular, até porque entrou e foi bem, e quando um jogador entra e vai bem na partida, ele merece ganhar alguma chance. Acredito que ele deva trocar, e acho que deve fazer isso sim, não por conta do Hugo Souza, mas por conta dos outros goleiros. Ele deve trocar o goleiro titular da equipe amanhã, deve entrar ou com o Pedro Morisco ou com o Otávio, para testes, né? Para testar, para ver o que ele tem nas mãos, para que o torcedor brasileiro também veja o que tem no futuro do gol da seleção, né? Então eu imagino que essas serão algumas das mudanças que nós veremos amanhã na equipe do Brasil. E aí depois, seleção brasileira volta a campo ainda nessa semana, né? No sábado às 11 horas da manhã. Esta partida do sábado, 11 horas da manhã, contra a seleção da Índia, que será disputada em Calcutá, essa sim terá transmissão da Bandeirantes. Nós vamos trazer todos os detalhes daquilo que acontecerá na próxima partida. Amanhã a gente vai ficar de olho também e vai trazer todos os detalhes, Adriano.
1: Pois é, né? Até que você conseguiu um movimento para um fim de semana que teoricamente, entre aspas, não tinha, mas é que nem você disse, tem Nations League, teve a movimentação da NFL por aqui. Eu estava pensando ontem, para a gente encerrar aqui, mas só para fazer uma reflexão junto com você, Pedro, que o Brasil está na hora de começar a pensar em movimentos semelhantes ao que faz a NFL. A gente já vê as outras ligas da Europa colocando jogos em outros mercados. Eu não sei como é que seria, bota uma rodada do Campeonato Brasileiro, 3-4 jogos no Uruguai, na China, não sei, mas de tentar fazer com que esse produto consiga se expandir como a NFL consegue fazer, como a Fórmula 1, que já há muitos anos tem, mas com a administração dos americanos, ela conseguiu ganhar ainda uma proporção maior ainda, de chegar a tudo quanto é canto, porque é uma demanda de mercado, né? Não sei se você concorda.
0: Acho que é uma discussão que vale a pena ser feita, né? Que vale a pena termos, né? Uma boa discussão. Acho que isso faz parte. Eu vejo muitos torcedores dos times espanhóis, principalmente, né? Porque a Copa do Rei, por exemplo, é disputada muitas vezes fora da Espanha. Vejo muitos torcedores espanhóis reclamando, vejo muitas pessoas de outros esportes, de outros países reclamando quando os jogos são feitos fora do seu país, mas eu também entendo o outro lado, que é exatamente esse lado de internacionalização da marca, de expansão, de deixar o produto cada vez mais popular, né, aos olhos do mundo e não só aqui no Brasil. Então acho que essa é uma discussão que vale a pena ser discutida.
1: Não precisa assim, nem ser uma final, né? O que eu digo assim, como, por exemplo, tem a rodada lá que o pessoal joga com os uniformes antigos, né? Tipo a rodada do TBT, da vida. Faz uma rodada internacional, escolhe a rodada número 10, rodada número tal, é a rodada internacional, o Campeonato Brasileiro fora do Brasil, sei lá. E aí, claro, não joga toda a rodada porque um custo é muito grande até para os clubes saírem. Mas separa ali 3 jogos daquela rodada e coloca em outra região que, claro, que vai pagar comercialmente para aquela expansão de marca, né?
0: Sim, é verdade, né? Daria para fazer isso. Mas eu tenho um pouco de receio também de como os clubes vão receber essa ideia, né? Porque a gente vê aí o Abel Ferreira, por exemplo, treinador da equipe do Palmeiras, na última fase da Copa do Brasil, quando Fortaleza vendeu o mando de público, ele já falou que era contra vender o mando aqui dentro do Brasil, né? Imagina a discussão que isso causaria se nós vendêssemos para fora do país, né, Adriano?
1: Tem isso, mas aí sabe o que dá para fazer? De repente a primeira rodada do Campeonato Brasileiro, que aquele ainda os times estão voltando, né? Se encontra uma forma, se você quiser comercializar. Eu lembro

0: com uma coisa que funcionou muito legal. Só que, claro, você estava ali do lado, em termos geográficos, que foi o Grenal, que foi realizado em Rivera, no Uruguai. Claro que você estava ali na fronteira com Santana do Livramento, em que os gaúchos só passavam a fronteira para ir assistir o jogo no estádio Atílio Paiva. Mas foi algo diferente, sabe? De você ter um Grenal fora do país, mesmo que seja do lado de fronteira, né? Vamos ver como é que fica daqui para frente. Era isso por hoje?
1: Era isso, Adriano. Era isso. Essa semana tem bastante coisa aí pra gente ir comentando, mas por hoje é só, como diria os outros, como diria o outro, né?
0: Daqui a pouco tem mais Pedro Coen lá no Manhã Bandeirantes e também no Nossa Área. Abraço, Pedro. Boa semana.
1: Abraço, Adriano. Até mais. Tchau, tchau.
0: 6h33. Valeu aí o Pedro Coen com as informações do futebol antes do intervalo e também do trabalho em foco. A gente vai trazer a previsão do tempo, mas eu vou ler a mensagem do nosso Marcos Souza aqui. Bom dia, Adriano. A única coisa que não prestou no jogo do NFL foi terem tocado aparências. Ele está falando de evidências, né? Mas ele colocou aqui entre aspas, durante o intervalo, ninguém merece. Aparências não, evidências. É isso, é evidências. Eu até acho que é legal, porque é uma música que todo mundo conhece, né? Você pode até não gostar da canção, mas que é uma canção que é popular, né? Evidência como... Olha, tô comparando aqui, eu sei que vai ter gente que vai brigar comigo, mas é como as músicas do Bon Jovi quando tocam, seja na NFL ou no basquete, né? Living on Prayer, né? Acho que é. Mas o... É uma música que é popular, né? Por isso que é Evidências. Mas se quiser criticar, podemos criticar ali o show do intervalo, né? Com Pedro Sampaio, né? Mas, ou seja, tem um público específico ali para o Pedro Sampaio também, né? Durante o show do intervalo, né? Mas, enfim, acho que é legal em termos... O que eu estava analisando era em termos de expansão de marca, o que representa o NFL, o futebol americano. 6h35, aí o meu Watanabe.
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0: Um sol para cada um?
3: Um sol para todo mundo. Que calor, Adriano.
0: E hoje noite, é a mesma coisa, né?
3: Hoje é a mesma coisa. Será um dia bem ensolarado, bem quente. Agora, 23 graus, mas terá muito sol. A temperatura máxima para hoje será de 34 graus, ali por volta do meio-dia, 1 hora da tarde. O céu fica aberto durante todo o dia e também à noite, sem previsão de chuva para hoje. A temperatura mínima 20 e máxima 34. Então, nas horas mais quentes, vale reforçar a hidratação, os cuidados com esse tempo seco. Eu com meu umidificador já estou me preparando para não ficar doente de novo, né?
0: É, porque com essa mudança de tempo, olha, é uma possibilidade, né?
3: É uma possibilidade.
0: Tem que estar sempre cuidando. Obrigado, Ayumi. A gente vai para o Trabalho em Foco. Daqui a pouco também tem um intervalo comercial, então fique ligado agora no Trabalho em Foco.
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4: Trabalho em Foco, aqui pela Bandeirantes. Estamos recebendo mais uma vez o Alexandro Cardoso Barbosa, que é da Alex Motos. Ele já teve com a gente outra oportunidade aqui, falou sobre o imediatismo. Eu lembro que ele falou sobre esse termo aqui dos jovens. E hoje nós vamos abordar um pouco mais as questões ligadas às características que são observadas na hora de contratação dos colaboradores. Tudo bem, Alex? Bom dia para você.
5: Bom dia, Pedro. Obrigado pelo convite.
4: O que você observa na hora de uma contratação? O que te chama a atenção? Vamos dar um recado aqui direto para quem está buscando emprego nessa área. O que o patrão, na hora de contratar ali o funcionário, ele leva mais em conta, Alex?
5: Um critério, Pedro, que eu sempre uso, eu tento entender dos sonhos daquela pessoa.
4: Tá.
5: Pois eu acredito, assim como eu, o que me trouxe até esse patamar hoje foi os meus sonhos. Então sonhar grande é importante. Acho que é a maior ferramenta que todo ser humano precisa ter. Porque o comodismo, ela parte do quê? De um não propósito de vida. Então, meu ponto crucial para a contratação é o seguinte. Desde um jovem até uma pessoa de maior idade, quais são os seus objetivos de vida? Tanto pessoais como empresarial.
4: Você tem jovem aprendiz lá também?
5: Temos.
4: E tem estagiário?
5: Temos.
4: Jovem aprendiz de 14 a 24 anos, nessa faixa etária aí, o que se observa hoje do perfil? Porque jovem aprendiz e estagiário não tem experiência, sim, né? Então ele tem que Vendeu o peixe dele ali na hora da contratação, né?
5: Olha, a maior dificuldade que eu percebo é realmente a socialização. Eles chegam realmente bem acanhados, tem dificuldade de se expressar, tem medo de errar, mas como que a gente está solucionando esse problema? Hoje sempre tem, para cada jovem, uma pessoa que direciona esse jovem na função que nós determinamos para ele, para que ele se sinta seguro.
4: Esse acompanhamento dentro da empresa, né? Tipo, pegar na mão mesmo, isso. Ensinar o que tem que fazer, corrigir ali eventuais erros, é fundamental. E você tem visto o crescimento desses jovens que seguem essas orientações?
5: Com certeza. Recentemente recebemos um jovem que ele era bem fechado e hoje ele anda de cabeça erguida pela empresa. Ele chegava de cabeça baixa, ele sorri. Recebemos elogio da própria mãe que falou que até a socialização dele dentro de casa mudou.
4: É, o trabalho muda mesmo, né? A vida de uma pessoa. Veja só o que o Alex está contando pra gente. E em relação ao estagiário, mais ou menos a mesma coisa? Tem alguma questão mais específica do estágio aqui, Alex, que você pode destacar?
5: O estagiário já vê parte de um projeto futuro breve, que é o Instituto Educacional Alex Motos. Hoje, para solucionarmos o nosso problema e o problema de outros empresários no segmento, vamos formar profissionais para atender o mercado de trabalho que hoje está um déficit gigantesco. Tem muitas empresas do nosso segmento, não só do nosso segmento, mas de outros segmentos, que estão fechando portas por falta de colaboradores.
4: E esses estagiários são de que área? Várias áreas? Tem uma área específica?
5: Tem até área de TI conosco. Qual que é o nosso intuito do Instituto? É realmente entregar para o mercado de trabalho um profissional realmente apto a exercer a função. Não é simplesmente entregar um certificado.
4: E aí, com isso, com toda essa experiência, essa bagagem, ele já vai ter condições, por exemplo, de exercer uma outra função nas empresas.
5: Corretamente. Hoje mesmo estamos fechando parceria até com a Yamaha, certo? Para futuro empregadores para eles, né? Colaboradores, no caso.
4: É mais do que até um emprego, né? Uma oportunidade. Está ajudando na formação.
5: Hoje eu observo o seguinte, tem muita gente fazendo curso superior, mas não está exercendo a função que fez. Porque uma coisa é imaginar, outra coisa é estar dentro do dia a dia. E eu quero colocar eles no mercado de trabalho realmente vivenciando a rotina do dia a dia, se é isso que eles querem também.
4: Alexandro Cardoso Barbosa, olha, parabéns pela iniciativa, viu? Raramente a gente vê aqui no Trabalho em Foco alguém que tem esse olhar, né, além das questões ali comerciais da empresa, gerando algo positivo para os jovens que estão buscando emprego aí de jovem aprendiz e estagiário. Obrigado, Alex, até uma
5: próxima.
4: Obrigado
5: a você, Pedro.
4: Valeu.
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0: 6h41.
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0: Já tem o repórter Bandeirantes chegando aqui para você. Antes disso, vamos rapidinho com as nossas efemérides. Hoje é o Dia Mundial contra a Raiva e Dia Internacional do Acesso Universal à Informação. Aniversários dos municípios de Campo Belo e Visconde do Rio Branco, em Minas Gerais. Cruzeiro do Sul, no Acre, Aparecida do Taboado, no Mato Grosso do Sul, Camaçari, na Bahia, Santa Cruz do Sul, no Rio Grande do Sul e Esperantina, no Piauí. Repórter Bandeirantes chegando.
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26: 6:45. Plano de ataque terrorista contra a base militar coloca Reino Unido em alerta. É o destaque do correspondente da Bandeirantes na Europa, Felipe Killing. Bom dia, Killing.
27: Bom dia, Pedro. Tudo bem? 5 homens continuam presos no Reino Unido, suspeitos de preparar um ataque terrorista contra uma das bases militares mais estratégicas usadas pelos Estados Unidos na Europa. Eles foram detidos depois que 3 vans suspeitas foram vistas seguindo em direção à base de Fairford, no sudoeste da Inglaterra. Especialistas do Exército analisam materiais encontrados nos veículos sob suspeita de ligação com explosivos. Agora, a Polícia Antiterrorismo investiga uma possível participação do Irã. Fairford vem sendo usada por bombardeiros americanos em operações contra alvos iranianos. E Teherã já havia alertado que bases britânicas usadas pelos Estados Unidos poderiam se transformar em alvos. O presidente dos Estados Unidos, Donald Trump, afirmou que os suspeitos eram monitorados havia algum tempo e pretendiam causar, segundo ele, grandes danos. A imprensa britânica revelou ainda que o nível de segurança da base havia sido elevado poucas horas antes das prisões que aconteceram neste domingo. 85 casas na região foram evacuadas e um perímetro de segurança continua montado. As identidades e nacionalidades dos 5 homens ainda não foram divulgadas. A investigação tenta agora descobrir quem organizou a operação e se havia apoio de um governo estrangeiro, principalmente a República Islâmica do Irã. Eu volto com você.
26: Obrigada, Killing. 6:47, o Papa Leão XIV promete erradicar os casos de violência sexual na Igreja Católica. Detalhes com o repórter Arthur Coelho.
28: O líder da Igreja Católica, Leão XIV, reafirma a tolerância zero contra crimes cometidos por religiosos durante viagem à França. Nesse domingo, o Papa escutou relatos de 7 vítimas francesas de abusos cometidos por sacerdotes. A Santa Sé divulgou comunicado oficial com agradecimentos aos participantes pela coragem nas denúncias apresentadas. O pontífice cobrou vigilância contínua dos líderes religiosos locais para a proteção integral de crianças e jovens. Um levantamento de 2021 revelou que mais de 330 mil crianças sofreram agressões por membros do clero e fiéis ao longo de 7 décadas no país europeu.
26: 6h47.
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1: 6:49, hora do consultório do pulo.
2: Hoje o nosso assunto com o Dr. Evaldo é prevenção ao HIV.
3: Prevenção da infecção pelo HIV hoje é feita através de uma associação de medidas protetivas. O uso do preservativo continua muito importante, a testagem frequente é essencial e, uma vez identificada uma pessoa infectada pelo vírus HIV, iniciar o tratamento para interromper a cadeia de transmissão. Porém, o grande avanço foi a PrEP, a profilaxia pré-exposição, disponível gratuitamente no Sistema Único de Saúde. Ela é composta pela utilização de comprimidos anti-HIV que devem ser feitos de maneira continuada ou intermitente, sob demanda, quando a pessoa tem uma vida sexual menos frequente. Entretanto, a dificuldade é que apenas 30 a 35% das pessoas se mantém aderente à PrEP ao longo do tempo, tornando as pessoas vulneráveis à infecção. Para solucionar esse problema, surgiu a PrEP injetável, que prevê o uso de injeções que podem ser feitas até a cada 6 meses. Entretanto, são medicamentos ainda muito caros, inacessíveis e não disponíveis no Sistema Único de Saúde. Mas é uma ferramenta muito importante. Um estudo recente da Fiocruz demonstrou que mais de 90% das pessoas que usam a PrEP injetável ficam efetivamente protegidas ao longo do tempo. Trata-se de uma informação relevante e mais um motivo para que tenhamos mais rapidamente acesso a todas as inovações terapêuticas e preventivas relacionadas ao HIV. Fique bem e até a próxima.
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1: Seis horas e 51 minutos, o destaque vem chegando com a Milena Dias.
4: As duas tartarugas que vivem no espelho d'água do Palácio do Itamaraty há pelo menos 3 décadas vão ser retiradas do local. O Ministério das Relações Exteriores explicou que a inclusão de animais no local não está de acordo com o projeto feito pelo paisagista Roberto Burle Marx e eles poderiam afetar o adequado desenvolvimento das espécies vegetais do local. A pasta sequer tem conhecimento de quando as tartarugas chegaram ao Itamaraty. O engenheiro ambiental e biólogo especialista em répteis, Helber Brandão, avaliou que as tartarugas são da espécie tracajás, que são típicas da Amazônia e só existem no Cerrado em grandes rios da bacia amazônica, que são Tocantins e o Araguaia. Portanto, os animais foram colocados no espelho d'água de forma errada. O especialista explica que, quando adultas, as tartarugas costumam se alimentar de vegetação, mas de uma forma que não faria mal ao jardim aquático. O problema, segundo ele, é que as tartarugas não são nativas do Distrito Federal.
5: O grande problema, na verdade, não é nem a presença desse animal aí, né? Esses animais, 2 indivíduos apenas, o impacto deles é muito pequeno. O grande problema é a população de Brasília nesse costume extremamente horrível para a fauna brasileira de ficar pegando o bicho nativo, introduzindo os bichos nativos em áreas, levando para casa, criando em casa, depois soltando na natureza, ficar soltando, criar a mania, né, dessas pessoas ficarem repetindo comportamentos negativos.
4: O Ministério das Relações Exteriores disse que está em contato com os órgãos ambientais competentes para encaminhar de forma adequada a retirada das tartarugas que habitam o espelho d'água do Palácio do Itamaraty. No entanto, procurados pela reportagem, o Instituto Brasileiro do Meio Ambiente e dos Recursos Naturais Renováveis, IBAMA, e o Instituto Brasília Ambiental, IBRAM, disseram que não receberam nenhuma solicitação.
1: Seis e 53. Natália Ferreiro, qual é o seu destaque de agora?
6: Adriana, o pai e filho de 37 e 12 anos caíram no Lago Paranoá ontem, depois que a moto em que estavam bateu na mureta de proteção da ponte do Bragueto. Com impacto, os dois foram lançados na água. A criança foi retirada por pessoas que estavam no local e levada ao hospital de base, estável e orientada. O pai ficou submerso e foi resgatado por mergulhadores do Corpo de Bombeiros, sem sinais vitais. Os militares fizeram manobras de reanimação às margens do lago e conseguiram restabelecer os sinais vitais antes de encaminhá-lo ao hospital. Uma fonte do hospital de base nos informou que o homem teria ficado submerso por cerca de 10 minutos. Ele sofreu paradas cardíacas e está internado em estado grave na área de trauma. Já a criança que estava com ele se queixava de dor na região do tórax. A mãe e outros familiares da criança e do homem foram chamados ao hospital, Adriano.
1: Obrigado, Nath. 6h54, Ayumi, e as vagas de emprego para essa segunda-feira? Conta pra gente.
7: Olha, Adriano, para hoje, mais de 1.000 vagas de emprego para segunda-feira, né? Há oportunidades para diferentes níveis de escolaridade, com ou sem experiência, lembrando, para quem busca o primeiro emprego. Então, tem para hoje técnico de segurança do trabalho, é uma vaga em Samambaia, o salário é de R$ 3.500, além dos benefícios. Tem também para operador de caixa, tem 152 vagas disponíveis, com salário de até R$ 1.700, além dos benefícios também. E as demais oportunidades estão distribuídas entre diferentes profissões e regiões aqui do Distrito Federal. Então, para se candidatar, é possível cadastrar o currículo pelo aplicativo ou comparecer a uma das 16 agências do trabalhador, Adriano.
1: Obrigado, Ayumi. Intervalo, já já o fechamento do nosso Pulo do Gato.
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1: 6h55.
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0: 6h59, acabou, né? Vambora, vambora. Vem aí o horário eleitoral gratuito. A gente tá de volta às 7h30 com o jornal Primeira Hora. Depois tem o jornal Gente, Gente Brasília, Manhã Bandeirantes e o Nossa Área. Tchau, gente!
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12: Após decisão do ministro Flávio Dino, do STF, as publicações afirmando que Flávio Bolsonaro irá retirar o título de padroeira da Nossa Senhora são retomadas.
11: Repórter Luiz Felipe Nunes, bom dia.
13: Bom dia. Muito bom dia, Nelson, Ana Paula. Bom dia para você que nos acompanha na Bandeirantes. A campanha de Flávio Bolsonaro classifica como fake news estas publicações que utilizam um projeto de lei do começo dos anos 2000, como se Flávio Bolsonaro fosse, em caso eleito presidente, tirar o título de padroeira do Brasil de Nossa Senhora. Houve uma primeira decisão na Corte Eleitoral, a partir do ministro André Mendonça, para que essas publicações fossem retiradas do ar, e agora Flávio Dino faz com que estas postagens voltem. Flávio Bolsonaro ontem esteve em Aracaju e falou sobre esta decisão e também sobre estas publicações.
14: A maior fake news dessa campanha foi essa sobre Nossa Senhora Aparecida, algo que nunca não existia esse movimento para tirar ela de ser padroeira do Brasil, jamais existia, não tem projeto, não tem nada. E o PT, eu sei hoje, já estava há alguns dias tentando levantar essa fake news, conseguiu com a ajuda de gente dentro da CNBB, infelizmente, essa realidade. E o que aconteceu ali foi quase que automaticamente uma disseminação dessa fake news, só que rapidamente se reverteu porque a verdade está do nosso lado. E o que o Flávio Dino fez hoje é o seguinte: autorizou, liberou a Liga da Mentira do PT a atuar livremente.
13: Ontem, o atual presidente da República, Luiz Inácio Lula da Silva, deu uma entrevista ao programa Canal Livre da Band e também comentou este assunto.
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0: estão nas redes sociais, Nelson Viana.
1: Obrigado, Luiz. Bandeirantes 728.
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3: Sete horas 30 minutos. Vamos com os destaques do dia aqui no Jornal Primeira Hora. Comigo, Adriano Oliveira, e com o Felipe Campbell. Greve dos rodoviários é suspensa após acordo com empresas. Categoria aceita reajuste de 8% nos salários e de 10% no ticket refeição e na cesta. Ônibus circulam normalmente nesta segunda-feira.
4: Mãe de recém-nascido encontrado carbonizado é solta e companheiro continua preso. Mulher de 35 anos foi liberada após audiência de custódia. Perícia ainda vai apontar se bebê estava vivo ou morto quando foi deixado em meio ao lixo.
3: Justiça determina que Amazon adote pausas e limites de jornadas em centro logístico. Decisão prevê descanso de 10 minutos a cada 1h30 de trabalho em pé e folga após, no máximo, 6 dias seguidos.
4: DF começa a vacinação contra doenças pneumocócicas para pessoas com 85 anos ou mais. Mais de 13 mil doses da Pneumo, 20 foram enviadas ao Distrito Federal. Imunizante protege contra doenças como pneumonia e meningite.
3: E no esporte, Carlo Ancelotti prepara mudanças na escalação do Brasil para o segundo amistoso contra a Austrália. No treino deste domingo, o técnico modificou a defesa e testou Rafinha como falso 9 para o duelo de terça-feira. Otávio, Wanderson, Jair, Gabriel Magalhães e Mauro Júnior apareceram entre as novidades durante a atividade.
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4: E vamos à previsão do tempo desta segunda-feira, sem previsão de chuva. Segundo o IMET, a expectativa é um dia de muito calor e baixa umidade relativa do ar, que pode chegar aí a 25%, portanto, alerta de baixa umidade pelo IMET. Além disso, a temperatura pode chegar a 34 graus no período da tarde e durante a noite volta a esfriar um pouquinho, com temperatura mínima na casa dos 20 graus.
3: 7h33, pai e filho de 37 e 12 anos caíram no Lago Paranoá na tarde de ontem, depois que a motocicleta em que estavam bateu numa mureta de proteção na Ponte do Bragueto, em Brasília. Com impacto, os dois foram lançados na água. A criança foi retirada por pessoas que estavam no local e levada para o hospital de base, em situação estável e orientada. O pai ficou submerso e foi resgatado por mergulhadores do Corpo de Bombeiros sem os sinais vitais. Os militares fizeram manobras de reanimação às margens do lago e conseguiram restabelecer o

0: sinais vitais antes de encaminhá-lo ao hospital. A dinâmica e as causas do acidente ainda não foram informadas.
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2: E motorista que está na região central de Brasília precisa de paciência no eixo monumental. Trânsito lento desde o acesso pela Épia até a altura da Câmara Legislativa no sentido rodoviária. Depois desse trecho, o motorista volta a acelerar. Trânsito flui bem na Esplanada dos Ministérios nos dois sentidos. Quem está no eixão encontra trânsito lento para quem está pegando a Asa Norte e vai em direção à Asa Sul. Ali próximo ao buraco do Tatu, o trânsito fica um pouquinho mais complicado.
0: Policiais militares agem rapidamente para salvar um cachorro que estava dentro de um barraco que pegava fogo próximo à passarela do cemitério de Taguatinga. Eles patrulhavam a região quando se depararam com um incêndio e, ao perceber que havia um animal preso no imóvel, atuaram para retirá-lo. O cachorro foi encaminhado para o atendimento veterinário com queimaduras pelo corpo. Uma mulher de 41 anos foi presa, suspeita de ter colocado fogo no barraco. Aos militares, ela disse que fez isso por vingança do proprietário, que no passado fez o mesmo barraco em que ela morava, ou seja, que colocou fogo por lá também. A Polícia Civil investiga o caso. Sete horas e 35 minutos, daqui a pouquinho você segue com o Jornal Primeira Hora, edição nacional, e às 8 da manhã tem o Jornal Gente. 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
1: Tá no ar o É da Sua Conta, nosso quadro diário com o Banco PicPay, no qual falamos sobre economia, finanças, tudo aquilo que mexe com o seu bolso. Hoje vamos começar trazendo mais um conceito interessante que talvez você ainda não conheça. Renata Flores, bom dia, explica pra gente o que é contabilidade mental.
2: Oi Pedro, bom dia para quem nos acompanha também. A gente vai começar a segunda com teoria, mas eu garanto que ela vai valer a pena. Contabilidade mental, ou mental accounting, é uma teoria desenvolvida pelo Richard Taylor, que, por sinal, ganhou o Prêmio Nobel de Economia em 2017 por conta desse conceito. E essa teoria diz respeito à maneira como nós lidamos com o nosso dinheiro e como, às vezes, ela é uma maneira bastante irracional. Vou te dar um exemplo. O nosso salário de todo mês é aquele dinheiro que a gente ganha, sabendo que a gente trabalhou duro para receber, e aí normalmente a gente gasta esse dinheiro com mais cautela. Agora, a gente recebe ali um bônus salarial ou até mesmo 13º, muita gente enxerga como um extra, e aí justamente por isso acaba gastando de forma mais irresponsável, e o Richard Taylor vai falar sobre isso nessa teoria.
1: Entendi. Como as pessoas falam, né, que se paga algo com o dinheiro físico foi de graça, já que o valor não saiu da conta, né, Renata?
2: Exatamente, Pedro. E são pensamentos assim que atrapalham na hora da gente economizar.
1: E como usar a contabilidade mental, então, a nosso favor? Vamos ao ponto central da nossa conversa de hoje.
2: Boa, Pedro. A partir do momento que a gente entende que o nosso cérebro tem essa tendência a nos enganar, aí pequenas atitudes podem ajudar a transformar os nossos hábitos. Por exemplo, na hora de criar uma reserva. Legal buscar estabelecer objetivos claros. É a compra da minha casa própria, é a minha aposentadoria, é a faculdade de um filho. Tudo isso ajuda a dar um propósito para o nosso dinheiro. E aí, para colocar essa ação em prática, você pode, por exemplo, usar os cofrinhos do PicPay e personalizar como você quiser. Eu acho interessante que quando a gente nomeia alguma coisa, aquilo fica mais tangível para a gente. Eu, por exemplo, nomeio o meu cofrinho, escolho um objetivo de valor e uma data para atingir essa quantia. Por exemplo, o nome do cofrinho, férias. Além disso, o valor que a gente guarda fica ali rendendo a 102% do CDI, ou seja, ele vai crescendo e o seu objetivo vai ficando cada vez mais perto.
1: Boas dicas. Hoje falamos sobre contabilidade mental. Você aprende aqui no É da Sua Conta, todas as manhãs na Bandeirantes. 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Até amanhã, Renata.
2: Até amanhã. Ótimo dia, Pedro.
1: 7h38.
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4: O UNASÍndico 2026 reuniu durante 2 dias profissionais e empresas do universo condominial em Brasília. Além dos estandes, shows e oportunidades de networking, o evento teve mais de 15 palestras voltadas para quem trabalha na administração dos condomínios. E uma das dificuldades encaradas pelos administradores são as reformas de fachadas. Um assunto apresentado pelo diretor comercial da atividade vertical, Marcelo Tucunduva.
5: A grande dificuldade que a gente tem é porque a gente executa as obras na extensão da janela, né, da moradia dos condôminos, e que é um período que vai trazer um pouco de incômodo, mas ele traz uma benfeitoria muito grande que depois do serviço valoriza muito o patrimônio.
4: Essa foi a 10ª edição do UNASÍndico, que contou com mais de 50 parceiros e também atrações culturais.
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5: A repórter Maju Arruda Leite traz agora informações sobre as estratégias dos candidatos a menos de uma semana para as eleições. Maju, muito bom dia.
4: Bom dia.
6: Oi, Nelson, Ana Paula. Reta final da campanha nesse primeiro turno, por isso os candidatos à presidência da República, especialmente os dois favoritos, estão de olho no voto útil e também no voto indeciso. Então, os próximos dias são decisivos para os candidatos. O presidente Lula vai começar essa semana, essa última semana antes do primeiro turno na região norte. Hoje ele estará em Belém do Pará, ao lado também dos candidatos ao governo do estado pelo PT, e também amanhã estará em Fortaleza. Já o candidato pelo PL, Flávio Bolsonaro, escolheu a cidade de São Paulo para dar o pontapé nessa reta final do primeiro turno. Daqui a pouco, por volta das 10 horas da manhã, ele estará ao lado do governador e também candidato à reeleição, Tarcísio de Freitas, e do prefeito de São Paulo, Ricardo Nunes. Eles vão fazer uma caminhada na região central de São Paulo e, em seguida, fazer uma visita ao mercado municipal. O candidato Flávio Bolsonaro também estará ao longo da tarde ao lado do governador de São Paulo, Tarcísio de Freitas. Então, os dois candidatos de olho nesses próximos dias que podem ser decisivos.
4: Volto. Obrigada, Maju, pelas informações. 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
4: Lula afirma que o modelo atual de indicações de ministros para o Supremo Tribunal Federal precisa ser alterado.
5: E não pode mais depender apenas da escola do presidente da República.
4: A declaração do petista foi dada ao Canal Livre, dentro da série de entrevistas do programa da Band com os candidatos ao Palácio do Planalto.
5: Para Lula, um colegiado deveria ser responsável por avaliar os nomes antes que o chefe do Executivo encaminhasse ao Senado.
4: Segundo o presidente, a avaliação sobre o modelo de indicações para o Supremo mudou ao analisar o comportamento dos ministros indicados por ele próprio.
7: Não deve indicar ninguém que não tenha biografia. Se a gente indicar alguém que queira curtir a biografia dentro da Suprema Corte, a gente pode dar burro na água. Tá? A segunda coisa, Oineg, é que você não tem certeza. Uma coisa é quando você indica, outra coisa é quando bota a toga. É quando o cara coloca a toga, ele vira Deus. Ele vira Deus. Sabe? Aí o presidente não tem mais nenhuma interferência.
4: O presidente disse que apoia as investigações sobre o filho dele, Fábio Luiz Lula da Silva.
5: Lulinha é alvo de 3 inquéritos da Polícia Federal por suspeita de tráfico de influência em contratos do governo.
4: As investigações apontam ligações do empresário com a lobista Roberta Luxinger, alvo da operação que investiga as fraudes no INSS.
5: Marco Aurélio Santana Ribeiro, ex-chefe de gabinete de Lula, também é alvo da PF.
4: Conhecido como Marcola, ele admite ter recebido dinheiro de Roberta Luxinger, que prestou serviços para o careca do INSS, mas alega que foi um empréstimo pessoal.
5: O candidato do PT à reeleição diz que acredita na inocência dos dois, mas defende que mensagens e ligações que passaram a integrar o caso sejam passados a limpo.
7: O meu filho tem que ser investigado, tá? E vai ser investigado. E jamais haverá um gesto meu pedindo proteção. Duvido, agora eu vou fazer a defesa, duvido que meu filho tenha falado com o diretor da Petrobras. Duvido que meu filho tenha falado com algum ministro. Duvido. O fato de uma pilantra como a Roberta, sabe, tá falando o que ela quer falar, eu conheço muita gente garganta. Eu conheço o que é o papel do lobista. O lobista passa na rua, sabe, na frente de uma pessoa que está na outra calçada. Ele fala, eu encontrei com meu amigo. Estava com ele no avião, estava com ele no hotel. Isso não quer dizer nada, querida. Agora, eu estou preocupado com meu filho, mas estou preocupado com o vocábulo.
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5: Alô, amigas e amigos do Esporte a Motor. Atrapalhada de Franco Colapinto no último Grande Prêmio do Azerbaijão rendeu críticas pesadas ao argentino. Após uma relargada, Colapinto errou o ponto de freada e atingiu o companheiro de equipe da Alpine, Pierre Gasly, e também Lando Norris da McLaren. Os três abandonaram a prova. Norris chegou ao ponto de dizer que Colapinto não merece estar na Fórmula 1. Quem também se pronunciou foi o chefe da Alpine, Flávio Briatore. Ele prometeu tomar medidas duras contra o piloto argentino. Os comissários esportivos também não deixaram barato. Colapinto perderá 5 posições no grid de largada do Grande Prêmio do Bahrein no próximo fim de semana. Colapinto pediu desculpas a Gasly e a toda a equipe Alpine.
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4: Bandeirantes 751, Pedro Cohen, muito bom dia.
7: Oi, Nelson, bom dia a você, a Ana Paula, todo mundo que nos acompanha aqui no Primeira Hora da Bandeirantes. Ó, temos uma semana, um fim de semana recheado de esporte, uma semana que promete muito também. Afinal, temos Campeonato Brasileiro nesta semana, mas isso vai acontecer só na sexta-feira com o Clássico Sansão às 8 horas da noite. É claro, tem transmissão da Bandeirantes. Mas antes disso, tem jogo da Seleção Brasileira, que joga amanhã às 7 horas da manhã contra a seleção australiana, mesmo adversário da sexta-feira passada, quando o Brasil empatou em 1-1. E depois, no sábado, joga às 11 horas da manhã contra o time da Índia em Calcutá. Este jogo, às 11 horas da manhã do sábado, tem transmissão da Bandeirantes também. Às 4h30 da tarde, jogo da volta do Campeonato Brasileiro Feminino. São Paulo venceu no último sábado a equipe do Corinthians pelo placar de 2-1 e tem essa vantagem para a partida do próximo fim de semana. É a primeira vez na história que as Brabas perdem dentro da sua arena. Já tinham perdido, evidentemente, em outros estádios, mas dentro da arena do Timão, em Itaquera, é a primeira vez que o time feminino sofre um revés. São Paulo, então, tem a vantagem para o jogo deste sábado, às 4h30 da tarde. Antes de eu devolver para vocês um registro rápido aqui sobre aquilo que aconteceu ontem no Rio de Janeiro. Pela primeira vez na história, a capital carioca recebeu um jogo da NFL, principal liga de futebol americano do mundo, e foi uma grande partida. O Baltimore Ravens venceu por 34 a 31 a equipe do Dallas Cowboys em um jogo que foi decidido literalmente no último segundo. Já tínhamos tido outras partidas de futebol americano aqui no Brasil, mas em 2024 e em 2025 os jogos foram aqui em São Paulo, na Zona Leste, estádio do Corinthians, pessoal.
4: Obrigado, Pedro Cohen. 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
6: Bandeirantes 757, Aline Araújo. Bom dia.
7: Olá, muito bom dia, Ana, Nelson. Bom dia a todos que nos acompanham. O dia começou bastante nublado aqui em São Paulo, mas as temperaturas vão se elevar e o sol vai aparecer no decorrer do dia. Para hoje, a máxima prevista será de 32 graus aqui na capital, mas tem previsão de pancadas de chuvas que podem vir acompanhadas de raios e até ventos um pouquinho mais intensos no período do fim de tarde e início da noite. Os volumes não são tão expressivos, mas ela pode ganhar aí um pouco de intensidade. Essa mesma condição vai durar pelo menos até a próxima quarta-feira, então teremos dias aí de bastante calor e temporais no fim de tarde. Para amanhã, esses temporais ganham um pouco mais de intensidade. A previsão de amanhã é de temporais já de moderada a forte intensidade. E aí, a partir de quarta e quinta-feira, vamos ter a chegada, de fato, de uma frente fria que vai trazer mudança nas condições do tempo, derrubando essas temperaturas elevadas e vai continuar a trazer chuva aqui para a capital.
6: E no litoral também, porque hoje a gente viu algumas imagens do litoral, tem ouvinte falando também que aqui em São Paulo o tempo amanheceu muito fechado.
7: No litoral também, principalmente o litoral sul de São Paulo, Vale do Ribeira, já estão em alertas para temporais de moderada intensidade já na tarde de hoje e pode seguir aí com uma intensidade um pouco mais elevada também ao longo da semana. O litoral sempre sente um pouco mais rápido essas frentes que entram pelo oceano. Então, para hoje, já tem alerta aí de moderada intensidade, principalmente no litoral sul. Então, já atenção, os ventos também podem ficar um pouco mais intensos, principalmente no horário das chuvas, que ocorrem também no período do fim de tarde.
6: Tá bom. Aline, obrigada. Boa semana para você.
7: Para vocês também. Até amanhã.
0: Tchau, tchau.
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6: Apresentação, Nelson Gomes.
8: E Ana Paula Rodrigues.
6: Diretor responsável, João Carlos Saad.
8: Bom dia, Brasil.
6: Bom dia.
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11: Segunda-feira, 28 de setembro de 2026, está começando o Jornal Gente. Para falar sobre os assuntos do dia, estamos na semana do primeiro turno da eleição e tem muita coisa acontecendo nos bastidores e também nos assuntos que estão relacionados às campanhas dos candidatos à presidência da República e à interferência da Justiça. O ministro Nunes Marques, presidente do Tribunal Superior Eleitoral, vai hoje conversar com o presidente do Supremo Tribunal Federal, ministro Edson Fachin, sobre a decisão que foi tomada ontem pelo ministro Flávio Dino, que acabou com os efeitos de uma decisão do ministro André Mendonça, que também é do Supremo Tribunal Federal, mas está no Tribunal Superior Eleitoral, pelo rodízio de ministros do STF. E como ministro do TSE, André Mendonça tomou uma decisão de suspender algumas publicações na internet que relacionavam o tema que hoje está em voga, está em destaque nas campanhas políticas de Lula e Flávio Bolsonaro. Uma fake news, uma mentira atribuída ao candidato do PL, Flávio Bolsonaro, de que ele apoiaria ou levaria para frente um projeto de lei que tira o título, o crédito de Nossa Senhora Aparecida como padroeira do Brasil. Isso mexe muito com o voto evangélico, com o voto católico, o voto religioso. E a grande repercussão está colocada. Uma grande emissora de televisão publicou por uma de suas comentaristas, esta notícia e teve de se retratar depois de confirmar que a notícia era falsa, ou seja, uma mentira. Esse não é o ponto central da minha discussão aqui na abertura do Jornal Gente. Também não é o ponto central a decisão do ministro André Mendonça se a gente tem ou não de censurar. Isso é uma grande discussão a respeito do que o Supremo tem feito sobre esse assunto desde o inquérito das fake news. O assunto principal é a decisão de um ministro da Suprema Corte contrariando a decisão de um ministro também da Suprema Corte tomada na esfera eleitoral do TSE. Isso é gravíssimo, está virando recorrente. Não é a primeira vez que Flávio Dino muda completamente os efeitos de uma decisão proferida pelo colega André Mendonça. Vocês lembram? Recentemente, durante o momento auge de crise e questionamento dos ministros do Supremo Tribunal Federal, André Mendonça decidiu afastar do cargo o diretor-geral da Polícia Federal, Andrei Rodrigues, e o diretor de inteligência, Leandro Almada. Essa decisão, ela foi revertida por uma sentença monocrática de Flávio Dino, contrariando aquilo que tinha sido determinado pelo colega e reconduzindo ao cargo o diretor-geral da Polícia Federal e também o diretor de inteligência da corporação. Esse é o ponto central do debate que o Brasil precisa travar nesse momento. Mais importante do que qualquer coisa. Como que o ministro da Suprema Corte, de uma decisão monocrática, pode revogar a decisão monocrática de um outro ministro da corte? Isso parece, de uma maneira bem leiga de análise, e para o cidadão comum, que há uma hierarquia entre ministros do Supremo Tribunal Federal, o que efetivamente não existe. O que o ministro Flávio Dino está fazendo é um perigo para as instituições. Ele está colocando em risco a história do tribunal, a história do Supremo Tribunal Federal, que já está sendo arranhada de muito tempo. E é nessa escalada de decisões e de guerra, de briga, para saber quem manda mais, que o Supremo vai definhando e a sociedade fica em combaço de espera para saber o que vai acontecer, qual será o próximo passo. Tomara que essa decisão entre Nunes Marques, presidente do TSE, e Edson Fachin, presidente do Supremo, possa colocar a coisa no eixo novamente e impedir que essa escalada continue com riscos que nós corremos para o futuro do Supremo Tribunal Federal. É uma semana de eleição onde o tema Supremo Tribunal Federal está em pauta, principalmente na votação para o Senado. A gente vai falar muito sobre isso no Jornal Gente de hoje e dos próximos dias. Outro destaque na abertura do Jornal Gente chega com a Thaís Freitas aqui ao meu lado no estúdio. Tudo bem, Thaís? Bom dia.
0: Ah, tudo ótimo. Bom dia para você, Pedro Campos, a todos que estão conosco aqui abrindo essa semana, que é a semana que antecede a votação do primeiro turno. E são muitos elementos colocados ali pelas campanhas para tentar tirar a nossa atenção. São elementos de distração. Cada campanha tem a sua peculiaridade, não é? E essa aqui, muito estranhamente, está nessa última semana falando sobre alguns assuntos que pouco tem a ver com aquilo que de fato interessa, não é? Visão de país, como que vai ser o crescimento do Brasil, como cada um dos candidatos se coloca em relação a assuntos fundamentais. Dessa vez aqui, e quem está pautando essa última semana, que fique claro, hein? Para o bem e para o mal, porque ambas as campanhas tentam criar os seus fatos. Essa última semana está sendo pautada pela campanha reeleição do presidente Lula, com dois assuntos. Esse primeiro, em relação à fake news de Nossa Senhora, e agora também com a questão das bets. Flávio Bolsonaro está jogando quieto. Para ele, está tudo certo, aliás, em termos de comunicação, não é? O segundo turno está garantido para os dois candidatos. Lula, em relação à última eleição, tem uma situação hoje muito mais vulnerável e é por isso que ele tem essa necessidade de criar fatos políticos. Luiz Inácio Lula da Silva foi o entrevistado de ontem do Canal Livre na tela da Band, da Bandeirantes, da Band News TV. Flávio Bolsonaro também já tinha sido ouvido no Canal Livre ao longo dessa campanha. Bem, Lula foi questionado sobre todos os assuntos pelos jornalistas da Band. Um deles foi a proibição das bets, que saiu na sexta-feira, às 5:00 da tarde, e o que ele disse ao Canal Livre foi isso aqui.
9: O senhor se arrepende, presidente, de ter regulamentado? Hein? Porque foi regulamentado no governo do senhor. O senhor se arrepende
12: foi de ter regulamentado? Foi regulamentado, mas não deu certo.
9: Então o senhor se arrepende?
12: Nós chegamos a proibir mais de mil bets ilegais. Mas a capacidade dele se mover é muito grande. Agora mesmo, nós tomamos dessa medida, alguns estão querendo ir para Portugal para transmitir de lá.
9: Já subiu.
12: Nós vamos para cima. Porque dessa vez é o seguinte, não vai acontecer. Eu não vou permitir que as mulheres e os homens gastem o dinheiro da comida das crianças jogando. Porque é uma doença provada, tá, pelo Ministério da Saúde. A ludopatia é uma doença séria. As pessoas se endividam e não conseguem escapar.
0: Lembrando só um pouquinho da história das bets, né? Para deixar claro que a posição do atual candidato à reeleição mudou ao longo dos últimos tempos, ao longo talvez das últimas semanas. Essa lei que cria a possibilidade de jogos virtuais no Brasil foi aprovada durante o governo Michel Temer. Deveria ter sido regulamentada durante o governo Jair Bolsonaro. Não foi. Sem a regulamentação, não tem execução da lei. Bolsonaro tinha aquele prazo legal para fazer a regulamentação e simplesmente não o fez. Bem, veio a decisão para o governo Lula 3. Logo no comecinho, o que disse o governo federal naquele momento, abrindo a oportunidade para esse tipo de atuação de empresas no Brasil? Primeiro, que o mercado brasileiro estava sendo dominado por empresas ilegais e estrangeiras, que não tinham nenhuma regulamentação e que levavam todo o dinheiro para o exterior. e que também havia aqui uma possibilidade de trazer recursos para os cofres públicos tributando as bets. A tributação, aliás, começou de um jeito e foi, claro, crescendo ao longo dos meses do governo Lula, como outras cobranças de impostos também. A questão é que as bets foram, sim, aprovadas durante o governo Temer. Durante o governo Bolsonaro houve uma omissão. Elas deveriam ter sido regulamentadas naquele momento e a regulamentação veio para valer durante o governo Lula 3, inclusive com um apoio explícito das lideranças do governo no Congresso Nacional, quando esse projeto foi aprovado. Ou seja, não é que elas caíram do céu, as bets, e agora o governo percebeu que, oh, que absurdo, de forma alguma. A questão é que, nesse momento aqui de campanha eleitoral, o governo está precisando criar fatos políticos. E esse é um fato político de grande apelo popular, do ponto de vista da campanha. Fala muito diretamente ao coração, principalmente dos evangélicos, público com o qual Luiz Inácio Lula da Silva tem dificuldade de lidar e de conquistar os corações e os votos. Essa medida provisória tem, como toda MP, uma validade de 60 dias, prorrogáveis por mais 60. Ou seja, ela deve caducar, considerando ali o período também do recesso, quando o prazo fica interrompido, ela deve caducar no começo do ano que vem. A decisão do Congresso sobre ela, se vier, se for pautada, vai ser já na próxima legislatura. E aí é um livro aberto. Ninguém sabe como vai ser a composição do próximo Congresso e como, qual será o novo presidente da República. Há, portanto, uma chance muito grande de que ela caduque e não seja efetivada como lei pelo Congresso Nacional no ano que vem. Tem um efeito imediato que é gerado já a partir de agora, já que há uma proibição da atuação das bets no Brasil. Por outro lado, as empresas de bets que se instalaram por aqui, é claro, já pensam em judicialização. Afinal, elas entraram no país com uma regra vigente, aprovada pelo Congresso Nacional e, do meio do caminho, falaram para elas o seguinte: acabou, tchau, isso aqui não tá bom, área. E aí? E os contratos firmados e os funcionários que atuam nesse setor e a visão que existe hoje em relação à confiabilidade de contratos que são ali avalizados pelo setor público e que a qualquer hora podem ser revogados, como aconteceu nesse caso. A gente vai ouvir agora o Carlos Lima. Ele é o presidente executivo do Instituto Brasileiro do Jogo Responsável. Foi ouvido no Jornal Gente deste sábado aqui na Bandeirantes e falou sobre essa questão da insegurança jurídica.
13: A gente não tem ainda uma expectativa de como a justiça pode reagir em relação a esse tema, mas eu diria que qualquer setor econômico no Brasil hoje, ao ver a medida que foi tomada ontem, deveria estar preocupado, porque é uma situação de segurança, de insegurança jurídica muito grande. Então, qualquer setor hoje, por exemplo, regulado no Brasil, deveria estar preocupado com uma decisão do setor ser extinto do dia para a noite.
0: Agora, do ponto de vista da campanha, isso é grave, essa insegurança jurídica é muito grave. Mas do ponto de vista da campanha, há uma semana do primeiro turno, sim, existe uma marola criada por essa decisão do presidente Luiz Inácio Lula da Silva, que pelo menos tira da cena e do debate político outros assuntos muito mais ali, vidraça para o governo federal. Casos de investigação de possibilidade de corrupção do filho do presidente Lula, mas o principal deles, a situação do Supremo Tribunal Federal e a aliança tácita que existe entre o governo federal e alguns ministros em situação delicadíssima hoje no Supremo. Mas no Canal Livre da Band, é claro que esse assunto foi abordado também. Governo federal, Supremo Tribunal Federal e o que pensa o atual mandatário sobre os ministros. Por isso que eu vou chamar agora, direto de Paris, a Sônia Blota, que vai trazer a palavra do presidente no Canal Livre aqui da Band a respeito de Supremo Tribunal Federal. Né, Soninha? Bom dia.
14: Exatamente, Thaís. Um ótimo dia para você, para o Pedro, para o Cláudio, para toda a nossa audiência. A entrevista do presidente candidato à reeleição, Luiz Inácio Lula da Silva, que repercutiu também na mídia internacional. A portuguesa RTP destacou a fala de Lula sobre a dívida elevada não ser motivo para pânico. E a britânica Reuters ficou com a proposta de Lula de criar um colegiado para alterar a forma de indicação de ministros do Supremo Tribunal Federal. Vamos ouvir o que Lula disse ao Canal Livre da Bandeirantes.
15: Agora, eu acho que tem que mudar o critério. Eu acho que não pode ser só o presidente que indique. Acho que nós temos que criar um critério de como envolver a sociedade civil para que a gente indique alguém que não seja só da vontade do presidente ou da OAB, ou sabe? Não, que seja alguém que passe por um crivo de um colegiado que a gente vai ter que pensar como criar para que aquela pessoa não seja mais um cara indicado pelo presidente. Então tem que votar com o presidente.
14: Gente, é pesquisa. A grande maioria da sociedade brasileira quer mudanças no Supremo e no judiciário do país. A percepção é de que a corrupção tocou a instituição. Isso sem falar dos salários exorbitantes de membros da justiça e de suas famílias enriquecendo um escritório.
0: Pá, a gente teve aqui uma perda na qualidade do áudio da Sônia Blota, que já volta para completar o comentário dela. Mas tem mais coisa muito importante chegando aqui no Jornal Gente Agora, com o Cláudio Humberto, direto de Brasília, falando sobre um outro assunto que sempre está aqui na nossa pauta, né, Cláudio? Bom dia, seja bem-vindo.
16: Olá, Thaís Freitas, muito bom dia a todos. Olha, enquanto a gente vê no Brasil ministros do Supremo Tribunal Federal mostrando que tem lado na política e até nas eleições, e tudo isso sem o menor pudor, também podemos observar, sem sombra de dúvidas, que há juízes no Brasil. É o caso do juiz federal Anselmo Gonçalves da Silva, da Primeira Vara Federal Cível do Amapá. Ele condenou o Ministério Público Federal por litigância de má-fé ao tentar novamente suspender a exploração de petróleo na margem equatorial. Tem ali uma reserva fabulosa, estimada em 13 bilhões de barris de petróleo, que pode tirar, inclusive, da pobreza grande parte dos brasileiros, né? Bom, o fato é que essa exploração se dá a mais de 500 quilômetros da foz do Rio Amazonas, mas aí os ativistas, como esses procuradores que tentaram novamente retardar o início dessa exploração ou impedir de uma vez por todas, isso não afeta ou não ameaça de modo algum do ponto de vista ambiental a foz do Rio Amazonas. Bom, a decisão do juiz expôs que a iniciativa ativista tem apenas uma verdadeira pretensão, que é impedir a exploração petrolífera. Eles ficam falando que era preciso antes averiguar se haverá impacto entre os pescadores, entre as culturas ribeirinhas, que são pessoas que vivem na mais absoluta miséria. É como se o próprio Ministério Público estivesse se associando a gente muito atrasada do ponto de vista ideológico para manter essas pessoas na situação de sofrimento em que se encontram. O Ministério Público foi condenado por litigância de má-fé, mas tem um porém. Além disso, foi condenado também a pagamento de multa de 5% do valor da causa, de quase 800 milhões de reais. Mas adivinha quem é que vai pagar isso? Não são os procuradores ou o procurador os responsáveis pela ação de má-fé, considerada de má-fé do Ministério Público, mas sim quem vai pagar são as vítimas, todos nós, através do dinheiro que é extraído do nosso bolso, a fórceps, enfim, em impostos, né, para sustentar órgãos como o próprio Ministério Público, IBAMA e Petrobras. Os órgãos públicos, nós, é que vamos pagar pelo desatino cometido pelos procuradores que levaram o Ministério Público a essa situação de condenação por má-fé. É assim que acontece no Brasil: agentes públicos que se utilizam dos seus cargos para prejudicar a sociedade, mesmo condenados, não pagam pelos seus malfeitos. Enquanto setores do Ministério Público se associam a interesses ideológicos, políticos e até eleitoral, construindo alegações que, na verdade, apenas condenam milhões de brasileiros a permanecerem na miséria, a nossa vizinha, do outro lado da fronteira ali, a Guiana, deixou a pobreza extrema para trás e disparou na renda per capita. Agora, o triplo da renda per capita do Brasil, depois que passou a explorar as mesmas reservas da margem equatorial. No norte brasileiro, sobretudo nessa região do Amapá e do Pará, a pobreza segue muito acima da média nacional. Quem vive de salário de procurador do Ministério Público não paga o preço da demora. Quem pesca e quem não tem emprego formal, este sim paga. Ninguém tem o direito de transformar o Ministério Público em instância de veto sobre qualquer assunto, inclusive aqueles que podem transformar a vida de milhões de pessoas pobres. voltamos a São Paulo.
0: Aí é fácil, né, Cláudio? Porque como partido político que, quando é multado, paga a multa com dinheiro qual? Dinheiro público, que é basicamente o dinheiro que sustenta os partidos políticos. Você queria essa também para nós, né, Pedro? Já pensou que delícia? Vai lá, você tem que pagar uma conta que não estava prevista. Dinheiro público. É assim que funciona. Mas a Sônia Blota está de volta aqui para concluir a abertura dela a respeito do Supremo Tribunal Federal. Nós já ouvimos aqui no que trouxe a Sônia o que disse o presidente Lula a respeito de mandato de ministro do Supremo Tribunal Federal e o processo de escolha, né, Sônia? Já a gente volta aqui com a Sônia Blota e mais destaques no Jornal Gente, ao vivo todas as manhãs, nessa abertura de manhã. Na sequência, o cientista político Fernando Schiller ao vivo conosco e também mais uma pesquisa eleitoral com um cenário para o primeiro e para o segundo turno. Você confere conosco na sequência.
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11: 8 horas e 21 minutos da manhã, o Jornal Gente recebe aqui o cientista político Fernando Schiller, nosso colunista, para conversar conosco. Antes de conversarmos com o Schiller, vamos colocar aqui as duas falas mais recentes dos principais candidatos que concorrem à presidência da República sobre essa questão, dessa fake news, dessa mentira que foi divulgada ainda na sexta-feira e na semana passada já tinha, né, sido aventada, mas ganhou muita repercussão no fim de semana, de que o candidato do PL, Flávio Bolsonaro, pretende de alguma forma revogar o título de padroeira do Brasil de Nossa Senhora Aparecida. O candidato do PT, que disputa a reeleição, Luiz Inácio Lula da Silva, concedeu entrevista ao Canal Livre no fim de semana e falou sobre o assunto.
24: Já teve gente da religião evangélica que um dia chutou Nossa Senhora Aparecida.
25: Mas foi uma fake news, né, presidente?
24: Eu não sei que foi fake news. Eu não sei que foi fake news.
25: Foi uma informação sobre um projeto que foi apresentado em 2007 e arquivado
24: em 2008.
25: Concreto,
24: o dado concreto
25: é o
24: seguinte.
25: A própria emissora pediu desculpas.
24: O dado concreto é que isso está na rede social. Muito forte. Como já tenho a experiência de ter chutado, não é a primeira vez, a Nossa Senhora Aparecida, e dizer que ela não vai ser padroeira do Brasil, eu quero dizer o seguinte. Ela vai ser padroeira do Brasil porque o povo brasileiro quer e tem fé. E eu só quero que toda religião respeite as religiões.
11: O candidato do PL, Flávio Bolsonaro, se defendeu desse assunto durante a campanha no fim de semana.
26: Algo que nunca, não existia esse movimento para tirar ela de ser padroeira do Brasil. Jamais existia, não tem projeto, não tem nada. E o PT, eu sei hoje, já estava há alguns dias tentando levantar essa fake news, conseguiu com a ajuda de gente dentro da CNBB, infelizmente, essa realidade. E o que aconteceu ali foi quase que automaticamente uma disseminação dessa fake news, só que rapidamente se reverteu porque a verdade está do nosso lado. E o que o Flávio Dino fez hoje é o seguinte: autorizou, liberou a Liga da Mentira do PT a atuar livremente.
0: E eis que chegamos aqui às vésperas do primeiro turno discutindo Nossa Senhora Aparecida, quem diria, né? Mas o Fernando Schiller, cientista político, está chegando aqui no Jornal Gente para dar a visão dele a respeito desse assunto. Muito bom dia, Schiller.
1: Tudo bem, Thaís, Cláudio, Sônia, Pedro. Olha, é vergonhoso, né? Não tem outra expressão, porque o presidente da República, no Canal Livre, aliás, parabéns à Band aqui pelo trabalho jornalístico ontem, fez a entrevista, como fez com o Flávio também, como fez com o Caiado, fez com outros candidatos, pré-candidatos, enfim, mas vamos lá, o próprio candidato que insiste na fake news, né? Claramente insiste na fake news, quer lastrar a fake news, quer dar vazão para fake news, quer dar força para fake news, então é uma coisa lamentável, né? Assim, que a fake news esteja espalhada nas redes sociais, isso faz parte, infelizmente, faz parte do mundo da democracia digital. Todos os dias são milhões de fake news, são milhares, milhões de fake news, milhões de agressões, milhões de bobagens, milhões de toda sorte de loucura, agressões, palavrões, fake news, tudo, tudo você vai encontrar nas redes sociais, no mundo inteiro, não é só no Brasil. O que eu tenho dito sempre, o que não dá é a liderança política, muito menos as instituições, estimular esse tipo de coisa. O que cabe à liderança política, independente de ser de esquerda ou ser de direita, dizer, olha, vamos lá, vamos com calma, realidade é realidade, é ficção, é que no calor da polarização, quer dizer, se perdem qualquer parâmetros éticos básicos, né? Então, tudo isso é muito lamentável. Ontem a atitude do ministro Flávio Dino, de novo, é curiosíssimo, né? Agora inverteu. O ministro Flávio Dino, que passou anos aqui dizendo que temos que combater a fake news, temos que combater o Supremo Tribunal Federal, né? Temos que caçar as fake news, todos ali daquele grupo de ministro supremo, a desordem informacional, o Supremo é o curador. Olha, o ministro Alexandre de Moraes, com o apoio do Flávio Dino, dezenas e dezenas de palestras, decisões, censurando, mandando prender, mandando tirar da rede social, porque a fake news, porque a fake news, porque agora, ontem liberou a fake news. Ontem a fake news está liberada. E com uma intervenção, olha, é impressionante, porque eu, vocês conhecem a minha posição, na minha visão, para deixar bem claro aqui, aquela postagem ali do Antônio Tabet, do humorista, jamais deveria ser censurada, jamais deveria ser censurada. Se o Antônio Tabet acha que o candidato A ou B vai fechar todas as igrejas do mundo, não precisa ser no Brasil, ele pode dizer. A minha visão é a seguinte, se qualquer um aqui, se o Cláudio, a Thaís, o Schiller, disse assim, eu acho que o candidato A ou B vai fechar todas as sinagogas, igrejas, templos do mundo inteiro. É um direito, achar qualquer coisa é um direito, achar qualquer coisa é um direito. Dar uma informação equivocada, bom, aí já é um pouco diferente, a justiça eleitoral ela tem direito exatamente de fazer esse tipo de monitoramento no período eleitoral, fake news que tem impacto eleitoral, etc, etc. Ontem a intervenção, ela seguiu um rito, aí o Pedro, nosso jurista, aqui muito complicado e perigoso, que está virando moda no Supremo, que é o seguinte, você direcionar o relator, você direcionar o ministro que vai tomar a decisão. Então, se elimina o sorteio, como é que deveria funcionar? Se qualquer um tem uma petição, né, dirigida ao Supremo, não deveria ter, porque o Supremo acaba sendo extremamente aberto, então você vai, o Supremo, né, aqueles órgãos, partidos, etc., que têm acesso direto ao Supremo, que é muito amplo no Brasil, aquilo deve ser sorteado entre os ministros, e a partir dali, né, o processo corre, certo? O que está acontecendo? Nesse caso, por exemplo, o Antônio Tabet, ele insere essa demanda dele numa ação relativa ao Deltan Dallagnol. Não tem nada a ver diretamente com a parecida, né, com a padroeira do Brasil. Como nós tivemos essa semana, aquela ação do PT, da campanha do PT, falando sobre a interferência internacional, acoplada a uma ação sobre mineração em Minas Gerais, né? Contencioso do Instituto Brasileiro de Mineração. Então, por aí, como nós tivemos o Gilmar Mendes, que acoplou várias decisões, aquela, por exemplo, que proibiu a abertura do sigilo bancário dos fundos que investiram lá no Taiaia, etc., no curso de uma ação que já estava arquivada. Então está virando moda, basicamente é o seguinte: se alguém quer acionar no celular, no Taiaia, etc., no curso de uma ação que já estava arquivada. Então está virando moda, basicamente é o seguinte: se alguém quer acionar no Supremo,

0: do TSE, né, do Tribunal Superior Eleitoral. Então está tudo errado nisso, né? Agora, o que mais me impressiona é uma coisa que eu tenho dito aqui, viu, Thaís? Dois pesos e duas medidas. Quem diria que agora o Supremo e o ministro Flávio Dino viraram campeões da liberdade de expressão?
1: Então, esse é que é o problema, né? A questão, a novidade aí está no aparelhamento político partidário da justiça brasileira, né? Eu acho que essa é o grande diferencial, porque mentira em campanha, minha gente, já surgiram tantas. Toda campanha tem sempre uma grande mentira para se lembrar. Lembra da campanha de 2022? Aconteceu, entendeu? E mentira faz parte da atividade política. Os políticos, como a gente vê nas entrevistas de alguns dos personagens que mostramos hoje, político é viciado em mentir, né? Preciso, inclusive, falar em vício de negócio de jogos, que é o que o presidente alega em defesa da sua decisão eleitoral. Olha, mentir também. Mentir é uma coisa que deveria passar para o tratamento, né, dos políticos. Mas, assim, a novidade, você observa a campanha eleitoral lá nos Estados Unidos. Teve muita fake news, muita mentira grave, envolvendo um lado, envolvendo o outro. Você vê isso, a Sônia acompanha coisas assim em campanhas eleitorais, né, mesmo na vetusta Europa, né, onde o nível baixa para níveis inacreditáveis durante qualquer campanha eleitoral. Mentira é próprio, infelizmente, da atividade política e do período eleitoral. A novidade no Brasil é o envolvimento da justiça nisso. É um ministro do Supremo Tribunal Federal atropelar uma decisão do Tribunal Superior Eleitoral, que é quem cuida do assunto, questões da eleição, para simplesmente favorecer a disseminação de uma mentira. E por razões políticas, eleitorais, né? Olha, a situação muito difícil, viu? E agora, não foi por falta de aviso, né? Há coisa de 40 dias atrás, o próprio ministro Gilmar Mendes falou sobre isso, sobre a necessidade. Ele e o ministro Alexandre de Moraes defendiam a ideia de que o Supremo deveria vigiar o TSE, para não permitir que o TSE agisse fora das tradições, digamos assim, como aconteceu em 2022. Em 2022, a gente já viu o envolvimento político do político partidário do TSE na campanha presidencial. E aqui, deste ano, novamente está aí até o Supremo Tribunal Federal se envolvendo nisso. É um país onde a justiça se deixa contaminar pelo interesse eleitoral em Chile. Não tem o menor perigo de dar certo.
0: Ah, vamos lá, né? Esse é o problema. Inclusive, no final da decisão do ministro Flávio Dino, a última frase ali, ele diz que outros casos, em linguagem jurídica ali, ele diz que outros casos terão, podem ter, estão com o mesmo caminho, sob a mesma tutela, ou seja, né? Então ele puxa para si, doravante, qualquer questão, literalmente qualquer questão. Isso é muito grave, quer dizer, na verdade, ele basicamente retira do TSE a capacidade de tomar decisão sobre a matéria eleitoral, sobre informação ou desinformação, ou fake news, ou etc, etc, etc, no período eleitoral. Quer dizer, então nós estamos numa situação, curiosamente, como olha como o Brasil é curioso, né? Nas últimas eleições quem comandava era o ministro Alexandre de Moraes, então o TSE era o todo-poderoso. Agora, como passou para o comando do Nunes Marques com o vice-presidente André Mendonça, o que que aconteceu? A turma do Supremo, a mesma turma, pegou, puxou o tema para o Supremo. Então derruba as decisões do TSE. Então, e este é apenas um fato, né? Os dois pesos, duas medidas, o absurdo disso, dessa intervenção monocrática numa decisão que está sob júdice, no fundo, porque ela é uma decisão cautelar, né? Que vai a pleno, deveria pelo menos ir a pleno no TSE. Então é uma inversão completa, né? Uma inversão completa do que a gente está vendo. Agora, o que eu acho mais grave disso, nós entramos no reino absoluto das decisões monocráticas, né? E uma coisa que um jurista me definiu, uma expressão muito interessante, que é a justiça self-service. Self-service. Significa o seguinte: escolhe-se o ministro, e a partir da escolha do ministro, se rastreia. Hoje faz por inteligência artificial. Você vai lá, rastreia quais são as causas onde dá para encaixar, encaixa a sua ação, encaixa a sua demanda, mesmo que a ação esteja arquivada, ou desarquiva, ou uma ação que esteja parada há muito tempo. E aquele ministro passa a ser o relator. O que foi feito? Preste atenção no que eu estou dizendo. Olha, vou dar aqui o alerta. Essa decisão.

0: A citação do PT sobre a suposta interferência internacional dá o poder ao ministro Flávio Dino de fazer literalmente o que ele quiser em relação ao candidato da oposição. Ele pode pedir quebra de sigilo, pode determinar operações da Polícia Federal, pode encaminhar pedido, inclusive, de registro, de cassação do registro da candidatura, porque ele agora, se você ler as mais de 100 páginas, eu escrevi um artigo sobre isso no Estadão esse fim de semana, você vai ler, não tem nenhuma acusação objetiva de delito nenhum. Não tem nenhuma prova, nenhum documento. É pura retórica política, porque se criou outro detalhe no Brasil que é muito assustador, que é o seguinte: você mistura um monte de retórica política, conta um storytelling. Acho que a inteligência artificial ajuda aí, porque ela acaba ajudando a conectar essas coisas todas. Produz uma maçaroca de papel assim, de 100, 150 páginas, recheia com conteúdos jurídicos, assim, terminologia jurídica, e transforma aquilo que não é um delito num delito, ou pelo menos assim, na sugestão de que haja um delito, não é? Nessa linha de ameaça à democracia, desinformação, agora ameaça à soberania, discursos de ódio, qualquer coisa. Bom, aí cria-se uma maçarocada toda e transforma-se num. Uma demanda jurídica. Isso é muito grave, para o Estado de Direito no Brasil.
1: Fernando Schiller está conosco aqui ao vivo e hoje também tem pesquisa eleitoral sendo divulgada. Schiller, vou pedir para você acompanhar aqui, junto com a nossa audiência, os números da última pesquisa do Instituto Nexus. O Instituto, toda segunda-feira, coloca os números da corrida eleitoral sem grandes alterações em relação à medição passada. Vamos lá. Primeiro turno, cenário estimulado. Lula 42, Flávio Bolsonaro 37, Augusto Cury 5, Caiado 5, Renan 4, Zema 1, Samara 1. Somando esses 1, 2, 3, 4, 5, cinco candidatos que estão ali abaixo dos dois favoritos, dá 16 pontos percentuais. Ou seja, a possibilidade de que qualquer um dos dois vença no primeiro turno é remota. Não é inexistente, mas é remota, porque a desestruturação dessas campanhas deveria estar correndo a um ritmo mais forte para que essa possibilidade existisse. Segundo turno, também voto estimulado. Lula, 46%, Flávio Bolsonaro, 44% das intenções de voto, segundo o Instituto Nexus. Na linha do tempo, Lula manteve o seu percentual em 46% em relação ao levantamento da semana anterior. Flávio oscilou negativamente um ponto para baixo, mas há uma estabilidade muito grande aqui das duas candidaturas. Rejeição. Tanto a de Lula quanto a de Flávio seguem nas alturas, com a de Flávio um pouco maior que a de Lula. A de Lula, a rejeição é 48%, a de Flávio 51%. E na avaliação do governo Lula, nós temos agora 45% de avaliação negativa, 36% de avaliação positiva, com a faixa predominante de 37% de péssimo. Versus 16% de ótimo, olhando as duas pontas. Deixa eu passar a bola para o Fernando Schiller e a análise dele a respeito dos números de hoje do Instituto Nexus, mais uma pesquisa eleitoral. Schiller.
0: Olha, Thaís, eu diria que, além de uma. Tem duas notícias aí, eu vou chamar assim, levemente positivas para o governo, como, porque tu disseste mesmo que as mudanças foram muito pequenas. Então, qualquer análise aqui é levemente, né? Mas ela é levemente positiva por duas razões. Primeiro, que estancou aquele deslizamento negativo que o governo vinha apresentando, né? Então teve uma pequena oscilação positiva, mas é muito dentro da margem de erro, muito dentro da margem de erro. Então não dá para colocar, pode ser apenas um pequeno detalhe de pesquisa, de amostragem, pode entrar muita coisa para uma oscilação tão pequena como essa de um ponto, né? Em apenas um candidato. Então a diferença sai de um para dois. É realmente uma. Agora, a notícia real é assim: há um estancamento desse deslizamento, digamos assim, negativo do governo, né? Uma estabilização. E eu acho que aqui o país está em compasso de espera, na verdade, para essa semana. Nós vamos ter muita pesquisa para saber qual o impacto dessas medidas do governo, né? O governo brasileiro, a gente já falou aqui várias vezes, eu acho absolutamente absurdo que o país possa. E isso vale para qualquer governo, né? Há uma semana, 2 dias, há 3 dias, 4 dias, enfim, das eleições, sair comprometendo o futuro do país, editando medidas populistas. Semana passada, então, teve, além do aumento do salário mínimo, que já foi um pouco para trás, não é? 15%, então nós estamos falando de 23 bilhões no orçamento no ano que vem, Nós tivemos o Desenrola 3, que segundo o governo vai aportar do contribuinte brasileiro, de todos os senhores aqui, não é, 15 bilhões para comprar dívidas de privados. Comprar dívidas de privados. Isto, na minha visão, é inimaginável. Você imagina, o governo vai comprar agora a dívida de privado. Imagina o moral hazard, né, a indução que isso faz na economia. Proibição das bets, né? Proibição das bets, com todas as consequências que isso tem, depois de ter regulamentado as bets, agora proíbe, há uma semana das eleições, e essa coisa das fake news, né? Porque fake news, a gente faz a crítica aqui, dá informação às pessoas, mas qual é o efeito que essa fake news tem na base? Qual é a indução? A mesma cena que a gente viu aqui agora, mesmo no programa. Você tem o Lula espalhando a fake news no Canal Livre e o Flávio tendo que se defender. Então, assim, ao invés de estar falando da candidatura, do projeto, etc., ele está tendo que se defender de um absurdo. Está tendo que dizer que não vai tirar a padroeira, a Santa, né, Maria Aparecida, etc., de padroeira. Então, quer dizer, é uma loucura isso. Quer dizer, é exatamente esta lógica, quem conhece marketing político sabe que está em operação no Brasil. Mas qual o efeito disso? Na minha visão, essa pesquisa ainda não captura, porque ela foi feita exatamente em
1: Isso.
0: cima do momento. As próximas vão ou devem capturar isso, né? Aliás, me chamou muita atenção hoje no Canal Livre, né? Porque, aliás, ontem eu achei um programa assim, extremamente útil para entender e discussão programática. E quando o presidente disse, não, vamos combater a dívida pública, né? Vamos reduzir no meu mandato, ele falou, na dívida pública. Bom, como, né? A dívida pública cresceu 12 pontos no atual mandato, vai ter crescido até o final do 12 pontos. Aí, se ele está liberando 23 para o Bolsa Família, 15 para o Desenrola, etc. Pô, qual é o tamanho para estabilizar a dívida pública hoje? A IFE, Instituição Fiscal Independente, fala em 2,1% do PIB de superávit. A projeção do orçamento para o ano que vem, com esse aumento do Bolsa Família, passa de 100 bilhões. Então, nós estamos falando 2,1 mais 100 bi, né? Então, nós estamos falando de quase 3% do PIB de esforço fiscal para estabilizar. Então, assim, a diferença entre retórica de campanha, realidade, fatos, é um negócio gritante hoje no Brasil. Mas para isso serve o jornalismo, né? Exatamente para esclarecer isso.
2: É isso aí. Fernando Schiller vai estar com a gente, muito conectado nesta semana. É uma semana que antecede o primeiro turno das eleições 2026, muito disputada no plano federal. Tem ainda a questão do Senado, que não deu tempo da gente falar hoje com o Schiller, mas ao longo da semana a gente fala, porque é uma eleição decisiva, também para esse lado do Senado Federal. A gente vai conversar sobre esses assuntos ao longo da semana. Boa semana, hein, Schiller? Prepare-se que vem uma maratona aí pela frente.
0: Valeu, bom trabalho para todo mundo. Grande abraço.
1: Um abraço. Na sequência aqui tem mais notícias chegando para você no Jornal Gente, todos os dias abrindo o seu dia e hoje abrindo a semana também com a informação nesse período quente pré-eleitoral. A gente volta na sequência.
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2: Por minutos da manhã, como a gente já estava falando na semana passada, Thaís lembrou um histórico hoje na abertura aqui do Jornal Gente. A medida provisória do governo foi publicada na sexta-feira, proibindo as casas de aposta online, as chamadas bets, que agora tem aí um prazo para devolver o dinheiro das pessoas de que têm depósitos nessas plataformas. As bets regularizadas, é claro, né, que tem ali todo esse controle, já estão até entrando em contato. Alguns ouvintes nos relataram mais cedo que já receberam esse informativo com as instruções para sacar o dinheiro, Thaís.
1: É isso, Pedro. E aí passa a ter o prazo legal de 60 dias mais 60 para que o Congresso Nacional analise a medida provisória do governo. E a gente sabe, né, nesse momento eleitoral, a situação é uma, mas lá em janeiro vai ser completamente diferente. Deixa eu até passar a bola para o Cláudio Humberto para ouvi-lo. Cláudio, porque existem duas frentes, né? A possibilidade de que essa medida provisória simplesmente caduque lá na frente e a possibilidade de que também haja algum tipo de decisão judicial em favor das bets, já que houve uma quebra de contrato. O governo criou regras, colocou todas na mesa, as empresas vieram, se estabeleceram e no meio do caminho o governo falou: não, agora não é mais assim, tchau. Qual é hoje a situação do ponto de vista político mais provável em relação a essa medida provisória, hein, Cláudio?
8: Bom, a gente conversa com políticos aqui em Brasília, sobretudo, inclusive, os da base governista, e eles não gostaram muito dessa coisa, não, até porque eles se ressentem, sobretudo as lideranças, de não terem sido consultadas sobre isso. Foi uma decisão do presidente, ali motivada por razões eleitorais, o pessoal, a turma lá dos marqueteiros é que ficam recomendando, dando essas ideias, que é para ver se consegue alavancar ali a popularidade do presidente, mas os próprios aliados do Lula no Congresso Nacional não botam muita fé na aprovação disso, não. Acredito mais em que o próprio governo, passada a eleição, vai começar a tirar o pé e não vai se empenhar muito que aquilo venha a ser votado e até mesmo aprovado. Portanto, eles acreditam, de uma maneira geral, acreditam na caducidade da medida provisória. Eu não seria tão otimista assim, não. Eu acho que há uma possibilidade concreta. O presidente tem falado com muito vigor sobre essa história, mas novamente tomou uma decisão eleitoral e, como toda decisão eleitoral, sem medir consequências, né? Consequências, inclusive, para ele. A gente viu aí os clubes de futebol se levantarem revoltados, indignados com isso, e o presidente acena com possibilidade de empréstimo, ou seja, quer ferrar ainda mais o clube, os clubes que têm o patrocínio das betes, fazendo com que esses clubes se endividem para pagar aquilo que o patrocínio pagaria, o que é de uma estupidez total. Bom, o fato é que essa questão está meio mal parada, mas eu acho que não vão mexer nisso antes do processo eleitoral. Pelo menos antes do primeiro turno, zero chance.
1: Aliás, o Cláudio Humberto citou agora os clubes. Eu vou chamar direto de Brasília o repórter Vitor Gomes, direto da Bandeirantes Brasília, com informações sobre o posicionamento dos clubes de futebol a respeito do fim das bets no Brasil. As bets que eram grandes, em alguns casos, os maiores financiadores de algumas equipes do futebol brasileiro em todas as séries, né, Vitor? Bom dia para você.
9: Exatamente, Thaís. Bom dia para você, bom dia a toda a bancada. O chamado patrocínio master dos clubes, né? Aquele que aparece em destaque nas camisas dos times de futebol de todo o país. E em meio à reação negativa dos clubes brasileiros, à medida provisória que vocês comentavam aí, que proibiu as bets no país, o governo federal planeja uma reunião com representantes dos times para entender as demandas abertas com o corte dos sites de apostas. A previsão é que esse encontro seja realizado amanhã, está sendo ali mobilizado também pelo ministro dos Esportes, e a MP que proíbe sites e aplicativos de cota fixa, chamadas bets, foi publicada na última sexta-feira e estabelece que as empresas devem sair do ar até o próximo dia 6 de outubro. Os apostadores têm até o dia 5 de outubro para resgatar o saldo restante nas plataformas. Volto com vocês.
2: Obrigado ao Vitor Gomes pelas informações. Nós vamos conversar agora um pouco mais sobre essa crise que envolve o Supremo Tribunal Federal, a Procuradoria-Geral da República, com um advogado experiente, que é o Dr. Ricardo Sayeg, que é professor da PUC. Ele também é o representante, presidente da Comissão de Direito Econômico do Instituto dos Advogados de São Paulo. Tem uma larga experiência nessas questões ligadas aí ao judiciário e está aqui para conversar, dar sua opinião, trazer um pouco do que mais chama a atenção dele nesse grande debate. Doutor Ricardo Sayeg, eu fico me perguntando o que, que se passa hoje numa faculdade de Direito. Imagino que os alunos devem vir ali ávidos, né, com perguntas muito interessantes e provocativas sobre o que está acontecendo no Supremo Tribunal Federal. Porque o Supremo sempre foi uma referência, o Supremo sempre teve ali aqueles juristas que davam a palavra final com toque de sabedoria, de interpretação da legislação. Mas isso mudou. O Supremo hoje está em descrédito. A população não acredita mais na justiça, muito pelas práticas do Supremo Tribunal Federal. Seus ministros estão enrolados, eles não querem ser investigados, eles não querem que a população passe a limpo todas essas denúncias que bateram no Supremo Tribunal Federal, principalmente pelo caso do Banco Master. Como que a gente sai dessa? Como que a justiça recupera a credibilidade? Bom dia, seja bem-vindo a Bandeirantes mais uma vez.
10: Bom dia, Pedro. Bom dia, Cláudio, Thaís, Sônia. Realmente, a gente está num momento aí bastante delicado. Mas, realmente, eu acho que é um momento de passagem. Porque a sociedade brasileira, ela como um todo, parece que não tem mais dúvida que precisa de uma reforma estrutural no Supremo Tribunal Federal, que é o ápice, não é? O órgão maior do sistema de justiça. E eu creio que essa é uma oportunidade mágica. Independentemente do resultado das eleições, deve haver necessariamente uma reformulação. E uma reformulação, eu creio que até por conta da pressão popular, dessa consciência absoluta e também das próprias vagas que vão abrir por conta de aposentadoria compulsória, tenha a adesão dos próprios ministros. Eu quero ser otimista. Falo isso para os meus alunos. Tem que dar certo, porque o descrédito é muito grande e existem sistemas que propiciam aí resolver de uma certa forma o que está acontecendo.
8: Doutor Ricardo Sayeg, muito, muito obrigado pela sua presença aqui entre nós, muito honrosa mesmo. E o senhor tem se destacado também pela defesa institucional do Ministério Público aqui no nosso país, do Ministério Público Federal, né? Se há o que fazer uma faxina severa no Supremo Tribunal Federal, há também o que fazer e muito no Ministério Público, né, Federal. A gente viu semana passada o corporativismo prevalecer e para impedir também qualquer tipo de averiguação, de investigação em torno do chefe do Ministério Público, apesar dos indícios preocupantes de relacionamento dele com figuras do crime. E aí eu queria saber exatamente isso do senhor. O que fazer? Uma reforma no Supremo passaria pelo quê? Porque, afinal de contas, uma reforma que não vai mexer na situação atual, como as reformas de um modo geral se apresentam, né? Não resolve muito. Né? Enrico Berlinguer, o fundador do eurocomunismo, disse lá no pós-guerra, né, escreveu sobre isso, dizendo que a Itália só ia levar uns 50 anos para se recuperar do fascismo, porque todo o poder judiciário instalado na Itália foi nomeado pelo fascismo, e eram todos cargos de longa duração, né? Cargos vitalícios, né? Como se diz. Aqui também no Brasil temos a mesma situação. Então eu fico olhando assim, como ser otimista, o senhor que disse que quer ser otimista, mas como ser otimista, doutor Ricardo Saeg, diante dessas coisas todas?
10: Tenha bom ânimo, está escrito na Bíblia, não é, Cláudio? E na verdade, eu acho que o Supremo foi agigantado demais. Não é questão da Constituição, foi questão da própria postura dos ministros. E ele precisa ser reduzido. O Supremo, ele me lembra assim aquele coração dilatado que agora não pulsa mais sangue. Tá com a doença de Chagas, sabe, Cláudio? Me parece que é isso que vem acontecendo. E isso extensivo à Procuradoria-Geral da República. Não é? O entrosamento lá entre eles, não é? Que é necessário, é bem-vindo, ele também está exacerbado. Isso aí não pode acontecer em hipótese alguma. O Ministério Público, e começando pelo Ministério Público, já que você começou por ele, vou terminar lá no sistema de justiça, o Ministério Público, a base do Ministério Público, os promotores e os procuradores de justiça, os procuradores da República e os procuradores regionais, eles são exemplo para o nosso país. Está aí a Operação Lava Jato, que por conta aí de problemas regimentais e do próprio Supremo Tribunal Federal foi esvaziada. E eu não, sinceramente não concordo com isso. Mas mesmo assim, né, você não dando superpoderes, e foi justamente isso que desmantelou a própria operação, você mantendo aquele Ministério Público raiz e aquele Judiciário raiz, as coisas têm se operado, não é? Em níveis de reconhecimento mundial de segurança jurídica, tanto que o Brasil atraiu investimentos e institucionalmente eu posso garantir, não é? Viajo o mundo inteiro, nós estamos em níveis europeus. Infelizmente, é essa insegurança jurídica, essa polarização que tem atrapalhado o Supremo Tribunal Federal. O ex-ministro do Supremo Tribunal Federal, ministro Barroso, não é? Ele falava que a Constituição, por conta da Constituição ser extremamente aberta e abrangente, o Supremo pode tudo. E foi justamente essa mentalidade que aniquilou com a credibilidade do Supremo Tribunal Federal. Porque em vez de um órgão de contenção, um órgão de controle, ele passou a ser um órgão político e um órgão ativista. Não há dúvida a respeito disso, não é? Veja só, não é? O Supremo Tribunal Federal referendar o acréscimo às vésperas da eleição do Bolsa Família. Essa foi o fim da picada para mim. Mas independentemente disso, não é? Existem sistemas e essa reforma tem que acontecer. Eu acho que a reforma tem que acontecer justamente na desidratação das competências do Supremo Tribunal Federal. O Supremo Tribunal Federal tem que cuidar das grandes questões nacionais e não tem que cuidar do varejo de justiça. Não me parece que tem que tocar em inquéritos policiais, não me parece que tem que tocar em investigações. Nós temos outros órgãos e especialmente um tribunal excepcional que é o STJ, preparadíssimo, mantendo o Supremo como órgão de controle, como órgão de contenção e de resistência, à trincheira verdadeira do nosso Estado Democrático de Direito, como diz a Constituição. As pesquisas, elas não mentem, e contra fatos não há argumento. A maioria da população brasileira, e me parece que pelo que eu entendi da pesquisa da população, ou seja, de cada 3 brasileiros, 2 não tem mais confiança no Supremo Tribunal Federal, não é? A maioria dessa desconfiança a respeito do Supremo me lembra muito quando foi instalado o sistema de justiça na França. Não é? Eu, 14 anos, vou anualmente lá, em atividades acadêmicas, universitárias na Universidade de Sorbonne. Conheço muito bem o sistema francês e lá eles têm o Conselho de Justiça, que não pertence ao judiciário. É um órgão justamente de contenção do próprio poder judiciário para efetivamente garantir, não é, a estabilidade, a segurança jurídica.
11: Professor, bom dia para o senhor. Boa tarde aqui de Paris. Já que o senhor citou aqui a cidade onde eu moro, e exatamente isso, né? Porque o Supremo Tribunal Federal não é um Supremo, são duas coisas, né? E existe o Conselho, que é justamente para fiscalizar a Corte. E o senhor citando a França, a gente já lembra da Alemanha, porque a Corte lá fica na cidade de Karlsruhe, que fica a 700 quilômetros de Berlim, e com um motivo proposital, é não se deixar a justiça contaminar pela política. Isso é histórico, então é muito interessante quando o senhor cita o exemplo europeu. E aí eu pergunto para o senhor, no caso do nosso Supremo, faria sentido estabelecer mandatos para os ministros, mudar a forma de indicação, limitar decisões monocráticas? Por onde teria que começar essa reforma, que é absolutamente tão necessária? E quando o senhor cita as pesquisas, de fato, a última pesquisa a esse respeito, pelo menos 73% dos brasileiros estão aí com o pé atrás em relação à Suprema Corte do Brasil.
10: Eu acho exatamente isso. O mandato sem recondução é algo necessário. O que a gente tem que ter muito cuidado é com a captura, não é? Existe um fenômeno que foi identificado nos Estados Unidos de captura desses cargos que têm mandato. Na medida que eles têm mandato, eles têm que pensar no day after. E por conta do day after, não é, eles são obrigados a pensar, olha, eu preciso criar uma situação na qual eu vou ser chamado para continuar advogando ou fazendo parte de alguma estrutura corporativa, não é, fazendo parte de um banco importante, ficando do lado de um grande banqueiro, como acontece agora, nesse exato momento aqui no Brasil, não é? Nós temos um ministro do Supremo Tribunal Federal grudado aí num banqueiro famoso aí do nosso país. E esse ponto tem que ser refletido. Talvez o mandato com uma aposentadoria garantindo para as pessoas o quê? Que elas tenham uma vida tranquila, com um salário condigno, que era o próprio salário que eles recebiam por conta da investidura no Supremo Tribunal Federal. Eu penso que a gente tem que fazer isso, a gente tem que separar mesmo, a gente tem que despolitizar a justiça. A justiça política é complicadíssima, porque acaba havendo uma reescrita ideológica da Constituição Federal e da legislação. Veja só, não é? Um exemplo atualíssimo. O Supremo Tribunal Federal acabou, nos 30 dias que antecedem a eleição, de referendar o aumento do Bolsa Família. Mas não foi aumento, foi correção monetária. Isso é interpretação e aí vale tudo, não é? O papel aceita tudo, principalmente quando parte de uma pessoa inteligentíssima. Então, e pior, monocraticamente. Aí é difícil a gente acreditar na justiça, e na medida que não acredita na justiça, não acredita no Estado Democrático de Direito, não acreditando no Estado Democrático de Direito, não acredita nessa democracia que está sendo tão decantada e tão defendida no plano da narrativa e infelizmente não é no plano da realidade dos fatos, né?
1: Professor Ricardo Saieg está ao vivo conosco aqui no Jornal Gente, falando para todo o Brasil. Queria perguntar uma coisa para o senhor, professor. É a seguinte, nós já vimos em outros momentos da história do Brasil, quando se quer tirar o foco de alguma coisa, se abre uma discussão muito grande. Então, tem uma coisa que não está funcionando. Precisamos reformar tudo e abrir uma assembleia constituinte. porque isso não vai acontecer. E aí a coisa que não está funcionando segue igualzinha. Nesse caso aqui, existem, claro, disfunções do Supremo Tribunal Federal, mas também existem dúvidas éticas a respeito da atuação de pelo menos dois ministros da corte e a ligação deles com um banqueiro famoso, como o senhor disse, e falido, que provocou um rombo gigantesco no sistema financeiro do Brasil e deu prejuízo a muita gente, principalmente a fundos de pensão. E aí a minha dúvida é, quando a gente abre a discussão e fala, olha, precisa mudar tudo no Supremo, não tem um risco de que nada aconteça e que casos pontuais e muito objetivos, como esses dois, os casos desses dois ministros, esses casos se percam na discussão maior?
10: Pois é, eu acho que, e eu tive a oportunidade de escrever sobre isso na minha coluna, eu acho que esse aqui é o momento do Brasil se agigantar, não é? Da gente terminar essa polarização de uma vez por todas, seja qual for o resultado da eleição, e buscar um consenso, um pacto nacional. Eu, sinceramente, né, e ele não é candidato, E foi presidente da República, né? Então eu gosto muito daquele estilo à la Michel Temer, né? De consenso. Todo mundo tem seus problemas, tal, mas eu estou falando do estilo e aí da referência para as pessoas poderem visualizar. É hora de a gente chegar no consenso, chegar no bom senso, soltar uma emenda constitucional. A gente não precisa refundar a República. A gente precisa reduzir o Supremo Tribunal Federal e reduzir a figura do presidente do Congresso Nacional, porque não é possível, né? Eu não sei, Cláudio, se realmente eu estou com a informação correta, mas parece que o Davi Alcolumbre foi eleito por 60 mil votos, que não elege nenhum vereador aqui na cidade de São Paulo. E ele tem aí o gargalo que impede a fluidez, a eficácia do sistema de pesos e contrapesos. Isso, isso é um absurdo, né? Um absurdo.
8: É, e a questão também, né, Pedro, eu acho que eu atropelei você.
2: Não, não.
8: Mas, enfim, é sobre essa questão do Alcolumbre, não é só a baixa votação, né? É o despreparo, né, evidente, né? É um político à moda antiga, se é que se pode dizer, na melhor das hipóteses, né? Que baseia o exercício da sua atividade através de troca de favores, nomeação de ocupação de espaço de cargos públicos e coisas dessa natureza, né? E aí tudo vale sobre a mesa de negociação, é uma tristeza, né? E a gente vê também ele que é pendurado em diversos casos no Supremo Tribunal Federal, todos escrupulosamente mantidos nas gavetas de suas excelências os ministros, para o caso de o presidente do Senado se meter a besta e abrir algum tipo de procedimento de impeachment contra qualquer dos ministros. Vivemos num país nessa situação, né, doutor Ricardo? É por isso que a gente fica observando essas propostas e preocupações como a que o senhor expressa. E assim, eu não vejo lugar para otimismo, né? Voltando aqui àquela primeira pergunta, né? Porque é possível fazer uma reforma, doutor Ricardo Saieg, por exemplo, no judiciário e na política de uma maneira geral, sem que de efeito imediato? Porque todo mundo, a proposta, vamos estabelecer mandato para ministro do Supremo Tribunal Federal, mas é mandato só para os novos ministros. Aí tem também, sabe, são medidas que só vão produzir efeitos, aqueles efeitos que são tão necessários em caráter de urgência, daqui a 20 anos, 30 anos, né? Tem como, do ponto de vista constitucional, estabelecer uma reforma com efeito imediato?
1: Antes do professor responder, só aquela pergunta que o senhor trouxe para a gente, professor Saieg. Davi Alcolumbre foi eleito com 196 mil votos senador da República. Se a gente olhar, por exemplo, o senador mais votado de São Paulo, no mesmo ano, em 2022, Marcos Pontes, ele teve 10 milhões e 700 mil votos.
10: Pois é, não tem o menor sentido, né? Eu realmente reduzi a um terço. Parece a margem de confiança do Supremo Tribunal Federal da população. Mas Eu acho, sabe, Cláudio, que o que a gente precisa fazer é cumprir a Constituição. Né? Eu já tinha ficado muito estarrecido quando, se eu não me engano, acho que o deputado chamava Daniel Silveira, não era esse que foi preso em flagrante, porque apareceu nas redes sociais e destruíram a vida do cidadão, simplesmente porque ele se opôs e no exercício parlamentar. Né? O próprio Poder Legislativo, né, na medida em que a sociedade exigia que os políticos respondessem, acabaram ficando acuados, né, e manietados. E uma das teses mais marcantes do próprio ministro Zanin é o tal do lawfare, é a utilização do sistema de justiça para fazer guerra. Em vez da guerra pelos mares, pelo céu, pela terra, a guerra se trava no poder judiciário para aniquilar e jogar na cadeia ou criar consequências assim absurdas. Não é? Como foi o caso do Daniel Silveira, ele se encastelou no Congresso Nacional, vieram as multas patrimoniais para destroçar o patrimônio dele e bloquear toda a receita, enfim, tirar completamente, asfixiar o cidadão. Você vê, a Constituição, né? A Constituição fala que o ministro que tem que ser nomeado pelo Supremo não é de notório saber jurídico, é de notável saber jurídico. As pessoas esquecem de ler a Constituição. Então, e esse notável, ele tem uma perspectiva também subjetiva, não é? De reconhecimento, de caráter, de vida ilibada. E não é só não ter protesto no cartório ou não ter antecedentes criminais. Eu acho que é muito mais que isso. O que acontece é uma reescrita ideológica, e você está coberto de razão. Agora vão ter 4 vagas no próximo mandato, e se ao invés de indicar para o Supremo Tribunal Federal, não é, pessoas de acordo com o que diz a Constituição, notáveis, e notáveis não é só no sentido técnico, eu penso que é em todos os sentidos. Por exemplo, você, Cláudio, eu sinceramente, eu te acho notável, né, Pedro? O Pedro vai chegar lá, eu vou chegar lá, mas o Cláudio é mais que a gente. É isso aí. Né? Um homem como você, que tem a sua trajetória, assim, sabe? Uma coisa que tem um reconhecimento público e que seja irretocável. Infelizmente, a gente sabe que até não é, a gente não sabe porque acha. A gente sabe porque é o exemplo histórico, não é? As nomeações do atual presidente, na medida do possível, são de ativistas, não é? E isso não pode acontecer em hipótese alguma. O ministro Márcio Tomás Bastos, na época, ainda segurava, não é? Como trouxe, por exemplo, o ministro Joaquim Barbosa, que foi uma referência, não é, no Supremo Tribunal Federal, e tinha todo aquele porte necessário que a Constituição exige. Eu acho que o que a gente precisa é, de uma vez por todas, e eu sou otimista porque do chão a gente não passa, e parece que a gente está lá no chão, viu, Cláudio? Então só resta levantar, não tem o que fazer, não é? E por conta disso, eu acho que vai dar certo se a gente tiver consciência. Essa campanha está muito dura, muito, muito dura, muito dura. E não é possível que as pessoas não saiam edificadas dela. Não é possível. Então, ou vai ser um desastre total, ou vai ser a reconstrução, a reedificação do nosso país. Eu estou torcendo por essa reconstrução.
2: Doutor Ricardo Saeg, foi muito bom conversar com o senhor na Bandeirantes nessa manhã. Até uma próxima oportunidade. Obrigado pela entrevista, viu?
10: Pedro, Thaís, Sônia, Cláudio, olha, é uma honra estar com vocês. Gosto muito, muito de vocês. Sou fã mesmo. Tchau, tchau. Tudo de bom.
1: Muito obrigada.
8: Honra toda nossa. Um abraço.
2: Jornal Gente volta na sequência com mais destaques do dia. Continue ligado.
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1: Caso de feminicídio no país. O repórter Guilherme Oliveira falando direto de São Paulo com essa história triste que envolve um policial penal e uma vítima suspeita. Ele é suspeito de ter matado a esposa a tiros na cidade de Cajamar, na Grande São Paulo. Muito bom dia, Guilherme.
18: Tudo bem, Thaís? Bom dia para você, para os colegas de bancada, para quem nos acompanha por aqui. Infelizmente, mais uma notícia de uma mulher que é morta a tiros dentro de casa, dessa vez em Cajamar, na região metropolitana de São Paulo. Alice Bugni, de 31 anos, que foi morta ontem à noite. O principal suspeito de ter cometido esse crime, o próprio companheiro policial penal Felipe Bugni, de 40 anos. Segundo familiares da Alice, ela já vinha tentando terminar um relacionamento de 10 anos. Isso porque o atual companheiro, até então policial penal, ele era agressivo com a vítima e ele apresentava transtornos, começou a apresentar transtornos nos últimos tempos. Então ela queria terminar esse relacionamento. O casal tem uma filha de 6 anos, uma menina, e de acordo com as informações preliminares até então, essa menina presenciou o crime. De acordo com as informações ainda, o casal brigou durante todo o dia de ontem e à noite houve esse crime, Alice sendo morta a tiros dentro de casa. A própria menina de 6 anos que acionou o avô, pai da Alice, que mora praticamente junto ali, é uma casa junta da outra, e quando o pai da Alice chegou no local, já encontrou a filha sem vida. E ainda segundo a polícia, o sogro, portanto, desse policial penal, ele foi agredido com socos pelo Felipe Bugni, de 40 anos. O sogro precisou passar por atendimento, o policial penal foi preso em flagrante. Ali na delegacia, ele disse que a Alice teria tirado a própria vida, teria cometido um suicídio, mas os policiais não acreditaram nessa versão e agora o policial penal vai passar por audiência de custódia nesta segunda-feira. Infelizmente, mais um caso que a gente traz por aqui, envolvendo um policial sendo acusado, sendo suspeito de matar a própria companheira. A gente já trouxe casos recentes e o de maior repercussão, envolvendo o tenente-coronel da Polícia Militar, o Geraldo Neto, que já é réu, nesse caso, por feminicídio, porque, segundo a polícia, ele matou a própria companheira, a Gisele Alves Santana, num apartamento no Brás, no centro de São Paulo. Qualquer novidade sobre esse caso, pessoal, a gente volta por aqui.
11: Este é o Guilherme Oliveira, direto de São Paulo, com mais uma notícia triste, mais um caso vergonhoso desse escândalo chamado feminicídio no Brasil, situação que a Band está batendo na tecla para que isso, que não ocorra, vai ser difícil, mas que aconteça cada vez menos. Guilherme Oliveira, direto de São Paulo, e agora a gente vai para Nova York, porque os Estados Unidos e a China vão reduzir tarifas sobre 60 bilhões de dólares do comércio bilateral de vários produtos. E essas informações chegam agora com o Eduardo Barão. Olá, Barão.
19: Olá, bom dia para você, para todos no Brasil. Estados Unidos e China anunciaram um plano para reduzir tarifas sobre cerca de 60 bilhões de dólares em produtos comercializados entre os dois países. Esse acordo prevê a redução de impostos sobre 30 bilhões de dólares em mercadorias de cada lado e representa mais um passo na tentativa de estabilizar as relações comerciais entre as duas maiores potências do mundo. A lista de produtos inclui itens agrícolas americanos, como milho, trigo, carne, laticínios e óleos vegetais. Também estão previstos cortes sobre peixes, frutos do mar, cosméticos e equipamentos médicos. Do lado americano, a redução das tarifas deve beneficiar produtos chineses como brinquedos, eletrodomésticos, utensílios domésticos, roupas de cama e artigos de decoração. O anúncio ocorre após a reunião entre Donald Trump e Xi Jinping na semana passada em Washington. Os dois governos também concordaram em estender a trégua comercial até janeiro, abrindo espaço para novas negociações. Apesar do avanço, não há ainda há questões pendentes entre os dois países. A implementação, por exemplo, de medidas e o alcance dos cortes tarifários serão determinantes para avaliar os efeitos do acordo sobre o comércio internacional e os consumidores.
11: Este é o Eduardo Barão, direto de Nova York, que amanhã volta com mais informações. O Jornal Gente agora faz um rápido intervalo e volta na sequência.
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2: A semana do primeiro turno, hein? Quando a gente tiver no Jornal Gente de segunda-feira que vem, você vai anunciar o que esse horário, Thaís?
1: O resultado. Nossa, da eleição. Me deu
2: calma.
1: Até um friozinho na barriga.
2: Calma,
1: aqui, viu,
2: o resultado
1: Pedro
2: da eleição.
1: Não, você fica tenso também com
2: o Cláudio
1: a apuração de eleição? Eu fico, viu, Pedro? Né? Mais uma dessa aqui, tão
2: claro,
1: acirrada, né?
2: Assim, para quem trabalha com notícia,
1: lógico,
2: é muito mais legal trabalhar numa eleição dessa do que numa eleição onde já tá tudo definido, né?
1: Sim.
2: Porque tem um suspense ali e tal, a gente vai... qualquer coisinha, Cláudio, pode mudar o resultado da eleição, não é?
8: É, exatamente. Qualquer mentira, inclusive, né? Ou qualquer fato concreto, né? Tudo pode mudar o resultado de uma eleição, sobretudo quando ela é polarizada, né? Está ali no pau a pau, né? A gente percebe isso nitidamente, né? Nas ruas e também nas pesquisas. Mas, é, como você diz, qualquer coisa pode alterar. Então, é preciso, o trabalho do jornalismo político nesse momento é um trabalho muito acurado, né? De tomar pulso da situação a cada instante.
2: Maju Arruda Leite, que vai estar na nossa grande cobertura no domingo. Eu já convido vocês todos a acompanhar a programação desde as primeiras horas da manhã até o último voto. Nós vamos contar tudo para você, como fazemos, né, sempre nesses momentos de eleição. A Maju vai contar como é que está a estratégia dos candidatos para essa última semana, essa reta final da campanha. Fala, Maju, bom dia.
0: Oi, Pedro. Bom dia a você, bom dia a todo mundo ligado aqui no Jornal Gente. Os candidatos à presidência da República estão de olho no voto útil e nos indecisos nessa reta final antes do primeiro turno, especialmente os dois candidatos favoritos à presidência da República, Lula e Flávio Bolsonaro, os dois que, de acordo com as últimas pesquisas eleitorais, estão mais próximos ali nesse primeiro turno, com 4 pontos percentuais de diferença, de acordo com as últimas pesquisas, e também no segundo turno aparecem tecnicamente empatados. Os dois também apresentam uma rejeição entre os eleitores no mesmo patamar. Por isso, a expectativa, então, é pelos próximos dias aí serem decisivos nas duas campanhas eleitorais. O presidente Lula escolheu a região norte para dar início a essa reta final antes do primeiro turno. A partir das 5 horas da tarde, ele se reúne com manifestantes, com líderes políticos na capital paraense, na Praça da República, mas hoje, no período da manhã, ele segue em Brasília, onde vai assinar a sanção do PL, que dispõe ali de diretrizes sobre o desenvolvimento do futebol feminino, e durante a tarde, a partir da 1, então, ele segue em direção ao Belém do Pará. Já o candidato Flávio Bolsonaro decidiu começar essa semana decisiva aqui na cidade de São Paulo, ao lado dos seus aliados, o candidato também à reeleição pelo governo de São Paulo, Tarcísio de Freitas, e também o prefeito da cidade de São Paulo, Ricardo Nunes. Os três estarão juntos daqui a pouco, às 10 horas da manhã, em uma caminhada na região do Brás, e em seguida os dois vão fazer uma visita ao Mercadão Municipal. Lembrando que Flávio Bolsonaro, sempre aqui em São Paulo, está ao lado dos dois ali aliados, né, o prefeito e também o governador Tarcísio de Freitas. Então, os dois de olho nesses próximos dias que podem ser decisivos para essa reta final antes do primeiro turno. E, claro, a gente segue acompanhando cada passo dos candidatos até o próximo domingo, dia 4 de outubro, dia de ir até as urnas eletrônicas. Volto com vocês.
1: Muito obrigada, Maju Arruda Leite, aqui trazendo a agenda dos candidatos nessa semana, que é quase o tudo ou nada. O tudo ou nada mesmo é no segundo turno, né, Pedro?
2: É.
1: Mas é muito importante para o candidato chegar na melhor condição possível num segundo turno, e é isso que eles estão tentando a partir de agora. Você vai conferir tudo conosco, é claro, como todos os dias, aqui no Jornal Gente.
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Muito bom dia, Brasília. Bom dia, seja bem-vindo e bem-vinda. Estamos no ar com Gente Brasília desta segunda-feira, 28 de setembro de 2026. Manhã ensolarada na capital federal, de tempo bom, tempo firme. Previsão de muito calor ao longo desta segunda-feira, com possibilidade aí dos termômetros superarem os 34 graus. Já está sendo um sol para cada um. Ontem, os termômetros registraram máximas de 33 graus. E estava, não sei se o nosso ouvinte concorda ou não, estava, olha, um horror para você, principalmente à tarde, para dar aquele ânimo que a gente tenta ver se vai dar um ânimo sábado de tarde para fazer alguma coisa, mas aquele calor parece que pressionava o cidadão a querer ficar só ou debaixo de uma árvore, tomando ali, sei lá, sua água, sua cervejinha. Tava daquela preguiça, né, que o calor acaba trazendo. Né, tava muito forte o calor. Para hoje, a gente pode chegar a 34 graus. Essa é a previsão, segundo o Instituto Nacional de Meteorologia. Teremos uma semana de temperaturas elevadas, pelo menos até quinta-feira. Termômetros chegando sempre aí 34, 33 graus. Na madrugada, calor também e umidade baixa. Hoje já foi emitido um alerta laranja. Ele começa a partir das 11 horas da manhã, esse alerta, segundo o Instituto Nacional de Meteorologia, para a umidade relativa do ar variando entre 20% e 12%. Então, mais uma vez, teremos temperaturas elevadas, umidade baixíssima chegando, e aí é fundamental hidratação, cuidado, umidificador, todas as formas da gente poder minimizar essa umidade baixa e tentar aí também equilibrar esse calor que será intenso ao longo desta segunda-feira. Por aqui, vamos juntos com as principais notícias do dia, daqui a pouquinho com o Cláudio Humberto conosco, já analisando e trazendo as suas informações, opiniões dentro do programa de hoje. Convido você a participar pelo 994009269, 994009269. Você participa e manda sua mensagem para cá pelo WhatsApp, fique à vontade, ou siga que nem os nossos ouvintes que estão lá no Band Brasília, no chat, como o Felipe Filho, que está dizendo: alô, bom dia a todos, essa semana promete, bora lá, nesse calor há que se hidratar muito, é o que diz o nosso Felipe Filho, e também fala já da situação das bets, que com certeza vai ser tema também do nosso programa de hoje. Tratamos desse assunto no sábado, com todos os detalhes, até porque a decisão da proibição das bets, da MP das bets, ela foi da sexta-feira à tarde. E a repercussão segue e seguiu ao longo do fim de semana, seguiu por

0: parte da gente ouvindo especialistas dentro da programação da Bandeirantes, para trazer o contraponto, né, do que o governo afirmou ou que o governo tem falado com relação à situação das bets. É um assunto que não vai morrer tão cedo, porque tem uma série de situações. Primeiro, é uma medida provisória, tem que passar pelo Congresso Nacional. Passando pelo Congresso Nacional, precisa ter aprovação dos parlamentares, que podem, inclusive, derrubar essa medida provisória ou ela caducar, caso não tenha a validação num prazo de 3 meses. Outro processo é a questão de compensações, né? Tem várias empresas e clubes de futebol, principalmente, que é quem tem reclamado bastante sobre contratos que estão em vigor. Até porque o governo, há menos de 2 anos, fez a regulamentação e a regularização das casas de aposta, dessas chamadas bets, para que elas pudessem funcionar e operar no Brasil. E os contratos dessas empresas, esses contratos estão vinculados a uma previsibilidade, né, de temporária a partir dessa regularização. Então você tem, por exemplo, e cito os clubes de futebol porque foram os clubes de futebol que acabaram emitindo nota com relação a essa situação das bets e pedem uma reunião amanhã com o governo federal, que deve ocorrer, para tratar desse assunto. E há clubes com contratos de 3, 2 anos dentro de uma previsibilidade. Como é que vai ficar isso? O governo, para compensar essa situação toda, está prometendo uma linha de crédito junto ao BNDES. Só que é bom a gente entender o seguinte: uma coisa é patrocínio, que é o caso que esses clubes ganham hoje com essas empresas, com as bets, né? E a outra coisa é a linha de crédito. Tem muita diferença, porque o dinheiro que é patrocínio, ele entra na conta da empresa ou dos clubes de futebol, como eu estou falando, e aí, entrando nessa conta, você tem a situação de que não vai sair da conta dos clubes, pelo contrário, é um pagamento que você tem. Empréstimo, de alguma forma, você tem que pagar logo mais à frente, que você vai ter que fazer essa compensação. Na verdade, o que os clubes estão tentando nessa negociação após o contrato das bets é uma forma de refinanciamento das dívidas. Então, é essa pressão que os clubes vão tentar fazer com o governo federal a partir de agora, depois dessa determinação com o fim das bets. Já está conosco Cláudio Humberto para dar o seu bom dia, sua análise, sua opinião, comentar os principais fatos do dia. Bom dia, Cláudio.
1: Olá, Adriano Oliveira. Muito bom dia a todos. Olha, eu assim, a cada dia que passa, por mais que a gente já não tenha, como é que eu diria, já não tenha o direito de se surpreender com a canalice da política, a gente todo dia se espanta, né? Ainda se espanta, né? É o caso dessa questão envolvendo as bets. É uma decisão meramente eleitoral, baseada em interesse eleitoral, em pesquisa. O que é que a gente faz para melhorar aqui a situação do presidente nas pesquisas? Olha, podia mexer nesse negócio, podia disseminar uma fake news, podia. Então começam a aparecer aquela coisa do gabinete do ódio, né? Ali no que, como ficou conhecido. E aí começa a inventar coisa. E uma das invenções mais tenebrosas de todos dos últimos tempos, sobretudo nesse período pré-eleitoral, que teve outras coisas, né? Teve taxa. Eles inventam a taxa das blusinhas, aquilo pega mal, aí eles recuam. Eles
0: desinventam, nem existe essa palavra, mas desinventam.
1: Desinventam, como se não tivesse nada a ver com isso, como se estivesse libertando o povo de uma sacanagem que eles próprios fizeram. Depois vem a questão aí, outras questões, né? Que a gente acompanhou, como, por exemplo, o aumento absolutamente indecente, indecoroso, ilegal, inconstitucional do Bolsa Família às vésperas da eleição. E o engajamento de tribunais superiores nisso tudo. Essa que é a principal questão. Eu estava até falando agora, Adriano Oliveira, que os políticos mentem. Sobretudo em época de eleição. Eles mentem, mentem. Sabe, com a convicção de quem acreditasse, que passa a acreditar na mentira, fala com veemência, com eloquência, dá um soco na mesa e etc. e tal, tudo isso para fingir convicção numa mentira que ele sabe que é mentira. Não é? Na questão das bets, a gravidade de tudo é que, afinal de contas, essa é uma atividade que foi regulamentada pelo atual governo. Pelo atual governo. A atual oposição ao governo, enfim, teve uma posição bastante distinta daquela que hoje se atribui. Ele resolve acabar com a BET, como se as BETs fossem invenção de outros políticos que hoje estão na oposição. Quando, na verdade, foi obra do atual governo. E o atual governo fez muito bem em regulamentar essa atividade. Sabe por quê? Porque hoje, as BETs, entrevistamos sábado aqui o presidente...
0: Muito boa entrevista, por sinal, né?
1: Muito boa entrevista. O presidente executivo de uma dessas entidades que reúne empresas legais, né? Empresas sérias que atuam nesse ramo, né? E eles falando o seguinte: a decisão estúpida do presidente da República de acabar com as BETs joga na clandestinidade nada menos do que 100 bilhões de reais. Ou devolve às empresas clandestinas de apostas todo aquele dinheiro que elas tinham perdido com a regulamentação. Porque com a regulamentação, metade das empresas, ou grande parte não se pode nem chamar isso de empresa, mas grande parte das organizações, inclusive criminosas, que participavam disso, continuaram na marginalidade, continuaram informais, continuaram nas sombras, mas surgiram novas empresas inclusive de capital internacional, né, de gente séria, gente investidores, etc. e tal, que apesar de ser uma regulamentação muito dura, muito rigorosa, essas pessoas investiram nesse assunto, tanto quanto investem, por exemplo, lá em Las Vegas, né? Ou nos cassinos europeus, em todas as capitais europeias. E aí, só que não contava aqui com o oportunismo político e, sobretudo, com a ignorância das lideranças políticas aqui do nosso país, né? Que aí ficam confundindo as coisas, ficam tentando, de alguma maneira... O que é que a gente faz para atrair votos dos evangélicos ou tirar votos dos evangélicos que já estão certos para a oposição? Ah, esse negócio aí de Betis é bom, então vamos acabar com Betis. Vamos dizer que vamos acabar com Betis, etc. e tal, porque os evangélicos não gostam de jogo e vão gostar, né? Vão adorar essa ideia. E acabam incorporando, né, preconceitos e convicções atrasadas, ignorantes, né? Como, por exemplo, estas que impede que o Brasil seja, que impede que no Brasil existam, por exemplo, cassinos, né? Existam cassinos. O Brasil é o único país minimamente relevante no mundo, o único país não muçulmano minimamente relevante que proíbe cassinos. O único. E aí o presidente vem com essa lorota: as pessoas estão viciadas, que é uma doença. Ah, é? Por que não pensou nisso antes? E por outra, por que o seu governo não investe em programas para impedir que isso aconteça? Para impedir que essas pessoas se viciem de alguma maneira? Em qualquer coisa. Não é só no jogo, é no álcool. Político mentiroso, por exemplo, é viciado em mentira. É viciado em mentir. Também precisa passar para o tratamento, tem que ter um programa aí do Ministério da Saúde destinado a recuperar políticos que se elegem, que se mantêm na política durante muitos anos, não fazem nada para mudar concretamente a situação das pessoas mais pobres e continuam mentindo, prometendo que vão mudar, né? E sabe, esse tipo de atitude é uma atitude que acaba por descredibilizar o Brasil lá fora, né? Porque, afinal de contas, o Brasil chegou, venham investir nisso, que agora está regulamentado. Agora vocês vão ter que pagar muito imposto. E vinham pagando muito imposto, né? A entrevista de sábado, do especialista, né, ele mostrou que de 100 bilhões de reais que são gastos pelos brasileiros por ano nessas apostas, né, 43 bilhões são apostas da clandestinidade. É daquela turma, marginal, que se recusou a se incluir, né, entre as empresas regulares, ou que se submeteram à regulamentação, inclusive com o pagamento de impostos. 43 bilhões. O restante já são de empresas, já eram movimentadas por empresas regulares, regulamentares. Né? O que é que vai acontecer agora? Todo esse bolo, 100 bilhões de reais, vão para a clandestinidade.
0: E já começou, viu, no fim de semana, mais de 300 sites foram detectados, clandestinos, que foram abertos exatamente com essa brecha a partir da medida provisória que foi anunciada na sexta-feira, ou começou a valer já na sexta-feira.
1: Exatamente. Assim, o que a gente viu nos últimos tempos foi a divulgação de muitos casos lamentáveis, sobre todos os aspectos, de gente que se deixou viciar nisso, não sei o quê, acabou. É gente que não tem educação financeira. Então, o governo Lula, na verdade, não queria ser cobrado por não ter feito nada em relação a isso. Por exemplo, na regulamentação das BETs, tem lá um artigo que obriga as BETs a adotarem programas para mitigar ou para barrar, para impedir, para interromper sinais de vício de pessoas que ficam muito, muito tempo na internet. Algumas empresas já vinham adotando isso, inclusive o especialista estava explicando isso.
0: Carlos Lima era o nome dele, presidente executivo do Instituto Brasileiro do Jogo Responsável.
1: Isso. Ele dizendo, por exemplo, as empresas têm mecanismos, né, e até assim, de inteligência artificial e tal, para identificar aquele sujeito, aquela pessoa que fica tempo demais conectado no site de apostas. Aí o que é que o sistema faz? Ele derruba a ligação, interrompe a conexão. E o cara não consegue mais, tem que esperar e tal. Tudo isso para quê? Para dar tempo ao cara, para ele pensar mais naquilo. Saber se ele quer mesmo aquilo. E fica criando dificuldades, né? Cada vez mais, quando passa de um certo limite de apostas, esse sistema também barra, também passa a impedir novas apostas. Quer dizer, tem um sistema que está previsto, esse tipo de opções, de alternativas para mitigar os efeitos os acenos de uma dependência, não sei o quê. Tudo isso já existe. Agora, sabe quais foram as interferências do governo Lula para fiscalizar, para saber se as empresas reguladas, regulamentadas, estavam, de fato, oferecendo isso aos seus clientes? Nunca. Nunca foi conferir, nunca foi fiscalizar o cumprimento efetivo da regulamentação. Você imagina fiscalizar quem estava irregular. Esse, então, ficou livre, leve e solto. Tanto assim que cerca de metade de todo o dinheiro gasto pelos brasileiros em apostas, 100 bilhões por ano, metade disso são dessas arapucas que ninguém sabe a origem, ninguém conhece o dono, é gente que não paga imposto, que não assina carteira, é gente completamente irregular. Né? E aí o presidente resolve prejudicar não apenas todo um sistema regulamentado, né, de empresas sérias, né, que desenvolve esse trabalho de apostas responsáveis, que adverte o tempo todo e cuida de quem se vicia, e resolve por mero capricho eleitoral, por mero interesse eleitoral. Não, agora não pode mais, é um absurdo, é isso, é aquilo. Para quê? Para fugir da cobrança de que não fez nada para impedir aquilo, não fez nada para fiscalizar nem as empresas BETs regulares, nem as empresas BETs clandestinas. E, novamente, joga o Brasil no atraso, né? No atraso não apenas desse tipo de atividade, que é uma atividade que existe no mundo inteiro, absolutamente no mundo inteiro, não é um problema brasileiro, mas também o governo Lula não quer ouvir cobranças sobre o fato de que o governo Lula, por razões ideológicas, porque tem horror oficialmente, né? Porque na prática essa turma gosta muito de dinheiro no bolso, sobretudo e também dinheiro na Suíça, né? Mas oficialmente a esquerda não gosta de dinheiro. E aí proíbe, veda, né, a disciplina de educação financeira nas escolas. No mundo inteiro, educação financeira é ensinada às crianças desde a mais tenra idade. Eu tenho netas nos Estados Unidos, tem 7 anos de idade. Elas já têm noções, já começam a ter noções de educação financeira. Aqui no Brasil não existe isso. Por que é que tem essa coisa da dependência, como o brasileiro fica muito suscetível a isso? Porque não tem educação financeira. Ele não sabe o que fazer com o dinheiro. Ele não se dá conta de que é necessário guardar um pouco, o mínimo, por menos que ganhe, é necessário ter algum tipo de reserva, acumular algum tipo de reserva para mudar o seu futuro imediato. Não é pegar aquele dinheiro e gastar em apostas. E se o fizer, tem que ser algo ocasional. Não pode virar um meio de vida, né? Nós vimos recentemente, até comentamos aqui, o caso de uma senhora viúva de um oficial, não sei se era oficial, mas era integrante de polícia militar, que se matou. Disse que era um homem de bem, sério, provedor, mas estava endividado, precisava levar dinheiro para casa e começou a apostar. E em vez de ganhar dinheiro com isso, só perdia. O que é que ele fez? Começou a se endividar para jogar, para pagar, suprir aquela necessidade que o levou a jogar e também pagar as dívidas. E não pagava, e se endividava. E chegou num ponto que ele não conseguiu mais e se matou. Por que ele fez isso? Porque a vida inteira esse homem de bem nunca teve educação financeira. Nunca lhe foi oferecida educação financeira ou proporcionada, até como disciplina obrigatória, como há no mundo inteiro, nas escolas públicas do Brasil. Porque aqui o que vigora é o entendimento ignorante, ideológico, absolutamente desconectado da realidade, né, de que dinheiro é alguma coisa pecaminosa. Quando eles entram na política, roubam muito dinheiro público, mas para eles é como se fosse deles, né? E, enfim, isso já é outra história. Mas o fato é que essa questão das bets se insere em mais uma daquelas decisões oportunistas eleitorais que claramente configura um crime eleitoral. Aí nós começamos, olhamos para o lado assim, vamos recorrer a quem, né? O povo vai recorrer a quem? A quem? A justiça? A gente tem uma justiça, tá vendo aí? Uma justiça, sobretudo do Supremo Tribunal Federal, partidarizada, que toma decisões, né, no sentido de tentar, de alguma maneira, né, ajudar na reeleição do presidente da República. É um escândalo, né? E assim, é esse o nosso Supremo Tribunal Federal. A gente vê o TSE, desde a eleição passada, igualmente partidarizado, a serviço do mesmo grupo político. E aí, assim, vai fazer o quê, meu cara? Não tem o que fazer. A única esperança, imagina, é exatamente daquela turma na qual as pessoas já não esperam mais nada, ou da qual já não esperam mais nada, que é a classe política. Se o Congresso Nacional tiver responsabilidade, tiver juízo, joga essa porcaria dessa medida provisória na lata do lixo. Mas eu duvido que o façam.
0: E aí era o ponto que eu até ia acrescentar, Cláudio, que eu não me impressionaria em nada que essa medida provisória tenha sido feita do jeito que foi, como a gente falou, para jogar para o Congresso para barrar. Logo, e aí você fica com um discurso político. Nós tentamos fazer aqui barrar as bets por uma questão de saúde pública, mas o Congresso vetou lá, derrubou a medida provisória.
1: Você tem toda a razão. Toda a razão, Adriano. Inclusive, isso é destaque da minha coluna de hoje no Diário do Poder. Quem tiver interesse, vai lá, diariodopoder.com.br. Porque há informações, nós temos informações de que os próprios líderes políticos governistas estão incomodados com essa situação. Primeiro porque não foram consultados, foram pegos de surpresa, ficaram até sabendo pelos jornais, como todos nós. E depois, porque eles acham essa medida tão burra, tão ignorante, é só ver o reflexo que ela representa nos clubes de futebol, né? E não só, né? Essa atividade das betes vem financiando atividades fundamentais que há no Brasil, né? Entre elas, os clubes de futebol quebrados, que estavam quebrados e começaram a sair do buraco com o patrocínio dessas empresas. É o que a gente vê. Tudo que o governo faz é piorar a situação. Não, vamos conversar. Aí chamaram lá os clubes para ter uma conversa amanhã para oferecer dívida. Olha, qual é o problema? Vocês vão perder o patrocínio das bets, que lhes permite contratar, pagar suas dívidas, etc. Não, vocês podem se endividar mais ainda. É isso que eles vão oferecer, é isso que o governo acena para os clubes de futebol. É oferecer linhas de crédito. Meu Deus, tem que pegar essa oferta e mandar socar, sabe onde. Entendeu? É uma estupidez, quer dizer, eles além de tirarem a receita dos clubes de futebol e de outros segmentos, agora quer substituir isso por financiamento com taxa Selic a 14%. Taxa Selic a 14% oficialmente, porque se você for no banco pegar um empréstimo, você vai descobrir que a taxa Selic anual não é de 14%, é de 50%, é de 60%, que é o que os bancos cobram. Então, assim, que país é esse, né, meu Deus? Que país é esse, né? Um país que continua sendo vitimizado, ou sendo vítima mesmo, né, da falta de escrúpulos dos políticos brasileiros.
0: 9h56, vamos para o repórter Bandeirante, já a gente trata desses e de outros tantos assuntos que temos ainda por tratar, mas esse é o assunto do momento, né? Essa polêmica que acabou aí, a decisão, a medida provisória do governo da última sexta-feira colocando, e amanhã deve ter uma reunião com os clubes de futebol junto ao governo federal, exatamente para apresentar aí o que os clubes de futebol acabam tendo como impacto. Como eu falei ali na abertura, né, Cláudio? Os clubes de futebol acabam sendo impactados diretamente, e a proposta que o governo faz para sanar o que é um patrocínio, o dinheiro que entra, é oferecer um empréstimo. Que beleza, né? Ou seja, tipo, você ganha o dinheiro...
1: O cara tá assim, olha, você vai perder seu emprego, mas tá aqui um empréstimo bancário para você pagar. Mas, meu amigo, como eu vou pagar se eu tô desempregado?
0: É isso.
1: Né? É basicamente isso que esses idiotas estão oferecendo.
0: É exatamente essa proposta. Mas é como eu falei, os clubes vão tentar negociar é que o governo parcele, reparcele, reequacione as dívidas, porque os clubes de futebol também não se ajudam, né? Com relação às dívidas que tem com de imposto e uma série de situações, que eles vão tentar barganhar com o governo um refinanciamento de dívida mais uma vez.
1: Mas a questão, né, Adriano, é que os clubes, como cada brasileiro, cada empresário brasileiro, cada empreendedor brasileiro, tem que escolher o tempo todo. Ou paga dívida, ou sobrevive, ou segue a vida. Não, ou paga salários, ou, entendeu?
0: Pega o caso do meu time. O Grêmio anunciou no dia 24 um patrocínio de bet, 24, tá? De manhã. No dia 25 saiu uma medida provisória proibindo bet. E aí? O cara assinou o contrato num dia e no outro. Vai fazer o quê agora? Vai pagar a multa?
1: Não, estamos falando de um clube que tem dificuldades, está quebrado. Exato. Aí o Lula vai dizer assim, perdeu o patrocínio? Está aqui um empréstimo, você vai pagar aqui, né, 50% ao ano de... Não vai pagar, meu cara. Não vai pagar. O cara ali no sufoco, né, recorre à agiota. Né? E a gente sabe como é que isso acaba. Nunca acaba bem nunca acabam bem as pessoas que recorrem à agiotagem, né, que é o que tem acontecido aqui no sistema bancário brasileiro.
0: Repórter Bandeirantes chegando. Já outros destaques para você. Vamos ouvir então o repórter Bandeirantes.
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3: 9h45. O presidente do Supremo Tribunal Federal, ministro Edson Fachin, convocou uma reunião com os ministros do Supremo que hoje integram o TSE, o Tribunal Superior Eleitoral, que é o responsável por organizar a eleição de 2026 no Brasil. O presidente do TSE, Cássio Nunes Marques, o vice-presidente André Mendonça e o ministro Dias Toffoli, que são os integrantes do STF e no TSE, vão se reunir para conversar sobre esta polêmica que surgiu mais uma vez do ministro Flávio Dino tomar uma decisão contrariando a decisão que tinha sido tomada por André Mendonça a respeito de uma fake news que atinge a candidatura do candidato Flávio Bolsonaro. O ministro André Mendonça havia proibido a publicação de algumas mensagens a respeito do assunto. O ministro Flávio Dino usou um outro caso que estava em seu gabinete para desautorizar o colega André Mendonça e liberar a publicação a respeito desse assunto na internet. É mais uma crise que se aprofunda no Supremo Tribunal Federal, no momento em que muitos ministros, né, deveriam estar sendo investigados e essas investigações não foram abertas ainda. Agora o noticiário internacional. Vamos acionar o Felipe Killing, direto de Londres, na Inglaterra, para trazer informações aqui no Repórter Bandeirantes. Fala, Killing.
4: Fala, pessoal. Tudo bem? É a polícia antiterrorista do Reino Unido que lidera essas investigações sobre um plano para realizar um possível ataque terrorista contra uma base militar britânica, e não é uma base militar qualquer. Fairfax fica no sudoeste da Inglaterra. É utilizada também pelos Estados Unidos. Bombardeiros americanos partem aqui da Inglaterra dessa base militar para atacar o Irã, que em junho chegou a afirmar que essa base militar poderia se tornar um alvo legítimo. E o que chama atenção nessa história toda é que foi uma fazendeira voltando para casa depois de uma festa na madrugada de sábado para domingo que viu três vans bloqueando uma rua perto dessa base militar. Quando ela chegou perto com o seu veículo, cinco homens acabaram correndo para o mato. Ela achou a situação muito estranha, ligou para a polícia. 25 minutos depois, esses cinco homens estavam detidos. E é claro que a polícia por aqui agora realiza uma investigação para saber se há uma participação direta do Irã nesse plano de um possível ataque terrorista. Identidade e nem a nacionalidade desses cinco suspeitos foram divulgadas. Eu volto com vocês.
3: Obrigado, Felipe Killing, pelas informações aqui no Repórter Bandeirantes, 9h48 pelo horário de Brasília.
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0: Dez horas, quatro minutos, 10h04, é o nosso Jornal Gente Brasília no ar. Vamos ainda com informações da nossa reportagem, já intervalo comercial para você, mas antes disso, o Felipe Campbell está conosco aqui para falar sobre o Wilker Leão. Ele é, se eu não me engano, ele é candidato, né? A distrital, ele foi preso e levado para a PF após pintar o muro da UNB. Conta pra gente o que aconteceu, Felipe. Bom dia.
12: Bom dia, Adriano. Bom dia, Cláudio Humberto. Ele foi preso em flagrante nesse domingo na Universidade de Brasília após ser acusado de pintar sem autorização uma parede do Instituto de Artes. Esse prédio ele é liberado, né, para que os alunos, ao longo dos semestres, façam algum tipo de intervenção artística. Então, tem uma série de grafites e outros tipos de imagens que ficam nesse prédio. E o Wilker foi lá na UNB neste domingo e estava pintando tudo de branco. Ele e um outro homem foram encaminhados à Polícia Federal, onde o caso passou a ser apurado como suspeita de dano ao patrimônio da União. A Universidade de Brasília divulgou uma nota de repúdio sobre o episódio e afirmou que houve atos de violência e depredação das dependências do Instituto de Artes. A instituição informou que vai adotar as medidas administrativas e jurídicas cabíveis para apurar os fatos e responsabilizar os envolvidos. A universidade também destacou que manifestações e atividades políticas no campus devem respeitar as regras de convivência e também o patrimônio público, lembrando, né, que esse mesmo influenciador, o Wilker Leão, já teve outras polêmicas envolvendo a UNB. Ele, inclusive, chegou a começar a cursar o curso de História na universidade, mas acabou sendo expulso depois de se envolver em confusões, né, inclusive com professores, querendo filmar aulas sem autorização, acabou sendo expulso da UNB e agora voltou lá em mais uma ação na universidade.
0: Obrigado, Felipe, pelo destaque.
1: Pois é, esse rapaz foi vítima da intolerância lá na Universidade de Brasília, sem dúvida nenhuma, né? O que não tolera ninguém torna muito difícil a vida de quem não segue a ideologia única que é aceita na universidade, mas também comete o erro do excesso, né? E além do mais, pichação, isso não, né? Isso não é inaceitável. Inclusive, era algo que eu já tinha pensado em trazer aqui, ou pelo menos abrir o debate e pedir a colaboração dos nossos ouvintes sobre o caráter limpo da atual campanha eleitoral aqui no Distrito Federal. A gente não vê sujeira na rua, a rigor, né? Apareceu a novidade este ano agora de campanha com as bandeirolas, assim, tem um nomezinho meio importado que os publicitários chamam disso, que é uma bandeirinha assim, uma haste com uma bandeirinha na vertical, né, mostrando os candidatos e tal. Eu passo por diversos locais e vejo a reprodução em tamanho natural de um boneco do candidato a deputado Isaúci Lucas, ele ali segurando. Aí você olha assim, observa, né, esses bonecos, eles estão até um tanto, um ou outro, você vê que estão um pouco gastos e tal, mas estão lá. Sabe, não há, nunca soube de nenhum registro, né, de que as pessoas passam e derrubam, rasgam, arrastam, levam embora. Mesmo essas bandeirolas estão lá espetadas, né? E o cara podia passar, sair arrastando tudo, né? A gente viu recentemente um caso aqui de um sujeito que foi, inclusive, flagrado por câmera de vídeo, passando por cima. Mas foi um caso isolado. Agora, do ponto de vista dos candidatos, eu falo isso, do ponto de vista dos candidatos, a campanha tem sido, de uma maneira geral, uma campanha limpa. Eu não vejo santinho no meio da rua, eu não vejo pichações, pode ser até que aconteça, é por isso que eu pedi aqui a colaboração.
0: Eu digo, o meu relato lá do Guará, eu acho que tem um emporcalhamento, na minha forma de ver, dessas, na verdade, em excesso dessas... Esses negócios que o pessoal está cravando na terra, sabe o que você estava falando?
1: Mas não, entendeu? Não é lixo, né? Isso aí são recursos de propaganda, né? Não é lixo, né? Não é uma coisa que o sujeito...
0: O emporcalhamento, eu digo, é o visual, né, nesse caso.
1: Mas aí é aquela coisa do espaço bucólico, que tá um negócio meio... Mas assim, do ponto de vista da sujeira, não tem. Eu acho que, de um modo geral... Os candidatos estão de parabéns porque estão fazendo uma campanha limpa. Agora, tem poluição visual. Ah, meu caro, poluição visual você vai ver em qualquer lugar do mundo.
0: Ah, não, onde isso não tem dúvida.
1: Você não vai ver poluição visual onde não tem eleição. E, aí, de não só ditadura, visual, né? nem pensar.
0: De áudio também, porque daí o pessoal passa com aquele carro de som no fim de semana, o cidadão tentando descansar, e vem o candidato. Eu até comentei hoje mais cedo no pulo do gato, que vi, assim, olha, nesse fim de semana eu nunca tinha visto tanta bandeira cravada no Guará como eu vi nesse fim de semana. E de candidato à direita, à esquerda, de tudo quanto é partido. Aí não tem, tá todo mundo tentando vencer o seu espaço, né, em termos de divulgação. Então, o que eu vejo muito são essas plaquinhas, como você relatou, que são cravadas na terra. Mas eu estava dizendo isso, olha, candidato que suja visualmente também, meu voto não tem. Não sei se vai fazer grande efeito não ter o meu voto, mas enfim, porque eu acho que é uma forma de... Pode não ter aquela sujeira, como você falou, e de fato eu não vi ainda, tipo, Santinho jogado no chão, essas situações eu não vi mesmo, a não ser esse tipo de publicidade.
1: Ah, não tem pichação, né? Enfim, não tem pichação. Puxa, pichação, de pichar a parede era uma coisa que todo mundo fazia, né? No país inteiro. Aqui não se vê mais isso. É muito bom que aconteça. Não temos mais aqueles cartazes colados, né?
0: Ah, aquilo era horrível. Não só os cartazes. Lembra que tinham aquelas placas tipo de alumínio nos postes de luz?
1: É, exatamente. Então, assim, eu acho que, de um modo geral, a classe política aqui, os candidatos estão de parabéns. O que a gente vê é muita propaganda colada em para-brisa de veículos, tem essas bandeirolas que são novidade, mas ó, aquilo ali é só tirar e levar embora que acabou o problema, né? Mas são expositores de propaganda autorizados pela Justiça Eleitoral.
0: Vamos ouvir a participação aqui dos nossos ouvintes. A gente está aberto aqui, se você quiser mandar sobre esse tema, fique à vontade, viu? 994009269, você pode mandar seu recado. Aqui a nossa ouvinte, deixa eu ver a... não consegui ver aqui qual é o nome dela aqui, porque tá, pelo menos, onde está escrito aqui não está... Ah, Marina. Seu nome está dificilzinho aqui para ver, mas consegui ver. Bom dia, também livraram os postes, que ela está falando exatamente isso que o Cláudio relatou, tanto das plaquinhas essas de alumínio, quanto daquilo que era colado no poste. Mais cedo, logo na abertura, eu estava falando desse calor que chegou. Ontem foi um calor dos infernos, hoje a previsão é que a temperatura chegue aos 34 graus e umidade a 12%. Nosso ouvinte, o João Batista, que estava conosco lá no aniversário nosso de um ano, que mora lá no Tocantins, está dizendo o seguinte: bom dia, Adriano, bom dia, Cláudio, bom dia, ouvintes. Se no DF está 33 e está ruim para vocês, imagina aqui no meu Tocantins, precisamente aqui na região sudeste. No caso ali já é norte, né, o Tocantins, né? Hoje certamente chegará a 39 graus, amanhã 40 e quarta 41, que tal? Eu disse, meu Deus, né? Olha a temperatura, já está 32 graus. Ele mandou uma foto, 32 graus agora lá, e aí tem a previsão de máxima de 40 graus para amanhã e 41 para... Não, 40 para hoje ainda e 41 para quarta-feira. Aí literalmente tem um sol para cada um, né, João Batista? Obrigado aí pela mensagem. O Emerson Ferreira, nosso ouvinte: ontem à tarde no meu quarto com o ventilador ligado e resolvi ir na janela pegar um ventinho e veio um bafo quente que me senti em Manaus ou em Belém do Pará. É o que disse o Emerson aqui, nosso ouvinte. De fato, né, um calorão, né? Não sei se o Cláudio também sentiu isso no domingo, esse calorão aí que não...
1: Muito calor.
0: Puxa. Você sair da frente do ar-condicionado é praticamente impossível. Quem tem ar-condicionado, ventilador, seja o que for, né?
1: Exatamente.
0: E para fechar, antes do intervalo, queria mandar um abraço aqui para o César Paulo, jogador de futsal, ex-jogador de futsal. Jogou pela seleção brasileira, ídolo do Benfica em Portugal, passou por a CBF no Rio Grande do Sul, John Deere, Atlântico de Erechim. O César Paulo, Cláudio, ele esteve comigo na final do Candangão de Futsal, que a Band transmitiu no sábado, com a vitória da equipe do Peladas da Vila. Venceu por 7-6, um jogão de futsal, assim, bem movimentado, com muitos gols. E ele, logo que eu entrei lá para falar assim: pô, é o Adriano Oliveira, eu adoro escutar você e o Cláudio Humberto, escuto todo dia o programa, já há muitos anos, aí fazendo a referência na outra emissora que estávamos, e aqui também na Bandeirantes, eu disse: mudei com vocês também. Então, um abraço pro César Paulo, craque de bola, jogador de seleção de futsal, jogou com Fininho, Manuel Tobias, com o Falcão, cracaço de bola, ídolo do Benfica. nosso ouvinte assíduo. Ele disse, não, eu escuto vocês todos os dias. Na verdade, ele ainda disse, eu ligo o rádio, você começa muito cedo, né, Adriano? Disse, seis horas da manhã já tô ligado. Ele disse, não, começo às seis horas e fico com vocês e adoro o programa Urgente Brasília já há muitos anos que acompanho. Então, um abraço para o César Paulo, que ele disse que é muito seu fã também, Cláudio.
1: Abraço, César Paulo, muito obrigado, mantenha contato sempre aqui, fique criticando, nos ajudando para que a gente consiga fazer o melhor possível.
0: Vamos para o intervalo, na volta tem mais destaques para você, hora certa 10h15.
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0: 10h18.
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0: 10h22, vamos com os destaques aqui do dia. O Vitor Gomes está conosco aqui para falar do Desenrola, porque em meio àquela coletiva do presidente e a medida provisória que ele falou sobre as bets, o presidente falou sobre o Desenrola 3.0, é isso, Vitor Gomes? O que, que a gente tem de novidade sobre isso? Bom
1: pois
0: dia.
1: É, Desenrola 3.0. Bom dia para você, bom dia, Cláudio Humberto, e a todos que nos acompanham. De acordo com o comunicado do governo federal, o programa terá leilão de compra das carteiras de crédito das instituições financeiras pago pela União. Isso deve ser feito em novembro, com repasse do desconto para as famílias. Essa operação será feita pelo Tesouro Nacional ou por uma instituição financeira federal, que aí seria a Caixa ou até mesmo o Banco do Brasil. O governo federal anunciou o Desenrola 3.0, que é um programa para pessoas com dívidas que estejam com atraso, entre dois e quatro anos de atraso aí com essa dívida. O programa visa dívidas de cartão de crédito nas modalidades parcelada e rotativa e crédito pessoal sem consignação e folha, ou seja, crédito consignado não entra. A estimativa do governo sobre o alcance desse novo programa é de 300 bilhões de reais.
0: Valeu, Vitor. O que eu achei estranho também, e aí não querendo voltar, mas a gente acaba voltando ao assunto das bets, é que o presidente Lula, quando falou sobre endividamento, ele deixou a entender, pelo menos, não sei se eu não tive a compreensão suficiente, de que parece que o mundo inteiro está endividado por causa das bets. E o que não é uma verdade, né? As pessoas, tem pessoas que são viciadas e estão endividadas, mas isso já é um problema até antes mesmo da eleição do próprio presidente Lula, que veio com a promessa de que iria resolver o problema de quem estava endividado, até usando uma ideia que foi apresentada ao longo daquela campanha anterior pelo então candidato Ciro Gomes à presidência da República. Ele falava muito de fazer uma espécie de limpeza de nome para voltar a dar crédito para o cidadão, para que pudesse consumir, comprar, para fazer a máquina girar. O governo chegou a usar parte do que seria aquela ideia, chamando de Desenrola, só que ao passar desses quatro anos, Cláudio e ouvintes, o que a gente vê é que ao invés das pessoas conseguirem resolver os seus problemas, e aí não estou culpando as pessoas, pode até ter pessoas que acabam gastando mais do que a conta, mas muitas dessas pessoas que estão endividadas não é só porque não tem uma questão de uma educação financeira, é porque elas não conseguem sair do endividamento mesmo, porque a inflação, o dia a dia, o custo de vida está muito alto no nosso país. E falar que colocar a culpa e endividamento apenas nas bets é brincar um pouco com a inteligência do cidadão e das pessoas, né, que estão endividadas por uma série de motivos, né? Tomara que o projeto dê certo, mas assim, já está na terceira etapa e a gente vê que os números de endividamento não diminuem, né? Infelizmente.
2: É tudo vergonhosamente feito, né, para tirar proveito eleitoral. Tudo isso acontecendo nas vésperas da eleição, né? Há pouco mais de uma semana, e faz esse tipo de coisa. Imagina, né? O governo está querendo fazer o quê? Está querendo usar dinheiro público para pagar a dívida das pessoas. Você está devendo no cartão de crédito, está devendo nisso, está devendo naquilo, a gente paga. A gente não, meu amigo. Quem paga somos nós. Na verdade, o que o governo está fazendo é transformando a gente, né, os pagadores de impostos, em responsáveis pelo pagamento da dívida dos outros. O que o governo está fazendo é transferindo o pagamento, a responsabilidade pelo pagamento das dívidas para outras pessoas. Sabe? É o triunfo da esperteza. Sabe? É o triunfo da desonestidade. É o estímulo a que as pessoas continuem fazendo isso, se comportando dessa maneira. Muita gente tem problemas de dívida porque isso fugiu ao controle mesmo, né? É gente que tem grandes dificuldades de pagar o que deve. Então o governo precisa facilitar o trabalho dessas pessoas no sentido de promover ou de dar a elas condições de limpar o nome, de ficarem, enfim, com a ficha limpa do ponto de vista do crédito, etc. e tal. Essa é uma obrigação do governo, né? Não simplesmente arranjar algum otário para pagar a dívida dos outros, que é o que eles estão fazendo. O que eles estão fazendo de otário os pagadores de impostos de uma maneira geral, tá? Que esse dinheiro é dinheiro que sai do bolso do cidadão, entendeu? Aquele dinheiro que vai ser usado, ou que eles pretendem usar para pagar a dívida de outros, sai do bolso de outros cidadãos que honraram as suas dívidas, que se esfolaram, mas deram um jeito de se manterem na linha, se manterem em dia. Não, por exemplo, não recorreram ao tigrinho, né? Não gastaram dinheiro de outras maneiras, ou foram responsáveis na contenção de seus próprios gastos, ao contrário do governo, né? Porque o governo, esse comportamento reproduz a cabeça de quem está no governo, a cabeça de chefe do chefe do governo irresponsável, que não paga as contas. O que ele faz, então, para pagar as suas próprias contas e não ficar na ilegalidade, né? Porque a lei pune governante irresponsável, que gasta irresponsavelmente. O que é que o governo faz ou tem feito? Aumenta os impostos. Ou seja, transfere a responsabilidade de honrar aqueles pagamentos para quem já faz isso, para quem leva a vida honrando os seus compromissos. E aí o governo chega e diz, ah, vamos gastar, depois arruma uns otários aí para pagar. Quem são os otários? Os pagadores de impostos. Então é isso que está na origem dos 30 impostos que foram criados pelo atual governo, ou aumentados pelo atual governo. É exatamente, transferindo para outra, terceirizando a responsabilidade das suas obrigações para os pagadores de impostos, para quem já paga impostos. Aí dobra, triplica, multiplica o encargo tributário dos cidadãos. E agora essa presepada de transferir, de fazer com que outras pessoas, otários, paguem as dívidas de quem não consegue sair da areia movediça em que se meteu. O governo lançou 2 projetos demagógicos que não deram certo, e agora, sob pressão dos bancos, porque tudo isso, inclusive, ao contrário do que muita gente pode imaginar e certamente muita gente imagina, o objetivo não é livrar as pessoas das dívidas, é botar dinheiro nos bancos.
0: 10 horas 29 minutos, 10h29. Seguimos aqui com outros destaques. Um deles foi essa que o ministro Flávio Dino, do Supremo

0: Ah, sobre isso. E o outro segundo absurdo nesse processo, assim, é que mais uma vez a gente está vendo o ministro reformando decisão de outro ministro, né? É, olha, não tá fácil não viver no Brasil, hein? Não é para amadores, né? Mais uma vez o ministro... Não,
1: o que a gente assiste é o Supremo Tribunal Federal interferindo nas eleições. É o Supremo Tribunal Federal com ministros adotando medidas que alteram, que podem alterar o curso das eleições. É ministro inventando coisa que contraria a sua própria decisão de 4 anos atrás, de 2 anos atrás, sobre aumento de Bolsa Família às vésperas de eleição. Isso foi em 2024, quando o Supremo Tribunal Federal, conduzido pelo ministro Gilmar Mendes, disse que aquele aumento do Bolsa Família de 2022, no governo Bolsonaro, era inconstitucional, era ilegal, não sei o quê, interferia, afetava as eleições, afetava a paridade de armas que devia haver entre candidatos. Tudo certo, e eu acho que estava certo mesmo. Aquela decisão lá aquele aumento do Bolsa Família no governo Bolsonaro foi tão indecoroso quanto esse agora. Só que o mesmo ministro agora decide o contrário, dizendo, não, é Lula, meu caro, Lula pode. Né? É impressionante. E agora a gente vê um ministro que foi ministro da Justiça do Lula, que durante a vida inteira militou no Partido Comunista do Brasil, depois no Partido Socialista Brasileiro, ambos tradicionais aliados históricos do presidente Lula, tomar decisões que favorecem o presidente Lula e prejudicam a oposição nessa questão aí das fake news. O ministro, na decisão, ele considera fake news liberdade de expressão. É, porque agora o prejudicado é a oposição, né? O Supremo Tribunal Federal não se furtou em tomar decisões, que inclusive não eram necessariamente fake news, eram críticas, etc. e tal. Certamente havia fake news no meio disso tudo, mas botaram tudo no mesmo rolo. Para quê? Para perseguir jornalistas, para fazer com que eles se exilassem no exterior, para calar, silenciar pessoas, para censurar perfis nas redes sociais e etc. e tal. E por quê? Fake news. Temos que combater fake news. Agora não. Quando a fake news favorece a situação de poder que eles apoiam, aí é liberdade de expressão. Rapaz, o Brasil vive uma situação muito, muito difícil, né? Porque é uma coisa que é preciso ser dita, e eu faço com absoluta convicção, e não é por razão eleitoral. Tem que ser dita isso, tem que pelo absurdo da situação que a gente vive, né? Como foi hoje dito, em outras palavras, pelo jurista Ricardo Saião, que nós entrevistamos na primeira hora do jornal Gente, né? Deste jornal Gente aqui. Ele falando exatamente sobre isso, né? Sobre como é absurda a situação que vemos no Supremo Tribunal Federal. E os caras não estão nem aí. Não estão nem aí. Continuam tomando medidas e inclusive promovendo ataques aos seus próprios colegas que não rezam na cartilha deles. Né? Olha, a gente vive numa situação no Brasil de excesso de poder exercido por uma corte, que é o Supremo Tribunal Federal, um poder que não está previsto na Constituição, muito pelo contrário. O que a Constituição prevê é exatamente a harmonia e a equivalência dos poderes. O que a gente tem aqui é uma situação em que quem manda não é quem governa, quem manda é o Supremo, são ministros, inclusive, em decisões monocráticas. Estão no exercício de suas funções sem ter sido eleitos para isso, não tem nenhum voto, voto popular, né, a que me refiro, e, no entanto, mandam como se fossem. Né? É assim também nas ditaduras que a gente vê mundo afora. Né? Os caras chegam de alguma maneira ao poder e deles assumem controle total e com atitudes absolutamente autoritárias no sentido de sufocar qualquer manifestação de desagrado ou de oposição ao que fazem, ou ao grupo, ou ao regime a que servem.
0: 10h35, vamos para mais um intervalo. Na volta tem reportagem atualizando também

0: as informações da política aqui no Distrito Federal e outros assuntos para você.
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0: 10h36.
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31: Hora certa na Bandeirantes FM.
32: 10 horas 39 minutos.
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32: Dez e 43, seguimos aqui com o nosso Jornal Gente, agora com a Natália Ferreiro, para tratar de eleições. Então vou colocar a trilha aqui, ó.
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32: Natália Ferreiro, tivemos na última semana, na quinta-feira, a confirmação de que José Roberto Arruda não será candidato ao governo do Distrito Federal, teve a sua candidatura impugnada, se tornou inelegível para essas eleições, e o PSD caminha para um apoio a Celina Leão já no primeiro turno, né? A candidatura de Celina Leão. Porém, o candidato pelo partido se manifestou nas redes sociais contrário, pelo menos, não ao apoio do PSD, mas ele se colocando contrário ao apoio a Celina Leão. Conta pra gente o que aconteceu. Bom dia.
7: Então, Adriano, bom dia. Bom dia para você, Cláudio Humberto, a todos que nos acompanham. O PSD deve formalizar, inclusive, viu, hoje, esse apoio à candidatura de Celina Leão. O anúncio está marcado para as 15 horas na sede do partido, lá no Hotel Kubitschek. A decisão já provoca reações ali dentro da própria legenda. Inclusive, como você mencionou, essa reação do ex-governador Arruda, que afirmou que não vai apoiar Celina Leão, nem o candidato a vice na chapa, Gustavo Rocha, lá, o Gustavo Rocha do Republicanos. Arruda está inelegível e teve a candidatura ao governo do DF impugnada pela Justiça Eleitoral. Fora da disputa, ele publicou esse vídeo nas redes sociais ontem e afirmou que soube pela imprensa da possibilidade de o PSD apoiar Celina. Vamos escutar a fala dele.
8: Eles não terão o meu apoio. Todo respeito por quem desejar tomar essa posição, mas sem o meu voto, sem o meu apoio. Eu não apoio Celina e Gustavo Rocha, que receberam dinheiro do Vorcaro, que receberam dinheiro da Marechal, a empresa de ônibus, da Sustentare, a empresa de lixo, que venderam a SEB, que quebraram o BRB, que fizeram da saúde pública um caos, que transformaram a educação pública de primeiro lugar no IDEB, no meu governo, para 27º lugar agora.
7: O presidente do PSD no DF, Paulo Otávio, confirmou que o anúncio oficial de apoio à Celina Leão ocorrerá nesta segunda às 15 horas. Adriano?
9: Olha, assim, o ex-governador Arruda está fora da campanha, né? Está fora da eleição, está muito magoado, está cheio de mágoas. Ele deve estar achando que cada sombra que passa perto dele é culpado pela, pelo que, na verdade, é a responsabilidade dele próprio, né? Foi ele que se meteu naquele escândalo de corrupção que resultou na sua destituição do cargo de governador do Distrito Federal na Operação Caixa de Pandora. O que a gente vê, é o tipo de tentativa de interferência na campanha eleitoral que é imprópria para quem não é candidato, né? Afinal de contas, esse tipo de coisa não pode estar sendo dita, ou pelo menos dita isoladamente, né? como se o ex-candidato tivesse algum direito a fazê-lo. Candidatos mentem durante a campanha eleitoral. Tem lá o horário eleitoral gratuito e eles ficam lá mentindo. O TRE não está nem aí para as mentiras, como a gente tem observado, muito pelo contrário, né? Quando a Justiça Eleitoral se manifesta contra as mentiras, o Supremo acaba anulando a decisão da Justiça Eleitoral. Mas é assim, eu até sugiro uma certa cautela nesse tipo de pronunciamento aí do ex-governador, né? Ele não pode fazer isso, legalmente que eu digo, né? Do ponto de vista da legislação eleitoral, ele não pode fazer isso, nem sequer nós podemos divulgar. Eu acho que esse tipo de censura prévia estabelecida no período eleitoral é detestável numa democracia, até inaceitável, mas é a vida como ela é. É exatamente assim que tem funcionado. Portanto, o ex-governador precisaria se abster desse tipo de coisa. E ao contrário do que se diz, é uma posição isolada dele, porque se fosse algo que afetasse ou que contrariasse o desejo do partido, o PSD, o presidente da legenda aqui no DF, Paulo Otávio, com toda certeza não configuraria esse tipo de... não acertaria, né? Não faria esse anúncio que fará hoje de apoio do partido à candidatura de Celina Leão. Até porque é muito óbvia essa... como é que eu diria, essa afinidade, né, do ponto de vista político e ideológico entre as forças que apoiam Celina Leão e o PSD. O Arruda impôs a sua candidatura em razão do inegável prestígio que ele ainda desfruta. Tem gente que é arrudista, etc. e tal. Ele não andava bem nas pesquisas, mas apesar disso ele estava o quê? 16 pontos, já estava em terceiro lugar atrás do candidato do PT, mas apesar disso é um belíssimo de um contingente eleitoral, né? E foi por isso que ele acabou dobrando, digamos assim, a resistência que havia no próprio PSD. Eu quero dizer, inclusive, que o PSD perdeu pessoas importantes, protagonistas, ao decidir acolher a candidatura de José Roberto Arruda ao governo do Distrito Federal. O presidente da legenda, Paulo Otávio, enfrentou problemas muito próximos dele em razão dessa decisão, que foi política e legítima. Não tenha dúvida nenhuma que foi uma decisão legítima. Mas agora, com a decisão da Justiça Eleitoral de excluir Arruda da campanha, o ex-governador pretendia o quê? Que o partido ficasse sem pai nem mãe? E os candidatos a deputado distrital, deputado federal, os demais candidatos do PSD, ficariam, se apoiariam em que candidatura majoritária? Era preciso se apoiar numa candidatura majoritária, efetivamente, com possibilidades de vitória. Eu acho que o raciocínio foi esse, e é um raciocínio correto. Enfim, o fato é que esse tipo de interferência, eu me espantei, inclusive, com o acolhimento, né, com a divulgação desse vídeo em muitos veículos de comunicação. Eu acho que não é para ter isso, né? Não é o candidato, por razões que tem a ver com as condenações que ele sofreu por conta dos escândalos de corrupção que ele protagonizou, é que levaram a essa situação, essa mágoa profunda de tudo e de todos. Isso se resolve com o tempo, ou no divã do analista, sei lá o quê. Só não pode se resolver através da tentativa de interferência no processo eleitoral a uma semana do pleito.
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32: 10h51, e só lembrando, reforçando, né, Cláudio Humberto e eu e toda a nossa equipe estaremos domingo ao vivo e a cores, né, Cláudio? Até porque a notícia não faz feriado, ainda mais em dia de eleições. Estaremos juntos na cobertura da Bandeirantes ao longo do dia, trazendo para você voto a voto, análise, né, apuração no final do dia, mas ao longo de toda a programação aqui da Bandeirantes, junto com os nossos colegas em rede nacional, trazendo aí os detalhes da votação. Teremos programação local também ao longo do domingo, divulgaremos ao longo da semana, mas fique ligado aqui para acompanhar todos os detalhes na nossa Bandeirantes, ouvindo especialistas, aquilo que você está acostumado dia após dia de acompanhar na nossa programação, de uma forma ampliada ao longo do domingo de votação. 10h52, reta final do nosso Jornal Gente, Brasília. Vamos falar rapidinho aqui ainda sobre a pintura da ponte JK, que vai atrasar novamente e vai ficar um pouco mais cara. A pintura da ponte estava estimada para abril desse ano e vai ser entregue, ou pelo menos a previsão é que seja entregue mais no fim do ano. A obra chega a 65%, já a pintura dos arcos está em 40%. Os serviços incluem limpeza das superfícies, o tratamento contra a corrosão e a recuperação de áreas da estrutura. A gente, com a nossa reportagem, né, estivemos com a nossa reportagem na Orla do Lago Paranoá e conversamos com alguns dos visitantes falando sobre a situação lá na ponte JK.
10: Deveria ter já concluído, né? Pelo tempo, né? Já que eu frequento aqui bastante tempo, eu vejo que tá essa obra aí inacabada, né?
11: Pois é, muito feio, né? Acho que tá precisando aí um bom acabamento. Com um lugar muito avisitado como esse de lazer, já devia ter feito isso mais o quanto antes, né?
32: Além do atraso, o contrato também ficou mais caro. O custo de R$ 2.410.000 foi para R$ 3.230.000. Segundo o diretor de planejamento e projetos da Nova Carp, Carlos Spies, o reajuste ocorreu principalmente por causa da mudança no sistema de pintura.
12: Atualmente nós estamos já na parte superior, na pintura dos arcos, onde tivemos que alterar a forma de pintura, tendo em vista que por meio de pistola ou jateamento de pintura, teríamos problemas em cair resíduos no lago, porque o lago hoje é utilizado como abastecimento de água, né? Então é uma pintura hoje artesanal. E também a limpeza que foi feita com drones, ela não conseguiu atingir a parte completa dessa limpeza. Ainda existem alguns resíduos, né, nos arcos que precisam ser limpados manualmente.
32: Valor adicional também cobre despesas com trabalho noturno e em altura, administração da obra e equipamentos como guindaste, gerador e veículos apropriados. Já o atraso na conclusão da pintura, segundo a Nova Cap, ocorreu por mudanças na forma de execução dos serviços e por questões de logísticas no trânsito durante os trabalhos. É um cartão postal da nossa cidade, a ponte JK, né? Precisa sempre estar, claro, conservada, pintada com a iluminação. Mas eu lembro que aquele espaço ali, principalmente graças ao comércio, à população, como valorizou e como melhorou em termos de aproveitamento ali junto à ponte JK. Hoje em dia você tem ali os esportes, as pessoas vão lá, acabam fazendo uma espécie de piquenique ou vão curtir o lago mesmo para praticar esportes. Eu lembro, Cláudio, logo que cheguei aqui, fui tirar uma foto na ponte JK. Aí eu parei ali naquela muretinha ali junto da ponte JK, tirando a ponte, que era muito bonita, e o lago, o que se tinha era só mato na volta, mas era um mato que parecia abandono que se tinha naquela região. Hoje, felizmente, você vê ali no entorno e na orla da ponte JK o espaço que foi tomado, né? Literalmente você tem bons restaurantes ali próximo, você tem as pessoas que curtem ali, vão passar o fim de semana, porque se montou uma estrutura naquela região junto à ponte JK para que as pessoas possam usufruir, o que eu acho muito legal, né, de poder estar ali próximo do Lago Paranoá.
9: Rapaz, cada vez mais impressionante, né, a precisão do arsenal bélico nas guerras, mundo afora, né? Eu recebi não sei se chegou a ver, Adriano, uma imagem que está aí nas redes sociais, que mostram o momento em que um terrorista do Hamas foi atingido por um míssil. deve ser míssil, sei lá o que diabo é aquilo, mas enfim. O fato é que esse camarada era o motociclista que sequestrou, participou daquele ataque a Israel no dia 7 de outubro, né, anos atrás. E essa imagem ficou muito, muito marcante, muito chocante, quando ele sequestra uma mocinha, uma menina, uma mocinha, sei lá, talvez 18, 20 anos, né? Essa menina foi levada, foi mantida em cativeiro, foi estuprada, foi violenta, enfim, sofreu horrores. Pois bem, ontem Israel pegou esse cara, conseguiu identificá-lo, etc. e tal, e mostra-me imagens, como se fosse imagem de satélite, né? Ele circulando ali na rua, etc. e tal, e em algum momento, quando ele dá uma paradinha, ele simplesmente cai em cima dele, assim, é como se fosse um míssil, sabe? E o pau! E o cara desaparece, né? Simplesmente desaparece. É impressionante como imagens de satélite ou como uma arma, né? Porque antigamente as armas atingiam, como é que chama isso? Esses alvos visíveis, grandes, né? Prédios, ou nos mares, navios e tal. Agora se consegue identificar uma pessoa, né? Vai lá e pau! E simplesmente elimina aquele que está sendo procurado. Impressionante. Aliás, essa imagem, inclusive, vem com a advertência, né, que as imagens são sensíveis, etc. Quem tem baixa tolerância a esse tipo de coisa, é bom nem ver, nem procurar ver. Mas tá na internet.
32: h 58, vambora, Cláudio. Daqui a pouquinho já vem o Rodrigo Vilela trazendo o seu Manhã Bandeirantes. Semana longa essa nossa semana aí, com cobertura de eleições. A gente espera que os políticos...
9: nada, vai passar rápido, você vai
32: não,
9: ver.
32: Não vamos nem sentir, né?
9: Nem vamos
32: A gente só
9: sentir.
32: Espera que os políticos se comportem, né? Dentro do que é possível, né?
9: Ah, não, aí é esperar demais, né?
32: Aí já
9: estão
32: pedindo demais, né?
9: Aí já está pedindo demais. Político será sempre assim, né? Vai sempre se comportar de maneira inescrupulosa, seja onde ele estiver. É assim no Brasil, é assim no mundo inteiro, né? O diferencial do Brasil, como eu disse na primeira hora, como destaquei na primeira hora, é o fato de... é o envolvimento do Supremo Tribunal Federal em todo esse processo, né? Com ministros demonstrando que tem lado. Isso é que é muito ruim, muito ruim para a democracia e muito triste para o Brasil.
32: Vamos embora então, Cláudio. Amanhã tem mais, né?
9: Vamos nessa. Quero desejar ótima semana para todo mundo. Até amanhã, então.
32: Tchau, gente. Vem aí Rodrigo Vilela e grande equipe no seu Manhã Bandeirantes. Tchau.
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21: 11 horas e 1 minuto.
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21: Muito bom dia a você nesta segunda-feira, 28 de setembro de 2026. Está no ar o Manhã Bandeirantes, comigo, Rodrigo Vilela, produção de Vitória Carvalho e toda a brilhante equipe da Bandeirantes, a nossa 89.9 FM. Faz companhia até meio-dia. Fazer também aquele convite para você participar com a gente pelo nosso WhatsApp 994009269. Vou repetir para você, 994009269. E você acompanha a nossa programação pelo rádio na 89.9 FM, também no YouTube, nossa live que já está no ar. Nosso perfil é o Band Brasília. Também estamos no Instagram, arroba Rádio Bandeirantes Brasília. Tudo junto mesmo, arroba Rádio Bandeirantes Brasília. E vamos aos destaques do Manhã Bandeirantes. Estudante é ferida por garrafa de vidro dentro do vagão para mulheres no metrô.

0: Criminoso que se passava pelo cunhado de uma vítima deu um prejuízo, gente, mais de 100 mil reais. Justiça mandou soltar a mãe do bebê que foi carbonizado no Recanto das Emas. Uma terceira pessoa que colocou fogo no terreno segue procurada. O influenciador Wilker Leão acabou preso em flagrante após depredação de patrimônio da UNB. Pai e filho caem no Lago Paranoá após um acidente de moto na Ponte do Bragueto. E a polícia ainda procura por um homem, né, que tentou matar duas pessoas após uma confusão perto da escola de samba Aruque, aqui no Cruzeiro. E olha só, a pintura da ponte JK atrasa mais uma vez. O custo da obra já está quase R$1 milhão mais caro. E esse fim de semana teve Stock Car aqui em Brasília, né? E a dupla formada por Sérgio Sete Câmara e Lucas de Grassi venceu domingo a primeira corrida de Endurance da Stock Car, né? Foi realizada aqui no nosso autódromo Nelson Piquet. Vagas de emprego hoje, mais de 1000 oportunidades disponíveis nas agências do trabalhador, salários que chegam até a R$5 mil. Excelente oportunidade aí pra gente começar bem essa semana, né?
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0: Faz sol aqui na área central de Brasília e já está bem quente, viu? 31 graus agora, temperatura para esta segunda-feira entre 20 e 34 graus. Umidade relativa do ar entre 70% e 25%. Para você que gosta de acompanhar o pôr do sol, hoje o sol deve se pôr às 18 horas e 8 minutos. Não tem previsão de chuva para hoje, tá? O IMET até fez uma previsão de tarde e noite de céu com bastante nuvens. Mas nesse momento eu não vejo nenhuma nuvem aqui no céu. Não tem previsão de chuva, dê uma olhada nos próximos dias. Por enquanto o IMET prevê ali chuva só lá para quinta-feira, mas no fim da semana. E a gente vai te atualizando aqui. Claro, sobre o tempo, né? Se mudar a previsão ali, a gente sabe que isso aí vai mudando quase que diariamente.
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0: Trânsito bom nesta segunda-feira nas principais vias de acesso aqui à área central de Brasília. Na 020, trânsito muito bom nos dois sentidos da via. Tem aquele trecho. Eu passei lá, viu, gente? Esse fim de semana eu fui ver o que era esse engarrafamento que sempre está tendo ali próximo ao Mestre Darmas, né? Do trecho da via ali que está em obras. Por isso que fica esse engarrafamento por lá na 020. Tirando aquele trecho que está em obras, todo o restante da via com trânsito muito bom nos dois sentidos. Área central de Brasília, Asa Norte, Asa Sul, também com trânsito muito bom. Epia Norte, Epia Sul. Não tem nenhum ponto de destaque com engarrafamento não, viu gente? Aqui pelo DF, estou olhando aqui até dentro das nossas cidades, das nossas regiões administrativas. E está tudo fluindo muito bem. Música.

0: Já começar com informação sobre a prisão de Wilker Leão. Foi preso pela Polícia Federal em flagrante após depredar patrimônio da UNB. Quem vai trazer os detalhes pra gente? Diogo Albuquerque, bom dia.
1: É isso, Vilela, bom dia para você e para quem nos acompanha aqui no Manhã Bandeirantes. O candidato a deputado federal Wilker Leão de Sá, do Partido Novo, foi preso em flagrante pela Polícia Federal neste domingo após um episódio de depredação de patrimônio da Universidade de Brasília, UNB. Esse caso aconteceu no Instituto de Artes da Universidade e está sendo investigado como dano qualificado contra a administração pública. Wilker esteve no local acompanhado de apoiadores e pintou de branco paredes externas do prédio, cobrindo ali pinturas que já estavam no espaço. Essa ação, inclusive, foi registrada em vídeo. Depois da intervenção, houve uma discussão entre o grupo e pessoas que estavam no local. Segundo relatos de estudantes, apoiadores do candidato teriam agredido outros alunos. Um dos estudantes relatou ter levado um soco na cabeça. As agressões também foram registradas em vídeo. A Polícia Federal foi acionada pelo vice-reitor da UNB, o professor Márcio Farias. De acordo com o auto de prisão em flagrante que tramita na Justiça Federal, o Wilker foi preso junto com Anderson Nigro, que trabalha como videomaker do candidato. O processo tramita na 10ª Vara Federal Criminal da Justiça Federal aqui no DF. A UNB informou que acionou o protocolo de segurança e as forças policiais e confirmou a prisão em flagrante. Em nota, a universidade diz que está adotando providências administrativas e jurídicas para apurar os fatos e responsabilizar esses envolvidos. A instituição também afirmou que vai prestar apoio aos estudantes que teriam sido aí agredidos durante esse episódio. Já o Partido Novo, aqui no Distrito Federal, afirmou que o episódio que levou à prisão ocorreu após a pintura sem autorização das paredes externas do Instituto de Artes. Sobre as agressões, o partido disse repudiar qualquer violência e defendeu que a responsabilidade individual seja apurada pelas autoridades com respeito ao contraditório e à ampla defesa. E o histórico do Wilker, inclusive, não é muito recente, né? Ele foi expulso da UNB em setembro de 2025, depois de responder aí um processo disciplinar por violações às regras internas da universidade. Entre as condutas analisadas estavam ali gravações de aulas sem consentimento de professores e alunos, que depois eram publicadas ali nas redes sociais. A decisão da expulsão ainda era passível de recurso à época. Já em agosto deste ano, agora de 2026, o ex-aluno voltou ao campus para atos relacionados à campanha eleitoral e se envolveu ali em uma outra confusão, ali com, inclusive também com registro de agressão física ali durante esse ato.
0: Aí, obrigado pelas informações, Diogo Albuquerque. Passam a valer em 30 dias as mudanças nas provas teóricas e práticas para tirar CNH no DF. Júlia Juste.
2: O Detran do Distrito Federal publicou nesta sexta-feira novas regras para as provas teóricas e práticas para tirar CNH. Entre as principais mudanças está a possibilidade de o candidato reprovado na prova teórica fazer novas tentativas sem limite, sendo que a segunda prova pode ser realizada gratuitamente. Antes, o candidato tinha que esperar 15 dias para remarcar o exame e pagava novamente por ele, além de ter o período máximo de um ano para fazer as tentativas. Para o advogado de trânsito Luiz Francisco Flora, essa mudança traz ganhos do ponto de vista da cidadania.
3: Você acabou com uma coisa que onerava demais a pessoa que, além do aspecto psicológico, não tem capacidade de ficar pagando taxa de rematrícula. Muitas vezes a pessoa precisa da habilitação, não é para passear, é para trabalhar. E muitas vezes não foi falta de absorver aquilo que o curso passou, que a apostila passou. Foi, às vezes, nervosismo, a circunstância do dia. São medidas que, quando você dissemina ela no usuário em geral do serviço público, isso faz uma grande diferença, não só para aquela pessoa, mas também para a sociedade. Impulsiona o trabalho, não tira dinheiro das famílias desnecessário e movimenta a economia.
2: Pelas novas instruções do DETRAN, candidatos com TDAH, transtorno do espectro autista ou dislexia também terão tempo de prova teórica dobrado. A duração prevista de 60 minutos passará a ser 120 minutos nesses casos. Já na prova prática, os percursos definidos devem ser divulgados previamente nos canais oficiais do DETRAN DF para consulta pública. Agora o candidato também vai poder reagendar a prova prática sem pagar uma nova taxa quando as condições climáticas impedirem a realização do exame. As mudanças entram em vigor em 30 dias.
0: 11 horas e 11 minutos, um golpe que começou com um criminoso se passando pelo cunhado da vítima, terminou com prejuízo, gente, mais de 100 mil reais. Beatriz Matos tem os detalhes. Bom dia.
4: Bom dia, Vilela, para você e aos nossos ouvintes. E sim, esse golpe aí que começou aqui em Taguatinga. Essa vítima, ela trabalhava com a compra e venda de veículos e recebeu uma mensagem de um homem que se passava pelo próprio cunhado. E foi aí que começou esse golpe. Esse falso cunhado disse que tinha um amigo que estava passando por uma separação e, por causa disso, ele estava vendendo alguns bens, entre eles um Corolla, uma lancha, uma moto aquática e também cerca de 2 freezers. A vítima acreditou ali que estava fazendo negócio com o próprio cunhado e fez várias transferências. Quando colocou tudo na ponta do lápis, Vilela, o prejuízo chegou a R$ 101.500. Foi só depois disso que a vítima percebeu que tinha caído aí no golpe e decidiu fazer a denúncia na Polícia Civil. Foi a partir dessa denúncia, feita em abril, que a Polícia Civil começou a puxar o fio e chegou a 5 suspeitos. Segundo a investigação, o grupo pesquisava as pessoas pelas redes sociais antes de aplicar os golpes. Eles buscavam aí informações que pudessem ajudar nessa aproximação e miravam principalmente pessoas interessadas na compra e também na venda de veículos, de lanchas. E a polícia também acredita que o caso de Taguatinga não foi o único. Já apareceram indícios de outras vítimas em diferentes estados. E nesta segunda-feira, a operação ocorre no Mato Grosso e no Paraná, onde estão os 5 investigados. São 5 mandados de prisão preventiva e 5 de busca e apreensão. A polícia também identificou cerca de R$ 200 mil movimentados em contas ligadas ao esquema, em contas de laranja. Agora os investigados podem responder por estelionato, organização criminosa e também lavagem de dinheiro. Vilela.
0: Aí, obrigado pelas informações, Beatriz Matos. Trouxe na abertura do Manhã Bandeirantes o caso de uma jovem que foi agredida dentro de um vagão para mulheres no metrô aqui de Brasília. Uma garrafa que foi usada nessa agressão. Quem vai trazer os detalhes para a gente? Felipe Campbell, bom dia.
5: Bom dia, Vilela. Pois é, né? Já começamos a semana com essa notícia. Uma estudante jovem estava indo para a escola, estuda no Colégio Militar Dom Pedro. Ela estava num vagão que é exclusivo para mulheres, né, junto com outras alunas, quando esse homem entrou no vagão e já estava com um comportamento alterado. Inclusive, pessoas que frequentam o metrô dizem que esse homem vira e mexe, aparece pelas estações, causando confusão, e acabou agredindo ela ali por volta de 6:30 da manhã, entre as estações Metropolitana e Ceilândia Sul. Essa agressão causou uma reação de todas que estavam no vagão, né? E aí o homem foi, quebrou a janela do metrô, pulou pela janela, mas felizmente foi capturado pela segurança do metrô. Ele se feriu nesse momento, que caiu do trem, nos trilhos, e teve que ser levado ao hospital. A jovem também foi levada ao hospital após essa agressão. Depois de receber alta médica, esse homem vai ser encaminhado à delegacia de polícia, onde será registrado o caso e as providências cabíveis serão tomadas, né? Felizmente, então, ele não conseguiu fugir.
0: Tá aí, obrigado pelas informações, Felipe Campbell. Manda um abraço a todo mundo que está participando aqui com a gente no nosso WhatsApp 994009269, também na nossa live. Um abraço pro Lúcio ali, percebeu que eu tô com a voz dando uma variada, né, meu amigo? O resfriado me pegou, essa oscilação no clima, né, no tempo, acabou dando uma prejudicada, mas estamos indo, viu, meu amigo? Um abraço. E a polícia ainda procura pelo homem que tentou matar 2 pessoas após uma confusão perto da escola de samba Aruque, no Cruzeiro. De acordo com a PM, as pessoas já estavam brigando quando os policiais chegaram. Eles ouviram das testemunhas que houve tumulto, correria e disparos de arma de fogo. Uma pessoa estava ferida no braço e uma outra, que também foi atingida, já tinha deixado o local para procurar atendimento hospitalar. Que confusão.

0: Justiça manda soltar a mãe de um recém-nascido que foi carbonizado no Recanto das Emas. Essa história cruel, né? Trouxemos isso aqui na sexta-feira. Na sexta ou foi na quinta? Na semana passada nós trouxemos esse caso aqui. Me fale agora o dia com exatidão. E agora tem esse desdobramento. Maria Luísa Lira é quem traz os detalhes. Bom dia.
1: Bom dia, Vilela, para você, para todos os ouvintes. Exatamente como você mencionou, a justiça decidiu soltar a mãe do recém-nascido encontrado carbonizado no lixo na manhã da última sexta-feira, lá na quadra 402 do Recanto das Emas. Na sexta, à tarde, a mulher, de 35 anos, e o companheiro dela, de 56 anos, haviam sido presos em flagrante pelo crime de infanticídio. Na audiência de custódia, realizada no último sábado, a justiça manteve a prisão do homem e determinou a soltura da mulher. Segundo o delegado responsável pelo caso, o homem havia saído da cadeia há cerca de 4 meses e, na época, ele tinha sido preso por violência doméstica. Relembrando um pouco esse caso, Vilela, o corpo do bebê foi encontrado carbonizado no meio do lixo e entulhos ali na manhã de sexta-feira, como eu mencionei. A perícia foi realizada no local e agora o laudo deve apontar se a criança estava viva ou morta quando foi deixada no local. Isso porque a mãe da criança disse em depoimento que sofreu um aborto espontâneo. A criança teria ali nascido no vaso e aí por isso ela teria, entre aspas, né, feito o descarte desse bebê. Câmeras de segurança registraram o momento em que ela deixa ele, que estava dentro de uma sacola nesse local, e o companheiro dela auxiliou ali no abandono dessa criança. Aí, cerca de uma hora depois, uma terceira pessoa, que ainda não foi identificada pela Polícia Civil, ateia fogo no local. A polícia ainda não sabe, Vilela, se essa terceira pessoa sabia que no meio ali daquele lixo tinha um recém-nascido dentro dessa sacola. Bom, agora a investigação segue a cargo da Polícia Civil aqui do Distrito Federal e os agentes seguem em busca dessa terceira pessoa envolvida para que ela prestar ali, né, o depoimento para saber se de fato ela teve algum envolvimento com o caso ou se ela agiu ali de uma maneira, né, sem saber que tinha uma criança ali. A gente continua acompanhando, qualquer novidade a gente informa.
0: Ai, obrigado pelas informações, Maria Luísa Lira.
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0: 11:19.
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0: 11 horas e 21 minutos.
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0: Pai e filho seguem hospitalizados após caírem no Lago Paranoá em um acidente de moto na Ponte do Bragueto. Natália Ferreiro, bom dia.
18: Oi, Vilela, bom dia. Bom dia a todos que nos acompanham. Rogério Salles Brandão, de 37 anos, e o filho Isaac de Souza Salles, de 12 anos, seguem hospitalizados após caírem no Lago Paranoá ontem. Os dois estavam em uma moto que bateu na mureta de proteção da Ponte do Bragueto. Em nota, o GSDF informou que pai e filho estão sob os cuidados de uma equipe multiprofissional do hospital de base. O Instituto não divulgou detalhes sobre o estado de saúde dos dois. Após a batida, pai e filho foram lançados na água. A criança foi retirada do lago por pessoas que estavam no local e levada ao hospital. O pai ficou submerso e foi resgatado por mergulhadores do Corpo de Bombeiros sem sinais vitais. Os militares fizeram manobras de reanimação às margens do lago e conseguiram restabelecer os batimentos cardíacos antes de encaminhá-lo ao hospital. Segundo uma fonte do hospital de base, Rogério teria ficado cerca de 10 minutos submerso. Ele sofreu paradas cardíacas e foi encaminhado para a área de trauma. O filho, Isaac, também foi levado ao hospital de base. Após o acidente, a criança se queixava de dor na região do tórax. A mãe e outros familiares das vítimas foram chamados ao hospital. Vilela.
0: Obrigado pelas informações, Natália Ferreiro. Tem pesquisa, viu, gente?
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0: Candidata à reeleição, governadora Celina Leão, cresce na pesquisa realizada pelo Instituto Gazeta, divulgada neste domingo, já sem a presença de José Roberto Arruda. De acordo com o levantamento, na pesquisa estimulada, a atual governadora do PP aparece com 43,9% das intenções de voto. Em seguida, aparece Leandro Graz, do PT, com 17,3%. Paula Belmonte, do PSDB, tem 5,9%. Ricardo Capelli, do PSB, 4,3%. Kiko Caputo, do Novo, tem 3,2%. Elison Ferreira, do Agir, tem 1,2%. Brancos e nulos somam 2,9% e os outros candidatos não atingiram 1% das intenções de voto. De acordo com o IGAP, considerando apenas os votos válidos, Celina Leão chegaria a 56% das intenções de voto, o que abre uma possibilidade de vitória já no primeiro turno. O cenário mais curioso apontado pelo Instituto é na pesquisa espontânea, quando o nome dos candidatos não são apresentados. 72% dos entrevistados disseram ainda que não sabem em quem vão votar. A pesquisa foi encomendada pela TV Atual, que é afiliada à Record News, e ouviu 2 mil eleitores no DF entre os dias 22 e 26 de setembro. A margem de erro é de 2,2 pontos percentuais, para mais ou para menos. O nível de confiança é de 95%. E essa pesquisa está registrada no Tribunal Superior Eleitoral sob o número DF00171-2026. Voltando ao noticiário da nossa cidade. A pintura da ponte JK, um dos principais monumentos da capital do país, vai atrasar novamente. E também vai ficar mais cara. 5 meses depois do primeiro prazo previsto para a conclusão, a nova CAP agora estima terminar os serviços em dezembro. A reforma começou no fim do ano passado e inicialmente deveria ter sido entregue em abril. O cronograma, porém, foi prorrogado para setembro e, mais uma vez, não foi cumprido. Quando o primeiro prazo venceu, a nova CAP informou que 60% dos trabalhos estavam concluídos. Agora, o avanço geral da obra chega a 65%. Já a pintura dos arcos está em 40%. Os serviços incluem a limpeza das superfícies, o tratamento contra a corrosão e a recuperação de áreas da estrutura. Nossa reportagem esteve no Lago Paranoá e conversou com visitantes que cobram mais agilidade na conclusão dos trabalhos.
19: Deveria ter já concluído, né? Pelo tempo, né? Já que eu frequento aqui bastante tempo, eu vejo tá essa obra aí inacabada, né?
20: Pois é, muito feio, né? Acho que tá precisando aí um bom acabamento. Um lugar muito visitado como esse de lazer, já devia ter feito isso mais o quanto antes, né?
0: Além do atraso, o contrato também ficou mais caro. O custo passou de R$ 2.410.000 para R$ 3.230.000. Segundo o diretor de planejamento e projetos da nova CAP, Carlos Spies, o reajuste ocorreu principalmente por causa da mudança no sistema da pintura.
21: Atualmente nós estamos já na parte superior, na pintura dos arcos, onde tivemos que alterar a forma de pintura, tendo em vista que por meio de pistola ou jateamento de pintura, teríamos problemas em cair resíduos no lago, porque o lago hoje é utilizado como abastecimento de água, né? Então é uma pintura hoje artesanal. E também a limpeza que foi feita com drones, ela não conseguiu atingir a parte completa dessa limpeza. Ainda existem alguns resíduos, né, nos arcos que precisam ser limpados manualmente.
0: O valor adicional também cobre despesas com trabalho noturno e em altura, administração da obra e equipamentos como guindaste, gerador e veículos apropriados. Já o atraso na conclusão da pintura, segundo a nova CAP, ocorreu por mudanças na forma de execução dos serviços e por questões de logística no trânsito durante os trabalhos. É complicado, né, a gente considerar essa justificativa. O dos anos que essa ponte está aqui, né, passa por isso. Cadê o planejamento? Imagina se na sua casa ali, com seu orçamento, você tem o dinheiro, a obra, ela tem que cumprir aquele orçamento, né, aquele prazo ali, o que é previsto. Agora, a coisa quando é pública, parece que tanto faz, tanto fez ali, se vai subir ou não o orçamento. Porque uma obra passar, sair de deixa eu até pegar o valor certinho aqui, de R$ 2.410.000 para R$ 3.230.000, não é uma diferença, né, assim, insignificante. Né? A gente tem que entender o que é que está acontecendo nisso aí.

0: Depois de pelo menos 30 anos, as tartarugas que ficam no espelho d'água do Palácio do Itamaraty, gente, vão retirar. Já 30 anos a tartaruga morando ali, agora resolveram retirar ela de lá. Milena Dias.
1: As duas tartarugas que vivem no espelho d'água do Palácio do Itamaraty há pelo menos 3 décadas vão ser retiradas do local. O Ministério das Relações Exteriores explicou que a inclusão de animais no local não está de acordo com o projeto feito pelo paisagista Roberto Burle Marx e eles poderiam afetar o adequado desenvolvimento das espécies vegetais do local. A pasta sequer tem conhecimento de quando as tartarugas chegaram ao Itamaraty. O engenheiro ambiental e biólogo especialista em répteis, Helber Brandão, avaliou que as tartarugas são da espécie tracajás, que são típicas da Amazônia e só existem no Cerrado em grandes rios da bacia Amazônia, que são Tocantins e o Araguaia. Portanto, os animais foram colocados no espelho d'água de forma errada. O especialista explica que, quando adultas, as tartarugas costumam se alimentar de vegetação, mas de uma forma que não faria mal ao jardim aquático. O problema, segundo ele, é que as tartarugas não são nativas do Distrito Federal.
2: O grande problema, na verdade, não é nem a presença desse animal aí, né? Esses animais, dois indivíduos apenas, o impacto deles é muito pequeno. O grande problema é a população de Brasília nesse costume extremamente horrível para... é muito pequeno. O grande problema é a população de Brasília nesse costume extremamente horrível para a fauna brasileira de ficar pegando

0: Recursos Naturais Renováveis, IBAMA, e o Instituto Brasília Ambiental, IBRAM, disseram que não receberam nenhuma solicitação.
1: 30 anos agora que resolveram retirar a tartaruga de lá, a gente é cada coisa. 11 horas e 31 minutos, vamos de entrevista então, falar sobre investimento, como começar a investir com segurança, mesmo com pouco dinheiro, né? O tema da nossa entrevista de hoje, e aí convidamos o economista e diretor de gestão da VLG, o Matheus Portela, que vai explicar para a gente sobre esse assunto. Matheus, muito bom dia, obrigado por atender ao Manhã Bandeirantes. Matheus, para quem nunca investiu, qual deve ser o primeiro passo? Bom dia.
2: Bom dia, ouvintes. Então, primeiro passo, acho que a pessoa tem uma fotografia clara da própria situação financeira, entender o que entra, o que sai de dinheiro, quais os projetos de vida, os objetivos que vai ter para os próximos meses, para saber o que desse dinheiro investido precisa estar disponível para uso imediato. O que dá para deixar para um prazo mais
1: Mateus,
2: longo?
1: Matheus, eu vou te cortar porque a gente vai refazer a ligação, porque no ar está um pouquinho difícil, complicado para a gente entender. E como é um assunto que as pessoas se interessam bastante, tenho certeza que você vai trazer considerações importantes, a gente vai refazer a ligação para ver se a gente consegue com um pouquinho mais de qualidade. Então, eu vou conversar com o Matheus, gente, vamos falar sobre investimentos para você que às vezes tem um dinheirinho parado aí ou não, né, mas quer começar a se organizar financeiramente para poder, né, ver ali se dá uma melhora de vida. A gente na segunda-feira geralmente traz entrevista sobre negócios, né, e hoje vamos trazer também sobre investimentos. Vamos entender ali o que, que a gente deve fazer quando a gente começa a investir, o que, que a gente também tem que ficar atento, né? Muitas vezes ali a gente pode até, né, entrar numa enrascada se a gente pega alguém que, enfim, se vai fazer investimento com auxílio de alguém ou não, né? Tudo isso a gente vai trazer nessa entrevista de hoje com o Matheus Portela, que vai, né, já nos atender. Acho que a gente já está com o Matheus na linha e aí a gente vai trazer. Então vamos retomar a entrevista com o Matheus Portela. Vamos lá, Matheus, agora sim, para quem, vou repetir a pergunta, para quem nunca investiu, qual deve ser o primeiro passo?
2: Vamos lá, primeiro passo é a pessoa ter uma noção clara de quanto dinheiro que está entrando, quanto dinheiro que está saindo, o que, que são os objetivos, os projetos de vida dos seus meses, para ela saber desse dinheiro que vai ser investido, o que, que precisa estar disponível para uso imediato, o que, que eventualmente pode estar travado por um período mais longo. Como segundo passo, é ter uma dimensão do que vai ser a reserva de emergência. É um recurso que a gente tem que ter ele disponível para acessar a qualquer momento, para cobrir eventuais imprevistos, né? E a gente não acabar ficando refém ali de um investimento que tem uma carência, que tem um prazo de resgate mais longo. Hoje a gente está com a taxa de juros muito alta, né? Então está em quase 14%, a taxa básica de juros em 13,75% ao ano. Com isso, a gente tem opções de investimentos que são bem seguras, bem conservadoras, mas que ao mesmo tempo estão rendendo muito bem. Um exemplo mais claro disso é o Tesouro Direto, o Tesouro Selic especificamente, é uma das modalidades ali do Tesouro Direto. Você não precisa de um volume muito alto de recursos para fazer uma aplicação. Ele é voltado justamente para o investidor pessoa física que está começando, está tendo a primeira experiência com investimento. Ele rende justamente essa taxa básica de juros. Então hoje dá para você ter investimento rentável, tem liquidez diária, significa que você pode acessar o recurso a qualquer momento, você não fica travado e rende muito bem. Então, como primeiro passo, eu iria por aí. Tesouro Direto, Tesouro Selic, e sairia em ter pelo menos de 3 a 6 meses dos seus gastos mensais como uma reserva de emergência para cobrir eventuais imprevistos.
1: Matheus, investimento é coisa para gente rica que está com dinheiro sobrando? Ou uma pessoa que tem ali, às vezes, dispõe de 50, 100 reais por mês, ela também consegue alguma coisa interessante para investir?
2: Ótima pergunta. No passado, a gente já teve um mercado financeiro que era um pouco mais hostil para o pequeno investidor. Isso mudou bastante. Já faz aí 20, 30 anos que o mercado financeiro tem ficado mais acessível. O próprio Tesouro Direto, que é o título público, você está investindo para o governo, é bem conservador, com 50, 100 reais você já consegue investir, e é uma plataforma que você consegue acessar a partir de qualquer banco, né, qualquer instituição financeira. Então, hoje o mercado financeiro ele está bem mais amigável, bem mais acessível, bem mais democratizado e dá para você investir com pouco e de forma segura.
1: E, Matheus, quem está começando investimento, quem não conhece muito, muitas vezes recorre à poupança, que é muito fácil de entender, mas não é uma modalidade de investimento tão rentável, né? Tá, acho que dos investimentos talvez seja até a pior opção que tem. Para quem está começando, quais são os investimentos que são mais fáceis de entender?

0: Olha, pela própria conta num banco mais tradicional, num banco digital, você vai ter algumas opções de investimento que são bem simples, apresentam pouco risco e que são adequadas assim, para o investidor que está começando. Você tem os ativos emitidos pelos próprios bancos, né, a forma do banco captar dinheiro, que é o CDB, LCI e LCA. Essas sopas de letrinha assim, são formas do banco captar dinheiro no mercado, mas o importante é saber que esses ativos eles contam com uma cobertura do Fundo Garantidor de Crédito. Então, até R$250 mil de um mesmo CPF investido dentro de uma instituição financeira tem a cobertura desse Fundo Garantidor, então faz com que a aplicação seja bem segura. Isso tem praticamente qualquer banco que a pessoa tenha uma conta, e além disso você também acessa a plataforma do Tesouro Direto por qualquer instituição financeira, e aí você pode aplicar em títulos públicos. Hoje, um título público, um CDB, uma LCI, uma LCA, são investimentos que vão render consideravelmente mais do que a poupança, com o mesmo nível de risco. Inclusive, o que cobra a poupança é o mesmo Fundo Garantidor de Crédito. Então, você está com o mesmo nível de risco, que é baixíssimo, né, de uma caderneta de poupança, mas um retorno significativamente maior.
1: Matheus, acho que hoje quase todos os bancos têm a tal da caixinha. O que é essa caixinha?
0: Geralmente, a caixinha é uma opção mais acessível ali que o banco dá para o investidor deixar o dinheiro dele sempre rendendo, então o dinheiro nunca fica parado. É quase como se fosse uma conta remunerada. Geralmente, o recurso vai estar atrelado a um CDB do próprio banco ou um Tesouro Selic, que é um título público. Então, em geral, né, lógico que a gente tem que ver o caso a caso, mas em geral a caixinha é uma opção muito segura, é uma forma do dinheiro nunca ficar parado. Quando você faz a adesão, sempre o saldo em conta já fica automaticamente investido. E você, inclusive, pode, às vezes, em alguns bancos, ter mais de uma caixinha. Então, você separa o que é o dinheiro de cada objetivo, o que é o dinheiro da viagem no fim do ano, o que é o dinheiro da reserva de emergência. Então, é uma forma de se organizar financeiramente e de garantir que o dinheiro está sempre rendendo.
1: E, Matheus, quais os erros mais comuns de quem está começando a investir?
0: Olha, eu acho que o erro e o cuidado maior que a gente tem que tomar é não acreditar em promessas muito mirabolantes, retornos muito expressivos. Então, quando alguém fala de retorno de 2, 3, 4% ao mês, isso é um retorno muito alto. A gente está com a taxa de juros alta, dá para a gente ter um bom retorno tomando pouco risco, mas se alguém vem com um retorno muito mirabolante, é bom desconfiar. É bom ter a certeza de que aquela instituição financeira está regulada pelo Banco Central, está na base de dados pública do Banco Central como instituição financeira autorizada. E além disso, também tomar um cuidado, e é um outro erro comum, de não ter pressa. Investimento é uma coisa a longo prazo, para você ver aquele recurso crescendo, ter paciência, saber que leva tempo, né? Então, dá para começar com pouco, é para todo mundo, mas é ter paciência, é ter um olhar de longo prazo.
1: Matheus, você falou em riscos. Como é que uma pessoa faz para poder identificar o perfil dela? Se ela é uma pessoa que tem um perfil de investimentos mais agressivos ou mais conservadores, como essa pessoa descobre isso?
0: Olha, o ideal, quando a pessoa tem um primeiro contato com investimentos, e a própria instituição financeira, por regulação, tem que oferecer isso, é que a pessoa preencha um questionário de perfilamento, né? Um questionário de suitability, né? Que é justamente para ver o quanto que eu posso deixar meu dinheiro travado por um tempo mais longo ou não, o tanto que eu aceito ver o meu dinheiro oscilar, se eu aceito ter uma rentabilidade negativa, para eu entender justamente se eu sou um investidor mais conservador ou mais arrojado. Mas independentemente de qual seja o resultado ali do perfil financeiro e de investidor ao preencher esse questionário, eu sempre recomendo que quem está começando vá para uma linha mais conservadora. Então, independentemente do resultado ali do questionário virtual que a pessoa fizer, comece por uma linha mais conservadora, vai pelo ativo de emissão bancária, CDB, LCI, LCA, pelo título de tesouro, ganhe um pouco de experiência, acumule recurso e depois, se for o caso, migra para investimentos que possam trazer um nível maior de risco. Mas é bom conhecer primeiro, testar primeiro e se acostumar com o mercado financeiro antes de tomar qualquer risco.
1: Matheus, a pessoa tem que ter ciência também, né? Até para evitar decisões ali por impulso, que o mercado ele tem as oscilações, né?
0: A gente está no ano de eleição, é naturalmente um ano que oscila bastante, mas mesmo fora de ano eleitoral, o mercado financeiro ele tem investimentos que são voláteis, que podem apresentar rentabilidade negativa, que podem trazer perda relevante de patrimônio. Por isso que o ideal é começar por essas linhas mais conservadoras. investimento que tem algum tipo de garantia, ou que você está emprestando para o governo, que tem uma rentabilidade já pré-definida, uma data de vencimento, uma disponibilidade para você resgatar a qualquer momento. Então, o ideal é começar por essas linhas mais seguras, vai conhecendo, vai entendendo, vai estudando, e aí depois de um tempo, se fizer sentido e se for da vontade ali do investidor, ele pode migrar para outros investimentos.
1: Matheus, para a gente finalizar, que mensagem que você deixaria para uma pessoa que acha que não ganha o suficiente para investir?
0: Olha, acho que a mensagem é assim, a pessoa tem que primeiro se priorizar. Então ela está lá pagando restaurante, pagando transporte, pagando a comida fora de casa, pagando juros do banco, mas não está se pagando. E eu acho que dá para tentar começar pelo contrário. Primeiro eu pouco, eu guardo para mim, e depois eu vejo como eu vou encaixando as outras coisas, né? Porque ter essa reserva de emergência, ter esse olhar de longo prazo, é o que vai permitir que a pessoa passe por momentos difíceis com mais tranquilidade, que ela lá na frente possa desacelerar no trabalho e ter uma aposentadoria tranquila. Então, eu acho que a pessoa precisa se priorizar, né? E priorizar a própria saúde financeira.
1: Tá aí, conversamos com o Matheus Portela, economista, diretor de gestão da VLG, a quem agradeço pela entrevista. Uma excelente semana a você, Matheus.
0: Ótima semana.
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1: 11h42.
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1: 11 horas e 45 minutos.

0: Polícia Civil prende 5 pessoas durante operação contra a organização criminosa investigada por estelionatos, lavagem de capitais. Ayumi Watanabe, bom dia.
1: Oi, Vilela, bom dia. Os criminosos, eles atuavam em regiões do Mato Grosso, Paraná e Distrito Federal. E as investigações começaram em abril, depois que uma vítima de Taguatinga, que trabalhava também com compras e vendas de veículos, procurou a polícia. Ela contou que foi enganada por um homem que se passou pelo próprio cunhado em um aplicativo de mensagens. Os suspeitos se passaram pelo cunhado dela, ofereceu veículos e outros bens que, segundo ele, pertenciam a um amigo que estaria passando por um processo de separação. A vítima acreditou na negociação e transferiu mais de 100 mil reais para ele. Entre os bens oferecidos estavam um Corolla, uma lancha, 2 freezers e uma moto aquática. Segundo a polícia, os investigadores identificaram 5 integrantes do grupo que usavam informações das redes sociais para encontrar possíveis vítimas interessadas em veículos e lanchas. A polícia também descobriu que os suspeitos utilizavam contas de terceiros para receber e movimentar o dinheiro dos golpes. O laboratório de lavagem de capitais identificou aproximadamente 200 mil reais em movimentações relacionadas ao esquema. A investigação apontou ainda indícios de outras vítimas e golpes semelhantes em diversos estados. Além das prisões, são cumpridos 5 mandados de busca e apreensão e medidas para bloquear e sequestrar valores relacionados aos crimes. Os investigados podem responder por estelionato, organização criminosa e lavagem de capitais. Vilela.
0: Obrigado pelas informações, Ayumi Watanabe. Popularização dos relógios medidores tem feito uma meta de se tornar uma espécie de obrigação. Que negócio de atingir os 10 mil passos por dia? Eu já tive um relógio inteligente desse, eu acabei desistindo desse negócio porque me dava muita ansiedade. Mas os médicos, eles tranquilizam, sustentam que o importante é se movimentar, sem neuras ou cobranças exageradas. Quem vai contar pra gente? Repórter da Band, Giba Ismanioto.
2: 10 mil passos. A meta virou uma espécie de senha para uma vida saudável e a gente controla os passos no relógio, no celular. Mas de onde veio essa ideia? Começou no Japão em 1965, um ano depois das Olimpíadas de Tóquio. 10 mil era um número fácil de memorizar. Na série Mortos S.A., um personagem anda dentro da funerária onde trabalha para completar a meta. A gente gosta de ver quantos passos deu no dia, não gosta? Quantos passos você já deu?
3: 6.500 arredondando.
2: Você acha que precisa quanto?
3: Ah, eu não sei.
4: Tem dia que dá 7, tem dia que dá 8.
2: Por que você acha interessante fazer essa contagem?
4: Ah, eu acho que é interessante para eu ver como eu me movimento, como eu faço, né, para a minha saúde.
2: A Marcela Carlone, que é chefe de cozinha, precisou parar os treinos por causa de uma lesão. Por recomendação médica, começou a acompanhar os passos pelo celular.
5: Posso falar para você que me fez muito bem. Eu estou vendo que eu consegui reduzir uns 5, 6 dedos de medida.
2: Mas se 10 mil não é uma regra médica, quantos passos fazem bem à saúde? Estudos mostram efeitos positivos a partir de 2.500. E chegar a 7 mil é sensacional, nos disse o cardiologista do Hospital Dante Pazanese, Dr. Rodrigo Bouglô.
6: 7 mil passos comparado aos 2 mil passos, que seria esse sedentarismo, você tinha redução da mortalidade por todas as causas de 47% e das doenças cardiovasculares de 25%.
2: Mas olha, tem uma coisa que o relógio não consegue medir sozinho, a mudança de comportamento. 10 mil passos podem ser uma referência, mas o mais importante é se movimentar, um passo de cada vez.
6: Caminhar é bom para tudo, para a saúde cardiovascular, para as articulações, para o músculo, para a cabeça. Inclusive, esse trabalho mostrou que o índice de quedas, que é muito importante no idoso, reduz-se em 38%.
0: Vitória Carvalho, você usa desses relógios inteligentes para monitorar suas atividades físicas ou não?
7: Eu nunca gostei de usar esses relógios, Vilela, você acredita?
0: Eu desisti do meu, esse negócio não estava dando muito certo para mim, não. E olha que eu até tinha uma vida ativa, viu, Vitória?
7: Acredito.
0: Não era tão ativo assim, não, mas eu usava, eu optei por não usar esse negócio ali, não tenho. Quem apareceu com desse aqui, ó, eu vou fazer uma fofoca, umas 3 semanas atrás, o Diogo Albuquerque, que começou agora a monitorar também isso ali. Vou até perguntar para ele depois, agora que já tem um tempinho que ele tá usando, se ele se adaptou bem àquilo ali ou não. Mas, Vitória, você está aqui para falar de outra coisa, né? Sobre o local de votação, que quem vai votar ali precisa conferir antes de ir às urnas, não é isso? Bom dia.
7: Bom dia, Vilela. Bom dia a todos. Isso mesmo. O Tribunal Superior Eleitoral alertou que, para o eleitor, antes de votar, conferir o local, uma vez que a sessão pode ter mudado de endereço desde o último pleito. Quem vai votar pela primeira vez precisa descobrir onde ficam a zona e a sessão eleitoral que constam no título. Para os mais antigos, é comum que o endereço de votação permaneça o mesmo. No primeiro turno das eleições, dia 4 de outubro, o eleitor pode escolher até 6 candidatos. Cada cargo é identificado por uma sequência numérica. O primeiro voto é para deputado federal. Para este cargo, é preciso teclar 4 dígitos na urna eletrônica. Para deputado distrital, são 5 números. Para senador, são 3. Para governador e presidente da República, são 2 dígitos. É recomendado que os eleitores anotem os números dos 6 candidatos em um papel antes de irem às zonas eleitorais. A colinha no papel é importante porque não será permitido entrar com o celular na cabine de votação. O local de votação pode ser consultado diretamente no aplicativo e-título ou pelo site www.tse.jus.br. Vilela.
0: Aí, obrigado pelas informações, Vitória Carvalho. Só reforçando, viu, gente? Ou vocês peguem aqueles santinhos ou anotam num papelzinho, porque não pode levar celular para a cabine de votação. Quando for votar, o celular vai ter que ficar lá com o mesário, né? Não pode acessar com o celular, até para preservar o sigilo do voto.
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0: 11h53.
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0: Pedro Cohen é quem vai trazer os detalhes pra gente do mundo do esporte. Agora.
1: Fala, Vilela! Bom dia a você, a todos que nos acompanham aqui em mais um Manhã Bandeirantes. É, amanhã tem jogo da seleção brasileira. O Brasil entra em campo contra a equipe da Austrália, mais uma vez. Sim, jogamos na sexta-feira contra os australianos em Queensland e amanhã entramos em campo contra eles mais uma vez, agora em Brisbane, também na Austrália. E no próximo sábado, dia 13 de outubro, jogamos contra a Índia em Calcutá. Deixa eu colocar na roda aqui, Vilela, e aproveitar, né, para falar que Carlo Ancelotti concedeu entrevista coletiva e falou sobre as críticas que vem recebendo no comando da seleção brasileira. Vamos acompanhar o que disse Carlo Ancelotti.
2: A crítica a meu trabalho é uma crítica que sempre existiu e sempre vai existir. Esta crítica não afeta a ideia que tenho para o futuro desta seleção, destes jogadores. Quanto a crítica pode afetar em percentagens a minha ideia que tenho do futuro? Zero.
1: Tá aí o Ancelotti, treinador da seleção brasileira. Lembrando que amanhã, às 7 horas da manhã, o Brasil enfrenta a Austrália e o jogo contra a Índia no próximo sábado acontece às 11 horas da manhã. Mudando um pouco de assunto, mas seguindo no futebol, Vilela, Campeonato Brasileiro Feminino, né? Teve o seu primeiro jogo da final neste sábado, com transmissão da Bandeirantes. Você acompanhou São Paulo 2, Corinthians 1. É a primeira vez na história da equipe do Corinthians que as Brabas perdem um jogo dentro da Arena do Timão, né? Isso nunca havia acontecido. E agora a decisão fica, então, para o próximo sábado, no mesmo dia do jogo da Seleção Brasileira, só que um pouquinho depois, às 4h30 da tarde. Essas duas partidas terão transmissão da Bandeirantes, então será um sábado futebolístico aqui na sua Bandeirantes. Um dia antes, sexta-feira, também tem jogo aqui com a gente, mas aí do Campeonato Brasileiro Masculino. Clássico Sansão, São Paulo e Santos jogam a partir das 8 horas da noite. Até lá.
0: É isso aí, pessoal. Informações do Esporte com Pedro Cohen. Agora 11 horas e 59 minutos. Eu vou ficando por aqui. Amanhã, às 11 horas da manhã, estou de volta com o nosso Manhã Bandeirantes. Claro que eu conto com a sua audiência, que é acompanhando o nosso Manhã Bandeirantes, claro, como todos os dias. Qualquer coisa, salva nosso zap aí, 994-00-9269. Tchau, gente.
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27: Lá vamos nós! A partir de agora estamos unindo a maior e melhor rede de rádios do Brasil. Ótimo que a gente possa estar juntos, começando mais uma semana, energia boa, começando com você, aqui é claro, na sua melhor frequência, até porque estamos nesta segunda, dia 28 de setembro. Sim, o momento se aproxima e o momento é de adaptação. A gente tem uma proximidade cada vez mais exígua, cada vez com menos distanciamento em relação às eleições que acontecem no próximo domingo. E temos também a ideia de que não só somos responsáveis pelas nossas escolhas, mas são as nossas escolhas que irão determinar o nosso futuro. Então é determinante também que cada um tenha muita responsabilidade. Aliás, responsabilidade na arte da escolha não é uma tarefa tranquila, porque toda vez que a gente está escolhendo, por mais verdadeira, por melhor que seja a nossa escolha, sempre haverá a ideia de que em algum momento está escolhendo, por mais verdadeira, por melhor que seja a nossa escolha, sempre haverá a ideia de que em algum momento estaremos abrindo mão.

0: Bem interessante essa questão de pensarmos juntos na adaptação. O rádio é um veículo que tem uma capacidade enorme de se adaptar e ele foi evoluindo demais. Desde a sua invenção até os dias de hoje, é só uma evolução constante, mas o rádio nunca perdeu a essência e nunca perdeu a sua importância. Isso que eu acho legal para que a gente possa continuar juntos e cada vez mais próximos. Em relação à adaptação, hoje todos vivem essa questão do encerramento, pelo menos até aqui, das bets. E os clubes, por sua vez, estão fazendo as suas respectivas contas. Tem clube que perde 18, 20% da sua receita, tem clube que perde menos, entre 6 e 8%, mas todos das séries A e B do futebol brasileiro, com o final das bets, eles estão perdendo. Se estima que a quantia perdida será de R$1 bilhão para as equipes. Mas o futebol, ele já existia antes das bets. Então, o futebol não vai parar porque as bets estão fora. Muito pelo contrário, quem tiver mais capacidade de se adaptar, mais rapidamente vai poder evoluir nessa questão. E outra coisa, talvez o final desse patrocínio das bets para os clubes, ele traga de volta aquilo que é a essência do futebol, que é o poder da escolha. Imagine que, durante estes últimos anos, a gente esteja vivendo algo como a inflação dos salários, a desproporção das aquisições, um valor irreal no que diz respeito ao mercado mundial e principalmente para uma nação, que é o caso da brasileira, ainda em construção, um país terceiro-mundista que paga salários para jogadores de futebol e para treinadores de primeiro mundo. Então, a partir do momento em que você tem que viver a realidade da extinção, pelo menos momentânea, das bets dentro do futebol, você vai ter que se adaptar, você vai ter que ter qualidade para poder escolher aquilo que é melhor para o seu clube, mas que não tem mais aquela tranquilidade de você poder colocar 2 milhões de salário para 4, 5 jogadores de um elenco. Você não vai poder pagar mais de 3 milhões de reais por um Gabigol. Essa não é mais a realidade do futebol brasileiro. E eu acho isso muito interessante, porque agora a gente vai ter aquilo que se chama de fair play financeiro, onde você adquire aquilo que tem responsabilidade fiscal, ou seja, adquire aquilo que tem possibilidade de pagar. 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
5: Lá vamos nós, maravilha que você siga por aqui, cada vez mais ouvintes chegam a essa frequência, muito, muito obrigado, juntos sempre seremos mais fortes, muito feliz também, estamos chegando à Fast TV, avise os seus amigos, as suas amigas, agradecer essa enorme audiência feminina que curte a nossa área de segunda a sexta-feira e é sempre muito legal tê-las a bordo também. Aliás, a partir de agora, vamos com o melhor giro do rádio esportivo do Brasil para você.
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5: É isso, estamos em meio à data FIFA, com foco voltado para as seleções nacionais dos respectivos países, mas nem por isso a sua Bandeirantes tira o olho das equipes do futebol aqui do estado de São Paulo e do Brasil de uma maneira geral. Até porque o Flamengo lidera o Campeonato Brasileiro e abre 3 pontos de vantagem sobre o Palmeiras nesta reta final. É sempre um alento. O Corinthians, ai, ai, ai, está a 3 pontos da zona da degola. Alô, Guilherme Agrela, boa tarde.
6: Fala, Eliá, tudo bem? Ótima tarde a você e a todos que nos acompanham aqui no Nossa Área. Vamos lá, falar deste Corinthians que tem mais um pré-candidato oficial às eleições presidenciais. Se trata de André Castro, aquele mesmo, o André do Bilhão, que perdeu as últimas eleições indiretas para o Osmar Stable depois do impeachment do Augusto Melo. Bom, agora ele se junta a Rosala Santoro, que aliás nos concedeu uma entrevista exclusiva ontem aqui na Bandeirantes, Sérgio Genequian, José Augusto Mendes e o André Negão como 5 pré-candidatos. Lembrando que o prazo para as inscrições desses candidatos e as suas respectivas chapas na Comissão Eleitoral do Corinthians se encerra no dia 15 de outubro e também o início disso começa no dia 1º deste mesmo mês. Dentro de campo, Yuri Alberto e Gabriel Paulista vivem a expectativa de voltar para o jogo contra o Internacional fora de casa pelo Campeonato Brasileiro.
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5: Pois é, impressionante que uma equipe que tenha quase 3 bilhões de reais de dívida tenha tantos candidatos à presidência. Eles se proliferam de uma maneira extremamente impressionante, eu diria. Lá vem o Palmeiras, que não se sabe se sobe ou se estabilizou na ladeira. É ou não é, Bruno Migliozzi? Boa tarde.
7: Fala, Elia, tudo bem? Boa tarde. Abraço para você, para o amigo ligado aqui na Bandeirantes durante a nossa área, chegando com as informações do Palmeiras, o Verdão, que se reapresenta de olho no duelo contra o Bahia, retomada no Campeonato Brasileiro, ainda com os desfalques de data FIFA. São 11, 8 convocados para as seleções principais e 3 com as seleções de base, não é? A seleção brasileira sub-20 levou 3 garotos do Verdão. De resto, a novidade fica por conta de Paulinho. Esteve na atividade, fez trabalhos com bola e deve estar à disposição, pelo menos, no banco de reservas. reservas para o próximo compromisso do Verdão no Campeonato Brasileiro, dia 8 de outubro, contra o Bahia, jogo em casa pelo Brasileirão. O Paulinho, recuperado de uma lesão no músculo adutor na coxa direita, iniciou o trabalho de transição física e, aos poucos, ao longo da semana, deve evoluir nos trabalhos com o restante do elenco. Elias!
5: Palmeiras! Tá falado, esta é uma novela que parece tão longa quanto aquela dos antigos, O Direito de Nascer, novela da TV Tupi. Os antigos irão se lembrar, a novela com mais de 1000 capítulos. Essa é a novela Paulinho, quando ele volta ao Palmeiras. E no São Paulo, oi PDV, um abraço!
8: Boa tarde, Eli, um abraço pra você, pro amigo ligado aqui no Nossa Área. O São Paulo ainda adota cautela e até um certo silêncio com relação à MP do governo que proíbe as bets. O tricolor paulista tem contrato com a Superbet até o final de 2030, podendo chegar a valores na casa de 1 bilhão, dependendo aí de metas e inclusive de análises de outros contratos firmados pelos clubes rivais, que, claro, também estão aí em compasso de espera, mas a própria Superbet tem isso em contrato, né? Que em caso de proibição das casas de apostas no país, ela poderia rescindir com o tricolor paulista, e esse, por enquanto, é o caminho que deve ser tomado, pelo menos aí pela empresa. Claro que São Paulo já se move no mercado para tentar encontrar um novo patrocínio master, mas não fala disso ainda publicamente, com uma certa cautela com o que vai acontecer nos próximos dias.
3: São Paulo.
5: Quinto sinal marca 12 horas e 45 minutos, descendo a serra para a melhor fase do Santos. É ou não é, Everton Ramos? Boa tarde.
9: Tudo bem, Elia? Forte abraço para você, para o ouvinte ligado com a gente aqui no Nossa Área. O Santos viu com bons olhos o desmembramento feito ontem pela CBF de mais 4 rodadas do Campeonato Brasileiro. Isso porque o Peixe, no dia 11, enfrenta o Atlético Mineiro na mesma semana em que o Galo começa a disputa das semifinais da Sul-Americana. Na semana seguinte, no domingo, dia 18, pega o Fluminense entre a partida de ida e de volta também das semifinais da Libertadores. E por fim, no dia 28, uma quarta-feira já na reta final do mês de outubro, tem um clássico da saudade contra o Palmeiras, na mesma semana em que o Alviverde inicia as semifinais da Copa do Brasil. Santos, que tem treinamento programado para todas as tardes desta semana, até sexta-feira, clássico contra o São Paulo, 8 da noite, no Morumbi.
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2: A final da Copa Conmebol Sul-Americana será mesmo disputada em Barranquilla, na Colômbia. Em uma reunião realizada nessa semana, os quatro semifinalistas, Atlético Mineiro, Vasco, Boca Juniors e Montevideo City Torque, definiram junto à entidade máxima do futebol no continente detalhes dessa decisão. Dia 21 de novembro, no Estádio Metropolitano, em Barranquilla, na Colômbia.
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3: Maravilha que você siga por aqui. Amanhã, logo cedo, pode colocar o despertador. Tem Austrália e Brasil, melhor cobertura do rádio esportivo do Brasil aqui na... Bandeirantes. Pois é, se espera, a expectativa é grande para que essa partida seja melhor do que a anterior. E mais do que isso, expectativa fundamental para que a equipe do Brasil consiga ter alternativas táticas, algo que até aqui eu simplesmente não vi. Alô, Carlo Ancelotti, é você. Brasil!
4: Ah, eu acho que o objetivo de todo mundo, torcedor, é ver a seleção ganhar o jogo, jogando bem, naturalmente. Por aí eu não creio que o torcedor brasileiro estava contente do jogo de 94, quando l'equipo era molto solido, che ganò la Coppa del Mondo con il talento di Romario. Cioè, gioco bonito, sì, ovviamente, temo la qualità e i giocatori per giocare un gioco bonito, però credo che, acho che è importante ganare un gioco. La priorità ora è buscare o costruire una nuova generazione di futbolisti che possano accompagnare la selezione nel prossimo futuro, che è la Coppa America e la Coppa del Mondo. Essa è la priorità. Può essere che oggi i 26 non sono i migliori, però algo abbiamo che fare. Abbiamo che accompagnare il giovane che può rappresentare il futuro, accompagnarlo di perto. Questo significa che até un anno un giocatore che non giocava non era chiamato, ora un giocatore che non gioca nel club e pensiamo che è buono para o futuro da seleção, vou chamar.
3: Horas e mais 53 minutos. Maravilha que a gente possa estar juntos, começando mais uma semana. E a gente tem essa torcida para que esse início de semana ele possa ser produtivo, ele possa ser inteligente, ele possa ser com horizonte um pouco mais azul, que a gente possa não só encontrar aquele tradicional céu de brigadeiro, nem aquela maravilha que seria o mar de Almirante, mas que a gente tenha, acima de tudo, a capacidade de poder, quando tivermos um momento do mar mais revolto, a gente tenha a capacidade de saber como nadar para escapar da arrebentação e entender que não dá para remar contra a maré. Aquele momento mais duro, aquele momento mais adverso, é o momento mais importante para que a gente tenha a capacidade de fazer a mais importante e a mais segura de todas as escolhas. Eu espero, sinceramente, que o técnico Carlo Ancelotti, que, na minha opinião, tem um passado incrível, mas um presente de um trabalho muito fraco na seleção brasileira, que ele tem alternativas para poder apresentar novidades, para que ele possa mostrar a mim e ao futebol brasileiro que a CBF, quando resolveu de maneira errada antecipar a renovação do seu contrato, que ela não estava tão errada assim. Porque quando você antecipa uma renovação sem que nenhum resultado tenha sido pré-estabelecido, você corre grandes riscos. E este me parece ser, claramente, o caso da seleção brasileira. 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
14: E a Espanha foi a grande campeã da Copa do Mundo Sub-20 Feminina, edição de 2026. O jogo aconteceu ontem no Estádio Municipal de Lodz, na Polônia. As espanholas superaram a seleção da Coreia do Norte na disputa de pênaltis num placar de 4-3. Destaque, inclusive, para a goleira da Espanha, Laia López, que foi decisiva nessa cobrança de pênaltis, defendeu 2. Espanha, que eliminou a seleção brasileira durante o torneio na fase das quartas de final e amplia a sua sequência positiva de conquistas, né, de títulos dentro do futebol feminino.
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3: É isso, tudo que é bom dura pouco, chegando ao final de mais um Nossa Área pra você. Gostou? Ah, que maravilha! Nós também. Boa tarde, fiquem com Deus e boa sorte.
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3: Agora na Bandeirantes, 1:03.
4: Olá, boa tarde, tudo bem com você? Ótima segunda-feira. Prazer, eu sou Tamara Rezende, te faço companhia a partir de agora aqui na Bandeirantes. Boa música e informação na medida certa para você. 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
4: Começa agora o nosso Primeira Classe. Eu te convido a embarcar comigo num voo musical pelos anos 70, 80 e 90. O nosso Primeira Classe desta segunda-feira começa ao som de W, Looking at My Girl.

0: Bandeirantes, boa música, informação, Johnny Warwick fechando o nosso Primeira Classe. Eu volto daqui a pouco, não saia daí.
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6: Agora na Bandeirantes, 1h38. 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Agora o som de Gênesis. Follow You, Follow Me.

0: Bandeirantes, boa música e informação. Ouvimos The Nexus, Never Tears Apart, aqui na sua Bandeirantes. Daqui a pouco, os nossos 60 minutos.
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2: 2 e 9 na Bandeirantes.
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2: Começa agora os 60 minutos pela Bandeirantes. Você acompanha uma hora de músicas sem intervalo comercial. Começamos os nossos 60 minutos desta segunda-feira com Madonna, Papa Don't Preach.
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Bandeirantes, boa música e informação, ao som de Vaya com Dios, aqui nos 60 Minutos. Você está ouvindo uma hora de músicas sem intervalo comercial. Agora o som de Tears for Fears, Some Things Send Love.

0: Bandeirantes, boa música em formação. Ouvimos Seal cantando Crazy. E agora você fica bem informado, está chegando o nosso repórter Bandeirantes.
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2: Olá, boa tarde. Eu sou a Yumi Watanabe e você acompanha agora os destaques do Repórter Bandeirantes. Uma professora de 50 anos morreu depois de passar por um procedimento estético irregular em um salão em Ceilândia. A mulher procurou o estabelecimento para tratar a queda de cabelo e recebeu uma injeção no couro cabeludo. Ela voltou para casa com dificuldades para respirar e no caminho para o hospital perdeu os sentidos. Segundo as informações divulgadas, ela sofreu 7 paradas cardíacas e morreu por volta das 6h20 da tarde. O salão havia sido inaugurado apenas 2 dias antes e não tinha alvará sanitário nem autorização para realizar os procedimentos médicos. A mulher que aplicou o produto afirmou ser biomédica, mas o Conselho Federal de Biomedicina informou que ela não tinha habilitação para realizar o procedimento. O salão foi fechado e a Polícia Civil aguarda agora o laudo do Instituto de Criminalística para identificar substância aplicada e esclarecer as circunstâncias da morte. Além disso, aqui no Distrito Federal, a Justiça decidiu, em audiência de custódia neste fim de semana, liberar a mulher de 35 anos que é investigada pela morte do recém-nascido encontrado carbonizado no Recanto das Emas. O companheiro dela, de 56 anos, teve a prisão mantida. O corpo do bebê foi encontrado na quadra 402 em meio a lixo e entulho, junto com a placenta e o cordão umbilical. A perícia ainda vai determinar se a criança estava viva ou morta quando foi deixada no local. Imagens de câmeras de segurança mostram a mulher saindo de casa com uma sacola, indo até o ponto onde o corpo foi encontrado e depois retornando para casa. Inicialmente, ela contou à polícia que teria sofrido um aborto espontâneo e que o bebê já teria nascido morto. O companheiro negou saber que ela estava grávida e afirmou que não é o pai da criança. A polícia também investiga um terceiro suspeito que aparece nas imagens ateando fogo ao lixo e ao entulho onde o corpo estava. Esse homem ainda não foi identificado e a casa onde o casal morava deve passar por perícia. O laudo do IML também deve ajudar a esclarecer as circunstâncias da morte. A próxima edição do Repórter Bandeirantes é às 5 horas da tarde.
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5: Agora na Bandeirantes, 13:12.
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5: Boa música e informação com Rocksteady, Listen to Your Heart.

0: Bandeirantes, boa música, informação. Ouvimos Rick Astley, Hold My Earth Arms. Um rápido bloco comercial e eu volto daqui a pouco.
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0: Bandeirantes, agora 15 para as 4.

0: Bandeirantes, boa música e informação. Ouvimos Lindsay com Trouble aqui na sua Bandeirantes. E daqui a pouco você confere mais uma edição do nosso Primeira Classe.
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7: Agora na Bandeirantes, 4 e 6.
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7: Começa agora o nosso primeira classe. Eu e você embarcamos juntos num voo musical pelos anos 70, 80 e 90. Essa edição do primeira classe começa o som do Rod Stewart, Baby Jane.
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0: Bandeirantes, boa música e informação. Ouvimos Paul McCartney aqui na sua Bandeirantes. Eu volto daqui a pouco.
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4: Agora 4:43 na Bandeirantes.

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1: Agora o som de Dire Straits, We Worry.

0: Bandeirantes, boa música e informação. Ouvimos Laura Pausini, Incancelable.
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2: Olá, boa tarde. Eu sou a Yumi Watanabe e você acompanha agora os destaques do Repórter Bandeirantes. Mesmo com a chuva, o Corpo de Bombeiros registrou 30 incêndios em áreas de vegetação no Distrito Federal neste domingo. Os dados são até às 6 horas da noite de ontem. Planaltina e Paranoá concentraram a maior parte dos chamados atendidos pelas equipes. Apesar do número de ocorrências, os bombeiros informaram que nenhum dos incêndios teve maior gravidade ou ganho destaque durante o dia. O Corpo de Bombeiros reforça que a população não deve fazer queimadas para eliminar lixo, folhas, restos de poda ou limpar terrenos. Também é importante não jogar bitucas de cigarro acesas em áreas de vegetação ou seca. Ao identificar qualquer foco de incêndio, a orientação é ligar imediatamente para o Corpo de Bombeiros pelo 193. Além disso, atenção, já que o derramamento de santinhos e outros materiais de propaganda eleitoral pelas ruas é considerado crime eleitoral. Quem traz essas informações é a repórter Vitória Carvalho.
3: Espalhar santinhos, folhetos e outros materiais de propaganda eleitoral pelas ruas, principalmente na véspera de votação, é crime eleitoral. A prática, conhecida como derramamento de santinhos, é proibida pela lei das eleições e pode resultar em detenção e multa. Além de ser uma infração, o material espalhado nas calçadas e nas ruas também podem causar acidentes. A Justiça Eleitoral orienta que o eleitor que presenciar esses casos denuncie. Uma das formas é pelo aplicativo Pardal, do Tribunal Superior Eleitoral. A ferramenta é gratuita e permite enviar fotos, vídeos e áudios que ajudem a comprovar a possível irregularidade.
2: E outro destaque é a Pink for Life Run 2026, corrida que promove a conscientização e a prevenção do câncer de mama. Mas atenção, houve alteração na data do evento. A corrida estava marcada para este fim de semana, no dia 3 de outubro, mas foi adiada. A nova data agora é 31 de outubro. A prova terá percursos de 5 e 10 quilômetros. O evento completa 10 anos nesta edição e a Bandeirantes oferece 10% de desconto na inscrição. Para garantir o desconto, é só acessar o site da Central da Corrida e usar o cupom PINK10ANOS com o número 10 em numeral. Esse foi o Repórter Bandeirantes.
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1: Bandeirantes, agora 5:10.
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1: Boa música e informação com Taylor Dane. I always love you.

0: Bandeirantes, boa música, informação, ouvimos The Jets aqui na sua Bandeirantes. Um rápido bloco comercial, eu volto já.
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2: Bandeirantes, agora 5:40.

0: Bandeirantes, boa música e informação, Robin Williams, Set Up. Fechando minha participação com você nesta segunda-feira aqui na Bandeirantes. Fique agora na companhia de Joelson Costa. Um forte abraço e até amanhã.
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1: Agora na Bandeirantes, 6:08. Bandeirantes, boa música e informação. Boa noite pra você ligado aqui em 89,9. Eu sou Joelson Costa e a partir de agora sigo com você até meia-noite com o melhor da música nacional e internacional de todos os tempos. Vamos juntos! 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Boa música e informação. Pra começar, tem o som de Michael Jackson, Man in the Mirror.

0: Bandeirantes, boa música e informação. Acabamos de ouvir o som de Everything But The Girl, Missing. Vamos para um rápido intervalo comercial e já já estamos de volta. Fique ligado.
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0: Agora, na Bandeirantes, 6h40.

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1: Léo Sayer, East Love.

0: Bandeirantes, boa música e informação. Acabamos de ouvir o som de Mahmoud, Blanco, Brevity. Vamos para um rápido intervalo e já já estamos de volta com mais músicas aqui em 89,9. Até já!
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0: Boa música e informação. Gloria Estefan, Traces.

0: Bandeirantes, boa música e informação. Acabamos de ouvir o som de Barry Manilow, Mandy. Vamos para um rápido intervalo comercial e daqui a pouco retornamos aqui em 89,9. Fique ligado.
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0: Agora, na Bandeirantes 7:39.

0: Bandeirantes, boa música e informação. Acabamos de ouvir o som de Steve Wonder, Isn't She Lovely? Vamos para um rápido intervalo e daqui a pouco tem mais canções aqui em 89,9. Até já!
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0: Bandeirantes. Boa música e informação. Roxette, It Must Have Been Love.

0: Bandeirantes, boa música e informação. Acabamos de ouvir o som de Cogumelo Plutão, Esperando na Janela. As melhores canções nacionais de todos os tempos, você ouve aqui em 89,9. Vamos para um rápido break, mas já já retornamos aqui na Rádio Bandeirantes Brasília. Fique ligado!
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9: Agora, na Bandeirantes, 8h39. 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
1: Bandeirantes, boa música e informação. Estamos fechando mais uma hora da nossa programação musical aqui em 89,9. Na sequência teremos a Voz do Brasil e eu, Joelson Costa, retorno logo após a Voz do Brasil com os clássicos Bandeirantes, contando as histórias das lindas canções que você ouve por aqui. Então temos um encontro marcado mais tarde. Até lá!
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0: Está no ar a Voz do Brasil. 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
1: Olá, boa noite.
2: Boa noite para você que nos acompanha em todo o país.
1: Segunda-feira, 28 de setembro de 2026.
2: Vamos aos destaques do dia.
1: Mais de 500 sites de apostas irregulares são retirados do ar no Brasil.
2: E após proibição das bets, quem tem dinheiro nas plataformas poderá pegar o valor de volta.
1: Cidadão será notificado.